0: 2020 já foram registrados cerca de 3 milhões de aparelhos aptos à recuperação. Com essa iniciativa, o governo passa a atuar diretamente sobre a cadeia econômica que sustenta esse tipo de crime, de acordo com o ministro da Justiça e Segurança Pública, Wellington Lima.
1: Não tem efeito apenas no que diz respeito ao celular. A violência urbana dos grandes centros, que é afetada com essa prática, que atemoriza tantos, vai ser modificada completamente na medida em que o programa ganha corpo e adesão. Toda a cadeia criminosa se modifica e esse incentivo diminui da prática do crime.
0: Em outra frente, os próprios cidadãos podem fazer sua parte por meio de uma ferramenta pública de consulta, que permite verificar se o aparelho possui restrição. O presidente Lula destacou a integração de bases públicas e privadas que viabilizou a medida e a importância de cada cidadão fazer a sua parte.
2: Vai ter a participação dos 27 governadores de estado, no governo federal, das agências reguladoras, das empresas de comunicação. Então, o que a gente está dizendo é que se você comprou um telefone sem saber que era roubado, mas comprou, você tem que procurar uma delegacia para entregar. Se você souber de onde você comprou, melhor ainda, porque a gente quer punir quem rouba, a gente quer punir quem vende, a gente quer punir o crime organizado.
0: Por meio do site ou do aplicativo do programa Celular Seguro, o cidadão pode verificar a procedência de um telefone celular, tendo em mãos o número IMEI, um código de 15 dígitos que é como se fosse a identidade do celular. Esse número pode ser encontrado na caixa do aparelho, atrás da bateria ou discando asterisco Jogo da Velha 06 Jogo da Velha. Nesse último caso, o código aparecerá automaticamente. Reportagem Natália Kozlik.
3: Novos equipamentos para o tratamento de câncer.
4: E aparelhos de ressonância para todas as regiões do país.
3: Investimentos de mais de 160 milhões de reais do Ministério da Saúde para ampliar o atendimento especializado no país.
4: O presidente Lula esteve hoje em São Paulo anunciando os investimentos.
5: O acelerador linear de alta tecnologia entregue ao Hospital Santa Marcelina, na Zona Leste de São Paulo, vai ampliar o tratamento de câncer na unidade. O equipamento é capaz de gerar raios-x precisos, exatamente no local do tumor, sem causar maiores danos no tecido saudável. O presidente Lula, que concluiu sessões de radioterapia este mês, destacou a alta tecnologia do equipamento.
2: A máquina que vocês vão fazer radioterapia aqui na Zona Leste é muito mais moderna do que aquela que eu faço em Brasília. E eu acabei de fazer 15 sessões de radioterapia. E nós não estamos fazendo favor. O que nós queremos é que, independentemente do lugar onde mora, independentemente da cor, independentemente da religião, todos têm direito a um tratamento igual, justo e de boa qualidade.
5: Também nesta terça-feira foram entregues aceleradores lineares em Fortaleza, Ceará, e em Sinop, no Mato Grosso. Em Sinop, que tem 500.000 de habitantes, a chegada do aparelho vai facilitar a vida de pacientes que percorriam até 1.800 quilômetros para receber atendimento em cidades como Cuiabá e Barretos. Já em Fortaleza, o acelerador linear vai para o Instituto do Câncer do Ceará, referência na região. A ampliação do cuidado aos pacientes com câncer é uma prioridade do programa Agora Tem Especialistas, que busca reduzir o tempo de espera por consultas, exames e cirurgias, incluindo os procedimentos radioterápicos. O ministro da Saúde, Alexandre Padilha, destacou as entregas dos aceleradores lineares em todo o país.
6: Nós estamos comprando nesses 3 anos 105 aparelhos, nenhum país do mundo está fazendo essa compra. Graças a essa expansão, todos os estados brasileiros têm agora um centro de radioterapia para cuidar da sua população. O último que faltava era o estado de Roraima, o equipamento já chegou lá, tratando a população inteira.
5: Durante o evento, Lula e Padilha assinaram ainda contrato que vai garantir a compra de 20 aparelhos de ressonância magnética para 15 estados. Os novos equipamentos contarão com investimento de 111 milhões de reais. Reportagem Graziele Bezerra.
3: Inaugurada hoje a primeira etapa das obras da nova Serra das Araras, na Via Dutra, no Rio de Janeiro.
4: O trecho de 4 quilômetros no sentido para São Paulo vai dar mais segurança viária e conforto para os motoristas e pedestres.
3: A inauguração contou com a presença do presidente Lula, que ressaltou a importância econômica do investimento para o Estado.
7: Com investimento de R$1,5 bilhão, a nova Serra das Araras integra a modernização da Via Dutra. Com mais de 70% das obras executadas, o projeto deve aumentar a segurança e melhorar o fluxo de veículos. Nesta primeira etapa, foram liberados 4 quilômetros da pista de subida, no sentido São Paulo, com 4 faixas de rolamento e 8 novos viadutos. Segundo o ministro dos Transportes, Jorge Santoro, as obras resolvem um problema antigo da região.
8: Resolve um problema de uma rodovia que fica mais de 40 dias do ano fechada, se somar todas as interrupções que acontecem nela todos os dias, por acidentes. A ideia aqui é segurança, olhar as pessoas.
7: O trecho recebe cerca de 390 mil veículos por mês, sendo mais de um terço de carga. Segundo a ministra-chefe da Casa Civil, Miriam Belchior, os benefícios vão além da infraestrutura.
9: E a gente investe em infraestrutura que a gente chama econômica, mas também infraestrutura social. É aumentar esse tipo de investimento que melhora a economia brasileira e melhora a qualidade de vida das pessoas nas cidades.
7: O presidente Lula destacou os impactos da obra para o desenvolvimento econômico e a geração de empregos no Estado.
2: Eu tenho certeza que o resultado dessa obra aqui vai significar mais desenvolvimento para o Rio de Janeiro, mais empresas para o Rio de Janeiro e mais emprego de qualidade para o Rio de Janeiro.
7: Ao todo, serão 16 quilômetros de extensão, 8 em cada sentido. A nova configuração contará com 4 faixas por direção, 24 viadutos, 2 rampas de escape, 3 passarelas, iluminação integral, monitoramento inteligente e cobertura 4G. Reportagem Luciana Colares de Holanda.
4: Um estudo divulgado pelo Ministério do Desenvolvimento e Assistência Social, Família e Combate à Fome apurou os resultados do Programa de Aquisição de Alimentos, o PAA, sobre a vida dos agricultores familiares.
3: E os números apontam aumento da renda de 30% de cerca de 30% na renda per capita das famílias.
4: E queda da permanência desses agricultores em programas de transferência de renda.
10: Agricultores familiares parceiros do Programa de Aquisição de Alimentos, o PAA, registraram aumento de até 30% na renda per capita. Além disso, estes agricultores reduziram até 57% a probabilidade de permanência no Cadastro Único, porta de entrada de programas sociais. Atualmente, 75% dos agricultores participantes do PAA, na modalidade compra com doação simultânea, estão inscritos no Cade Único. Os dados são de uma pesquisa realizada pela Universidade Federal do ABC e pelo Centro Brasileiro de Análise e Planejamento. Os resultados foram divulgados pelo Ministério do Desenvolvimento e Assistência Social, Família e Combate à Fome, que é gestor do PAA. O secretário de Avaliação, Gestão da Informação e Cadastro Único, Rafael Osório, falou sobre o PAA como ferramenta de emancipação econômica dos agricultores familiares.
11: Então, acessando o PAA, esse agricultor familiar que está no Cadastro Único, ele pode investir na sua produção, ele pode vir acessar outros programas, receber assistência técnica e, dessa forma, sair de uma forma definitiva do Cadastro Único e da necessidade de ter apoio de programas sociais.
10: A pesquisa mostra que os beneficiários na modalidade compra com doação simultânea tiveram aumento médio de R$ 50,00 na renda per capita. Isso equivale a um crescimento de 30%. Entre os participantes da modalidade PAA Leite, o aumento foi de R$ 32,00 por pessoa, um avanço de 19% na renda destes produtores. A secretária de Segurança Alimentar e Nutricional do MDS, Lilian Raal, destaca a importância do PAA para a garantia de comida na mesa dos brasileiros e para a economia.
12: O recurso público investido no programa de aquisição de alimentos retorna com muitos bons investimentos para a nossa sociedade, para cada pessoa que participa, mas também para a nossa sociedade como um todo, ao promover a venda de alimentos, comprando da agricultura familiar, principalmente agricultores do cadastro único, povos e comunidades tradicionais, povos indígenas, em

0: linha direto com o mercado. E, é claro, com isso, elevar a renda.
1: Em 2024, o PAA alcançou 3.334 municípios brasileiros. 84% deles relataram ampliação da busca ativa de agricultores familiares. 76% apontaram avanços na identificação de pessoas em situação de insegurança alimentar. 29% dos municípios realizaram levantamentos junto a povos e comunidades tradicionais, o que ampliou estratégias de inclusão desses públicos no PAA. 86% dos municípios consideram decisivo o suporte oferecido pelo governo federal para a execução do programa. Para acessar a pesquisa na íntegra e conhecer detalhes sobre o PAA, busque por gov.br/mds. Reportagem Érica Brás.
2: Pois é, e além de melhorar a vida dos agricultores familiares, o programa de aquisição de alimentos também ajuda a melhorar a qualidade da merenda consumida pelos estudantes de todo o país.
3: É que parte dos alimentos frescos comprados pelo PAA é destinada à alimentação escolar, que agora usa menos ultraprocessados.
2: E comida fresca, feita na hora, abre espaço também para a criatividade das merendeiras.
3: Hoje, o governo do Brasil premiou as melhores receitas preparadas por essas profissionais.
4: Tem receita que vai muito além do sabor, tem afeto, cuidado e uma vontade enorme de ver os estudantes bem alimentados. Foi assim que 55 merendeiras de todo o Brasil conquistaram um lugar entre as melhores receitas da alimentação escolar do país. A Vânia Patrícia, de Boa Vista, em Roraima, apostou no frango flambado com creme de abóbora, prato cheio de sabor e memórias da culinária local.
5: O prato foi aprovado, pelas crianças gostaram e querendo, pedindo para repetir mais.
4: Já o Evandro dos Santos, de Francisco Beltrão, no Paraná, levou para a disputa um yakisoba vegano, receita de tradição e sabor.
6: Na composição dele, macarrão, os legumes, que os alunos não tinham tanta saída com os legumes e verdura. Então, veio essa inspiração, vamos fazer alguma coisa com nossos legumes, com a nossa agricultura familiar, que geralmente está com produtos orgânicos.
4: As receitas estão entre as vencedoras da terceira edição do concurso Melhores Receitas da Alimentação Escolar, realizado nesta terça-feira em Brasília. A iniciativa do Fundo Nacional de Desenvolvimento da Educação, o FNDE, valoriza o trabalho das merendeiras que todos os dias ajudam a levar uma alimentação saudável, equilibrada e de qualidade aos estudantes da rede pública. Fernanda Pacobaíba, presidente do FNDE, lembra que o Programa Nacional de Alimentação Escolar repassa anualmente cerca de 6 bilhões de reais para garantir mais de 50 milhões de refeições diárias. Em 2023, após anos sem reajuste, o FNDE elevou os valores para a compra de merenda. Também subiu de 30% para 45% a obrigatoriedade para a compra direta de alimentos da agricultura familiar e restringiu ultraprocessados nas escolas.
7: Cerca de 3 bilhões de reais do orçamento total do programa vão ser destinados à agricultura familiar. Mais oportunidades para pequenos produtores, mais alimentos frescos nas escolas e mais desenvolvimento nos municípios.
4: Com foco em alimentos mais saudáveis, o Programa Nacional de Alimentação Escolar quer mostrar com o prêmio que o principal ingrediente está todos os dias no prato servido aos estudantes. O carinho de quem sabe que alimentar também uma forma de educar, um exemplo para os profissionais que fazem toda a diferença na vida das crianças, disse a primeira-dama Janja Lula da Silva, embaixadora da Aliança Global contra a Fome e a Pobreza.
8: São pessoas que conhecem os estudantes, as estudantes que acolhem com um sorriso, que oferecem afeto e oferecem também uma refeição saudável e ajudam a construir um ambiente escolar mais humano e acolhedor.
4: Além do reconhecimento, cada merendeira vencedora recebe um prêmio de R$5 mil. As escolas representadas pelas receitas também recebem R$8 mil para investir em equipamentos e melhorar a estrutura das cozinhas escolares. Reportagem Pablo Mundim.
2: O Brasil anunciou hoje um pacote integrado de ações voltadas para a população em situação de rua durante a programação da Semana Nacional de Políticas sobre Drogas.
3: A iniciativa interministerial prevê recursos para a qualificação de cozinhas solidárias, ampliação do atendimento em saúde e inclusão social de pessoas em contexto de vulnerabilidade.
2: Durante o evento, a ministra dos Direitos Humanos e da Cidadania, Janine Mello, reforçou que o país precisa avançar nas ações integradas de assistência para garantir direitos à população de rua.
9: A agenda de população em situação de rua, ela não é a agenda de um ministério só. O que importa é que a gente tenha um governo federal todo unido em prol e em defesa.

0: da proteção dos direitos da população em situação de rua. Não é um espaço de disputa, é um espaço de construção, é um espaço de avanço.
1: O Ministério da Justiça e Segurança Pública anunciou o maior esforço orçamentário da história para ações voltadas à população de rua.
2: Os repasses vão ser destinados à criação de novos Centros de Acesso a Direitos e Inclusão Social, os CAIS, executados em parceria com a sociedade civil e universidades.
1: O secretário-executivo do Ministério da Justiça, Ademar Borges, detalhou a distribuição dos recursos.
3: Nós aplicamos 46 milhões para 263 centros POP, 27 milhões na implantação de 30 unidades CAIS. Nós também fizemos um investimento para a formação de mais de 5 mil profissionais de segurança pública, para que esses profissionais tenham acesso a uma cultura orientada pela proteção de direitos humanos, além de mais 70 milhões de investimento junto com o Ministério de Direitos Humanos para o programa Cidadania POP.
2: Já na área da saúde, vão ser investidos 120 milhões de reais anuais para as equipes do consultório na rua, o que deve garantir atendimento em todas as unidades da federação.
1: O pacote também engloba o Ministério do Trabalho e Emprego e o Ministério do Desenvolvimento e Assistência Social, com a implantação de novas cozinhas solidárias e a formação profissional.
2: Atenção contribuinte, a Receita Federal abriu hoje as consultas para o segundo lote de restituição do Imposto de Renda 2026.
1: Trata-se do maior lote de restituição da história do país. Ao todo, o governo federal vai injetar 11 bilhões de reais na economia.
2: O valor vai beneficiar mais de 9 milhões e 500 mil contribuintes em todo o Brasil.
1: Desse total, cerca de 8 milhões e 900 mil pessoas utilizaram a declaração pré-preenchida ou optaram por receber via Pix.
2: A restituição será paga na próxima terça-feira, dia 30 de junho.
1: Para consultar o segundo lote, basta acessar gov.br/Receita Federal ou utilizar o aplicativo do Imposto de Renda no seu celular.
2: Projetos culturais, de esporte, muitas das políticas públicas são patrocinadas por empresas estatais do governo do Brasil.
1: Esse contrato ou esses contratos são acompanhados de perto pela Secretaria de Comunicação Social da Presidência da República.
2: E para isso, a SECOM conta com uma plataforma que permite checar a implementação dos projetos patrocinados em todo o país.
4: É com o patrocínio que muitos projetos conseguem sair do papel. E quando esse patrocínio parte de empresas e órgãos públicos, regras devem ser seguidas para garantir, por exemplo, a transparência do processo. O acompanhamento da gestão desses recursos é feito pela Secretaria de Comunicação Social da Presidência da República, a SECOM, que agora ganhou uma plataforma mais moderna. Como explica Ana Luísa Fraga, diretora de patrocínios da SECOM.
5: O patrocínio hoje agrega muito à política pública. Então a gente está fazendo essa caminhada de melhorar a nossa ferramenta e transformar o patrocínio como política pública, agregando os dados que as estatais nos prestam de informação com relação ao que elas vão fazer.
4: 50 empresas parcial ou completamente controladas pelo governo federal ofertam patrocínios no país. Só em 2025, foram mais de 2.400 ações de patrocínio feitas por estatais. A secretária de Publicidade e Patrocínio da SECOM, Samantha Marchiori, afirma que a expectativa é que a nova ferramenta ajude a identificar onde os investimentos estão chegando e quais resultados estão sendo alcançados.
6: A gente avalia muito isso, se aquele projeto ele faz sentido para aquela região que está recebendo, seja um projeto de esporte, seja um projeto de cultura, e claro, se ele está dentro das condicionantes, né, que a própria governança dos órgãos passa.
4: A ferramenta incorpora recursos de monitoramento, avaliação de resultados e inteligência de dados para tornar a gestão mais transparente e eficiente, permitindo acompanhar em tempo real os impactos sociais, econômicos, culturais, esportivos, ambientais e territoriais dos investimentos. Reportagem Luana Karen.
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1: Mais de R$1 bilhão investidos na retomada econômica de comunidades rurais na bacia do Rio Doce.
2: A ação vai beneficiar comunidades rurais de 49 municípios de Minas Gerais e Espírito Santo, atingidos pelo rompimento da barragem do Fundão.
1: O recurso é destinado ao fortalecimento da agricultura familiar, ao incentivo à produção de alimentos saudáveis e à regularização gratuita de propriedades rurais.
2: De acordo com o Ministério do Desenvolvimento Agrário e Agricultura Familiar, o foco também é em recuperar o solo da região e abrir novos mercados para os produtores locais.
1: O governo federal já havia repassado mais de R$400 milhões para a retomada das produções rurais.
2: E essas foram as notícias do governo do Brasil.
1: Uma realização da Secretaria de Comunicação Social da Presidência da República.
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1: Fique agora com as notícias do Poder Judiciário e do Congresso Nacional. Boa noite.
2: Boa noite para você e até amanhã.
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10: STJ aprova regras para que juízes decidam sobre participação de crianças e adolescentes em conteúdos digitais.
11: TSE determina a remoção de publicações que associavam político e partido a organizações criminosas.
10: TST divulga levantamento sobre risco de endividamento por motoristas por aplicativo.
11: Boa noite, eu sou Marcela Luiza.
10: Eu sou Walter Lima.
11: Conselho Nacional de Justiça aprova regras para a atuação de crianças e adolescentes na produção de conteúdo para plataformas digitais.
10: A medida é uma consequência da entrada em vigor do chamado Estatuto da Criança e do Adolescente Digital em março deste ano. Marta Ferreira.
12: A norma estabeleceu que crianças e adolescentes precisam de autorização judicial em casos de exposição nas redes sociais, tanto em perfil próprio quanto em canais de adultos e quais são os procedimentos a serem adotados pelos magistrados. Entre os pontos a serem analisados estão o grau de exposição, a carga horária semanal e a remuneração. A resolução define prazos para a validade dessas autorizações. Os alvarás terão duração máxima de 12 meses para crianças e de 18 meses para adolescentes, podendo ser alterados a qualquer momento por decisão judicial.
11: TSE determina a remoção de publicação que associa Flávio Bolsonaro a facções criminosas.
10: Em outra decisão, o tribunal já havia determinado remoção de publicação que associava o PT a organizações criminosas. Mariana Fabre.
13: A ministra Estela Aranha, do Tribunal Superior Eleitoral, determinou a remoção de vídeo e imagens veiculados por diversos perfis em redes sociais que associam o pré-candidato à presidência Flávio Bolsonaro à operação da Polícia Federal denominada Unha e Carne. Para a relatora, o conteúdo extrapola os limites da crítica política admissível e constrói uma narrativa sem indicação de dado concreto, investigação formal ou imputação jurídica. Em outra decisão liminar concedida pelo vice-presidente do TSE, ministro André Mendonça, foi determinada a remoção de vídeo publicado nas redes sociais que associava o Partido dos Trabalhadores ao financiamento de campanhas eleitorais por organizações criminosas. O ministro entendeu que a publicação extrapola os limites da crítica política ao atribuir suspeita ao partido sem demonstração mínima de veracidade. Em ambos os casos, as decisões liminares determinaram a remoção das publicações em até 24 horas, sob pena de multa diária. O plenário do TSE ainda vai analisar os casos.
11: Levantamento do Tribunal Superior do Trabalho aponta que motoristas por aplicativo têm risco maior de se endividarem.
10: O que influencia isso são os custos e riscos com a atividade, além das condições de trabalho. Rocine Gomes.
14: O levantamento concluiu que o motorista tem um custo mensal que gira em torno de R$ 5.600. Para superar esse valor e ter lucro, é preciso trabalhar por, no mínimo, 8 horas diárias durante 22 dias sob uma condição instável de trabalho. Como o modelo não garante previsão, folga remunerada nem assistência médica, as chances de endividamento aumentam. Segundo o estudo, é possível pegar dinheiro emprestado direto com as plataformas de transporte. E para pagar, os valores são descontados do pagamento recebido pelas corridas.
11: Pessoa relativamente incapaz pode ser sócia em holding familiar, que é um tipo de empresa criada para administrar o patrimônio de uma família, facilitando a gestão e o planejamento sucessório.
10: Essa decisão é do STJ. Fátima Uchoa.
15: Uma mulher curadora do esposo relativamente incapaz ajuizou ação para criar uma sociedade limitada do tipo holding familiar, tendo como sócios ela e o marido, casados em comunhão parcial de bens, cada um titular de 50% das cotas. As instâncias ordinárias julgaram a ação improcedente. No STJ, a terceira turma deu provimento ao recurso especial da mulher. Para a relatora ministra Nancy Andrighi, o incapaz não pode ser impedido de participar de sociedade, pois há previsão expressa no Código Civil que admite isso em contratos sociais.
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11: Uma boa noite.
10: E até amanhã.
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17: Eu sou Paula Groba.
18: E eu sou Humberto Pinheiro.
17: E estes são os destaques de hoje do Jornal do Senado, que começa agora.
18: Congresso vai analisar socorro de 8 bilhões para companhias aéreas.
17: Cota do Senado para vítimas de violência doméstica completa 10 anos e inspira lei federal.
18: Projetos e análise no Senado podem fortalecer combate ao crime organizado.
17: Boa noite.
18: Boa noite.
17: O Congresso vai analisar uma medida provisória que pretende evitar cortes de voos e o fechamento de rotas aéreas no país.
18: O texto prevê um aporte de 8 bilhões de reais para as empresas do setor afetadas pela alta do preço do querosene de aviação. Mais informações com a repórter Marcela Cunha.
19: Segundo o governo, o objetivo é amenizar os impactos da guerra no Oriente Médio sobre o setor, principalmente por causa da alta do querosene de aviação. As companhias aéreas alegam que tiveram uma elevação rápida dos custos, provocada pelo aumento de 70% no preço do combustível. O socorro financeiro busca dar fôlego às empresas para evitar cortes de voo e a descontinuidade de rotas, mas não significa redução automática no preço das passagens. Para o senador Marcos Rogério, do PL de Rondônia, a baixa concorrência no setor aéreo aumenta o risco de prejuízo aos passageiros.
20: Nós estamos vivendo no Brasil hoje quase que um monopólio do sistema de aviação nacional. Nós temos três companhias que se comunicam, que interagem e que têm parcerias, inclusive, econômicas. E há, inclusive, movimentos de fusão que torna esse ambiente ainda mais monopolizado.
19: Os créditos extraordinários não entram no cálculo da meta fiscal, mas aumentam o endividamento público. As empresas que acessarem a linha de crédito terão que devolver os recursos com juros. Segundo regulamentação do Conselho Monetário Nacional, a taxa será de 4% ao ano, com prazo de pagamento de até 5 anos. A medida provisória já está em vigor, mas ainda precisa ser aprovada pelo Congresso Nacional. O texto foi encaminhado à Comissão Mista de Orçamento e, se aprovado, ainda precisa passar pelos plenários da Câmara dos Deputados e do Senado. O prazo de deliberação vai até 31 de agosto.
17: E o presidente do Senado, Davi Alcolumbre, prorrogou por mais 60 dias a validade de 6 medidas provisórias. Entre elas está a que criou o novo Desenrola Brasil, programa do governo federal voltado à renegociação de dívidas. Pelo texto, pessoas com renda mensal de até R$ 8.105 podem refinanciar dívidas de até R$ 15.000 por banco. A proposta também traz regras específicas para beneficiar pequenas e microempresas, além de contemplar estudantes com débitos do FIES, o Fundo de Financiamento Estudantil.
18: As outras medidas prorrogadas são propostas que destinam recursos para a renovação da frota de caminhões, ônibus e micro-ônibus, ampliam as garantias de acesso ao crédito, reforçam o fundo de garantia à exportação, subsidiam a importação de gás de cozinha para conter a alta dos preços e liberam 305 milhões de reais para ações emergenciais de proteção e defesa civil em diferentes regiões do país. A prorrogação garante que as regras continuem em vigor enquanto os textos são analisados por deputados e senadores. As medidas provisórias entram imediatamente em vigor, mas precisam ser analisadas pelo Congresso Nacional antes de perder a vigência.
17: Pichações e atos de vandalismo que danificam prédios, monumentos e outros bens públicos ou privados poderão receber punições mais severas.
18: Um projeto apresentado no Senado propõe o aumento das penas para esses crimes, com o objetivo de reforçar a proteção do patrimônio em todo o país. O repórter Pedro Pincer tem mais informações.
0: A atual legislação prevê detenção de 3 meses a 1 ano e multa para pichação. Pelo projeto, ficaria entre 2 a 5 anos, além da multa. Se o ato afetar monumento ou edificação tombada, a pena atual de 6 meses a 1 ano iria para 3 a 6 anos. Mantendo a multa. Para o autor do projeto, senador Hermes Klan, do PL de Santa Catarina, a legislação praticada não tem sido suficiente para enfrentar um problema que afeta cidades de todo o país e gera custos significativos para a população.
21: O que está em discussão é o modelo de cidade que queremos deixar para as nossas próximas gerações. Queremos cidades limpas ou cidades degradadas? Queremos patrimônio preservado ou patrimônio vandalizado? Eu não tenho dúvida da resposta. E acredito que a imensa maioria dos brasileiros também não.
0: Pelo projeto, quem financiar ou promover a pichação também passará a ser punido com prisão de 3 a 6 anos e multa. A proposta ainda prevê que os autores sejam obrigados a reparar os prejuízos causados.
17: E o Senado poderá retomar a análise de propostas voltadas ao combate ao crime organizado e à sua influência sobre agentes e estruturas do poder público.
18: São projetos que integravam o relatório final da CPI do crime organizado. A reportagem é de Alexandre Campos.
22: Uma das propostas do senador Alessandro Vieira, do MDB de Sergipe, prevê o monitoramento contínuo e aprofundado de relações econômico-financeiras de pessoas expostas politicamente, com o objetivo de combater a corrupção, a lavagem de dinheiro e outros ilícitos econômicos. Serão submetidos a esse regime detentores de mandatos eletivos nos poderes executivo e legislativo da União, ministros de Estado, integrantes de tribunais superiores, presidentes de partidos políticos, entre outras autoridades estaduais e municipais. O senador ainda propôs sindicâncias patrimoniais aleatórias de agentes públicos para detectar enriquecimento ilícito ou prevenir a prática de crimes.
23: São projetos importantes para que a gente possa avançar no combate ao crime organizado, especialmente na questão da lavagem de dinheiro e na recuperação de ativos. São caminhos importantes, a gente tem identificado isso desde o momento da tramitação do PL antifacção e também da CPI do crime organizado.
22: Para fortalecer o trabalho de comissões parlamentares de inquérito, o senador defende o prazo de 5 dias para que as autoridades policiais e judiciárias atendam à requisição do colegiado de compartilhamento de provas.
17: O Senado vai analisar um projeto aprovado pela Câmara que garante atestado ao trabalhador que precisa acompanhar filho doente. A proposta vale para responsáveis por crianças menores de 12 anos e prevê licença de até 14 dias quando não houver outra forma de conciliar o trabalho com o cuidado.
18: No Senado, um projeto semelhante já está em análise na Comissão de Assuntos Sociais. Repórter Henrique Nascimento.
24: O projeto aprovado na Câmara prevê que o atestado informe o período de repouso da criança e a necessidade de acompanhamento direto. Sempre que possível, o trabalho poderá ser cumprido por teletrabalho, compensação de jornada ou outra forma prevista em lei ou acordo coletivo, como explica a advogada trabalhista Elaine Human.
25: O projeto prevê emissão de atestado para acompanhante, ausência justificada no trabalho, proteção ao vínculo empregatício, mais segurança jurídica para as famílias, respeito ao direito da criança de receber cuidados.
24: No Senado, já está em discussão uma proposta semelhante do senador veneziano Vital do Rego, do MDB da Paraíba. O texto permite o abono de faltas de pais e mães que acompanham filhos com patologias graves ou hospitalizados. Quando a proposta passou pela Comissão de Direitos Humanos, o senador Flávio Arns, do PSB do Paraná, defendeu a medida.
26: Não é razoável esperar que o trabalhador continue a trabalhar normalmente caso tenha algum ente querido gravemente enfermo ou hospitalizado. Tal expectativa chega a ser desumana.
24: O projeto está agora na Comissão de Assuntos Sociais.
17: E o Senado celebra 10 anos de uma iniciativa que ajuda mulheres vítimas de violência doméstica a reconstruírem suas vidas por meio do trabalho.
18: Nos contratos de terceirizadas do Senado, 2% das vagas são reservadas para essas trabalhadoras. Repórter Patrícia Oliveira.
1: Desde 2016, contratos terceirizados com 50 ou mais vagas no Senado reservam 2% dos postos para mulheres em situação de vulnerabilidade causada por violência familiar. A seleção das candidatas é feita em parceria com a Secretaria da Mulher do Distrito Federal, que identifica e encaminha mulheres aptas a ocupar essas vagas. Atualmente, 44 trabalhadoras do Senado foram contratadas por meio da cota. A terceirizada Jaqueline Couto Alves é uma delas.
2: Eu passei até uma independência financeira e me livrei do ciclo de violência doméstica. É a libertação da mulher. E além de ser acolhida, tem a questão da proteção aqui dentro. E esse projeto que o Senado criou foi uma coisa maravilhosa.
1: Em 2023, a iniciativa do Senado inspirou a legislação federal, que passou a prever a reserva de 8% das vagas em contratos da administração pública para mulheres vítimas de violência doméstica.
18: Com edição de Paula Groba e trabalhos técnicos de João Lira, o Jornal do Senado fica por aqui. Acompanhe agora as notícias da Câmara dos Deputados. Boa noite.
17: Boa noite e até amanhã.
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3: Câmara aprova incentivo à participação dos jovens em serviço voluntário.
4: Prevenção obrigatória da trombose em hospitais vai à sanção presidencial.
3: Deputados aprovam exigência de qualidade para registro de medicamento.
4: Boa noite. Câmara aprova regras mais rígidas para registro de medicamentos. A repórter Sofia Peçanha tem mais detalhes sobre a proposta, que já foi aprovada também no Senado e segue para a sanção presidencial.
5: A Comissão de Constituição e Justiça da Câmara dos Deputados aprovou o projeto que altera regras para o registro de medicamentos no país. O texto já foi aprovado pelo Senado e altera a Lei de Vigilância Sanitária sobre Produtos Farmacêuticos. A proposta altera a legislação para exigir que todo medicamento e insumo farmacêutico, nacional ou importado, comprove que foi produzido seguindo as regras das boas práticas de fabricação, que são um conjunto de normas que garantem padrões de qualidade, segurança e controle na produção de medicamentos, e são fiscalizadas pela Anvisa, a Agência Nacional de Vigilância Sanitária. Atualmente, no caso de medicamentos importados, prioriza-se principalmente a comprovação de que o medicamento já é registrado no país de origem. Com a mudança, o foco passa a ser a qualidade do processo de fabricação, tanto para produtos nacionais quanto estrangeiros. A relatora na Comissão de Constituição e Justiça, a deputada Laura Carneiro, do PSD do Rio de Janeiro, destacou que a medida reforça a segurança dos pacientes.
6: Seja esse produto nacional ou estrangeiro, para uso da população, ele tenha um certificado de boas práticas, o que é ótimo, porque a gente está tratando de medicamentos, portanto a gente está tratando de saúde, a gente está tratando de vida.
5: Segundo o parecer aprovado na Comissão de Saúde, a regra atual pode dificultar a entrada de novos medicamentos no mercado brasileiro, especialmente quando a produção ocorre em parceria com empresas no exterior. O relator na comissão, o deputado Júnior Mano, do PSB do Ceará, apesar de recomendar a aprovação da proposta, alertou para esse risco em seu parecer. Lido pela deputada Adriana Ventura, do Novo de São Paulo.
7: Aliás, essa é uma barreira que pode impedir que produtos regulares e de efeito comprovado circulem no mercado nacional, prejudicando pacientes e a própria cadeia de comercialização.
5: O projeto pretende fortalecer o sistema de vigilância sanitária no Brasil, coordenado pela Anvisa, e busca garantir a qualidade dos medicamentos sem criar barreiras desnecessárias para o setor. Da Rádio Câmara de Brasília, Sofia Peçanha.
9: Saúde.
3: Os deputados aprovaram a prevenção obrigatória à trombose em hospitais com internação. Depois de aprovado pelo Senado e pela Câmara, o texto aguarda sanção presidencial, como informa a repórter Daniele Lessa.
27: A Comissão de Constituição e Justiça da Câmara dos Deputados aprovou o projeto que torna obrigatória a adoção de medidas de prevenção ao tromboembolismo venoso em hospitais públicos e privados e em unidades de saúde com internação. Pelo projeto, hospitais deverão manter uma estrutura voltada à prevenção da doença. O tromboembolismo venoso acontece quando um coágulo se forma nas veias e se desloca, fazendo obstruções que podem causar a morte. O relator da proposta, deputado Hildo Rocha, do MDB do Maranhão, recomendou a aprovação do projeto com uma mudança de redação. Em vez de estabelecer a criação de uma comissão, como no texto aprovado pelo Senado, o projeto passa a usar o termo estrutura para dar mais flexibilidade às unidades de saúde. Segundo o relator, a proposta pode ajudar a reduzir complicações durante internações hospitalares, especialmente em tratamentos mais complexos.
8: Formar o protocolo para evitar esse tipo de doença, que é uma consequência de um tratamento. Todo tratamento que é feito nos grandes hospitais do Brasil de combate ao câncer, ele já tem. Os nossos hospitais públicos não existem.
27: O projeto que obriga hospitais a adotarem medidas de prevenção ao tromboembolismo venoso já foi aprovado pelo Senado e Câmara. Da Rádio Câmara de Brasília, Daniele Lessa.
10: Direitos Humanos.
4: A Câmara dos Deputados aprovou uma proposta que incentiva a participação de jovens em serviço voluntário. A repórter Paula Bittar acompanhou a votação.
11: Uma proposta aprovada pela Câmara busca incentivar a participação de jovens em serviço voluntário voltado ao amparo de idosos, pessoas com deficiência e crianças. De acordo com o texto aprovado, os programas de amparo voltados para crianças e adolescentes, para moradores de rua, para idosos e pessoas com deficiência poderão contar com serviço voluntário de jovens entre 15 e 29 anos. Os jovens que precisarem terão acesso a um serviço de acolhimento durante o voluntariado, conforme regulamentação futura, mas a participação em serviço voluntário não pode ser colocada como condição para esse acolhimento. A relatora na Comissão de Constituição e Justiça, deputada Laura Carneiro, do PSD do Rio de Janeiro, comentou a importância da proposta.
6: É uma tentativa de unir jovens com pessoas idosas e com pessoas com deficiência. Então, esse jovem, né, que está no serviço voluntário, vai ser habilitado para trabalhar nos abrigos, enfim, nas áreas de recebimento, que são de acolhimento tanto de pessoas com deficiência como de idosos.
11: O projeto, que busca incentivar a participação de jovens em serviço voluntário voltado ao amparo de idosos, pessoas com deficiência e crianças, vai ser analisado agora pelo Senado. Da Rádio Câmara de Brasília, Paula Bittar.
10: Educação.
12: Avança na Câmara projeto que garante o uso gratuito de espaços das universidades por estudantes e funcionários. A repórter Júlia Lopes tem mais informações sobre a proposta.
13: A Comissão de Educação da Câmara dos Deputados aprovou o projeto de origem do Senado que autoriza universidades federais a cederem espaços de forma gratuita para associações de estudantes, professores e servidores. Atualmente, a legislação proíbe instituições federais de ensino de doar ou ceder imóveis gratuitamente, independente da finalidade. A proposta altera essa regra ao reconhecer que essas entidades fazem parte da própria comunidade universitária e contribuem para a missão acadêmica, o debate interno e o desenvolvimento institucional. A relatora do projeto, deputada Dandara, do PT de Minas Gerais, explica que hoje esses grupos precisam pagar taxas para utilizar os espaços das universidades, mesmo quando se reúnem para atividades internas. Segundo ela, o projeto vem justamente para garantir esse uso sem custos.
14: A de garantir a cessão de espaços da universidade à sua comunidade acadêmica, ou seja, professores, estudantes, técnicos, sem ter que cobrar uma contrapartida de volta. Porque, infelizmente, alguns regramentos exigiam pagamento de taxas. Então, você imagina os estudantes tendo que fazer uma reunião do conselho, do curso, a convocar uma assembleia com todo o custo e ter que pagar para usar aquele espaço que é da universidade.
13: A deputada também destacou que a Constituição Federal assegura a autonomia universitária. Por isso, algumas universidades já resolveram essa questão internamente, por meio de decisões dos conselhos superiores, enquanto outras ainda enfrentam dificuldades para avançar nesse tema. O texto, que trata da disponibilização gratuita dos espaços das universidades para suas entidades, já foi aprovado pelo Senado e segue agora para análise na Comissão de Constituição e Justiça da Câmara. Da Rádio Câmara de Brasília, Júlia Lopes.
10: Votação.
4: Deputados podem votar proposta que exclui construção e reforma de escolas do limite legal de gastos orçamentários. O repórter Antônio Vital tem as informações.
0: Ganhou o regime de urgência e pode ser votado a qualquer momento no plenário da Câmara, projeto que tira dos limites de gastos do arcabouço fiscal os recursos destinados ao programa do MEC responsável pela construção e reformas de escolas de educação básica. O projeto apresentado pela comissão especial que analisou o Plano Nacional de Educação exclui esses gastos dos cálculos do resultado final, que é a diferença entre as despesas e as receitas do setor público. De acordo com a deputada Tabata Amaral, do PSB de São Paulo, que presidiu a comissão especial e assina o projeto, os recursos do Programa Nacional de Infraestrutura Escolar virão dos royalties de petróleo e gás. A justificativa apresentada para excluir esse total dos limites do arcabouço fiscal decorre da necessidade de ampliar os investimentos nas escolas. Para a presidente da comissão especial, isso vai ajudar a alcançar as metas previstas no Plano Nacional de Educação para os próximos 10 anos. Com regime de urgência, o projeto pode ser votado diretamente no plenário da Câmara, sem passar pela análise das comissões permanentes da Casa. A urgência foi aprovada de maneira simbólica, mas foi criticada por deputados da oposição. Para o deputado Bibo Nunes, do PL do Rio Grande do Sul, a proposta desrespeita os limites dos gastos públicos.
10: O PL orienta não, porque existe aí um aumento velado, indireto, para estourar o teto de gastos públicos. E nós somos contra estourar o teto de gastos públicos. Precisamos colocar ordem, disciplina e respeito aos gastos públicos.
0: Já o relator do projeto, o deputado Moses Rodrigues, do União do Ceará, disse que a exclusão dos gastos do arcabouço vai permitir investimentos de 280 bilhões de reais nas instalações físicas das escolas da educação básica. Segundo ele, 15% do total serão investidos na melhoria das universidades e institutos federais.
15: Nós estamos garantindo 280 bilhões de reais para a educação brasileira nos próximos 10 anos, para que nós possamos garantir que todas as metas do Plano Nacional sejam atingidas. Nós encontramos esse recurso dentro dos recursos extraordinários do pré-sal, e aí todo o excedente do pré-sal nos próximos 10 anos, ele seria colocado fora do arcabouço fiscal, viriam a atender toda a demanda de infraestrutura escolar no Brasil.
0: Ainda não há data para votação no plenário da Câmara do projeto que tira dos limites de gastos do arcabouço fiscal os recursos destinados à construção e reformas de escolas públicas. Da Rádio Câmara de Brasília, Antônio Vital.
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19: Transportes.
3: Os deputados analisam proposta que pode aumentar a punição contra a perturbação do sossego com níveis de ruído de caixas de som, carros e motos. O repórter José Carlos Oliveira tem as informações.
20: O deputado Hugo Leal, do PSD do Rio de Janeiro, apresentou projeto de lei para agravar as sanções contra quem perturba o sossego alheio por meio de barulhos estridentes, como o uso de caixas de som com volume elevado ou a descarga aberta de carros e motos. A proposta altera a Lei de Contravenções Penais e o Código de Trânsito Brasileiro. Hugo Leal apelidou o texto de Lei do Sossego.
21: Estamos ampliando essa punição, inclusive saindo a multa de R$ 1.000 até R$ 500 mil, para aqueles casos, por exemplo, eventos não autorizados. No CTB, para som também, carros com som, e para descargas aqueles aí, as famosas motocicletas que tiram o miolo e fica aquele barulho ensurdecedor. Então nós estamos também ampliando a multa, a suspensão da carteira, né, da carteira de habilitação.
20: Segundo Hugo Leal, dados da Organização Mundial de Saúde mostram que níveis de ruído acima de 50 decibéis podem causar efeitos físicos, como dores de cabeça e irritabilidade, e também emocionais, como ansiedade e depressão. A intenção da proposta de lei do sossego é prevenir esses danos à população.
21: Na realidade, tem a ver com perturbação do sossego lato sensu, ou seja, no seu sentido mais amplo, né? Que há, não há uma coisa que mais incomode e que mais afeta a saúde mental das pessoas é você estar no seu descanso ou até no seu trabalho e ter um som alto, ter um veículo ou uma motocicleta, né? Quem nunca foi cortado dentro da sua fala, dentro da sua casa, com um barulho, aquele barulho estridente? Então, nós propusemos aqui um PL do sossego, ou seja, da perturbação do sossego.
20: A proposta ainda está em fase inicial de análise na Câmara e vai passar pelas comissões de Viação e Transporte, de Constituição e Justiça, antes da votação final no plenário. Da Rádio Câmara de Brasília, José Carlos Oliveira.
1: Agricultura.
4: Avança na Câmara projeto que proíbe conversão de leite em pó importado para a forma líquida pela indústria de alimentos. A repórter Maria Neves explica por que a medida foi proposta.
2: A Comissão de Agricultura da Câmara dos Deputados aprovou o projeto que proíbe a conversão de leite em pó e outros derivados importados para a forma líquida para uso em indústrias, laticínios ou qualquer outra empresa alimentícia. Atualmente, segundo o autor, deputado Zé Silva, do União de Minas Gerais, a indústria alimentícia utiliza leite em pó reconvertido na elaboração de produtos como queijos, iogurtes, leite condensado e creme de leite. Como o leite em pó importado é mais barato, de acordo com o parlamentar, essa prática traz prejuízos para os produtores nacionais. Segundo Zé Silva, os pecuaristas brasileiros estão vendendo o leite a um preço menor que o custo de produção. Produzir um litro de leite, de acordo com ele, custa R$ 2,00 e o produto estaria sendo vendido a R$ 1,50.
19: Ao proibir o consumo e a reconstituição de leite, seus derivados, soro, por exemplo, em pó, de origem importada, nós vamos forçar os laticínios, forçar as indústrias a comprar o leite brasileiro. Esse leite brasileiro, ele tem melhor qualidade e vai garantir também ao consumidor um produto de melhor qualidade e também de preço mais baixo. O consumidor brasileiro, ele tem o Brasil entre os 5 maiores produtores de leite do mundo. O mundo inteiro protege os seus produtores e nós precisamos fazer essa mobilização no Brasil. Afinal de contas, é 1 milhão e 100 mil produtores, 5 milhões de pessoas que estão trabalhando.
2: Zé Silva explica que no ano passado o Paraná adotou uma lei semelhante, que proíbe a conversão para a forma líquida do leite em pó importado para uso industrial. De acordo com o relator do texto, deputado Welter, do PT do Paraná, a medida já apresenta resultados. Segundo afirma, desde a entrada em vigor da lei, houve uma redução de cerca de 50% das importações de leite em pó no estado. Além disso, Welter afirma que ocorreu uma interrupção na trajetória de queda do preço do leite e os preços do produto já começaram a se recuperar no mercado. O projeto que proíbe a conversão de leite em pó importado para a forma líquida pela indústria de alimentos ainda será votado pela Comissão de Constituição e Justiça. Da Rádio Câmara de Brasília, Maria Neves.
1: Relações Exteriores.
22: O plenário da Câmara ratifica acordo internacional sobre compra, venda e manutenção de aeronaves civis e seus componentes. A repórter Daniele Lessa acompanhou a votação e tem os detalhes.
27: A Câmara dos Deputados aprovou o projeto para ratificar a adesão do Brasil a acordo internacional da Organização Mundial do Comércio sobre o comércio de aeronaves civis. O projeto foi enviado ao Congresso pelo Poder Executivo, que defendeu a adesão ao acordo como algo positivo para atrair investimentos na indústria nacional de aviação civil. Com a aprovação, o Brasil passa a integrar um conjunto de regras internacionais que tratam da compra, venda e circulação de aeronaves civis e seus componentes, incluindo serviços de manutenção e reparo. Esse acordo está em vigor desde 1980 e conta hoje com 33 membros, incluindo Estados Unidos, União Europeia e Japão. Entre os principais pontos, o acordo prevê a eliminação de tarifas de importação para aeronaves civis e diversos itens do setor, como turbinas, simuladores de voo e equipamentos de bordo. Também estabelece diretrizes para reduzir barreiras comerciais e garantir condições mais previsíveis para o mercado. Relator da proposta na Comissão de Viação e Transportes, o deputado Júlio Lopes, do PP do Rio de Janeiro, disse que o acordo aumenta a segurança jurídica e insere o Brasil de forma mais ativa nas decisões globais sobre a aviação civil. Ele destacou também os efeitos positivos no setor aéreo.
5: Para o setor de transporte, os efeitos são diretos. Redução de custos operacionais para as companhias aéreas, facilitação do acesso a insumos e tecnologias, estímulo à modernização e à expansão da frota nacional, com impactos positivos na conectividade e na qualidade dos serviços prestados à população.
27: Na balança comercial brasileira, o comércio de produtos cobertos pelo acordo movimenta cerca de 41 bilhões de dólares por ano. Os principais parceiros do Brasil nesse setor são Estados Unidos, China, Alemanha e Argentina. O país importa a maior parte dos equipamentos, mas também tem presença importante na exportação de aeronaves de médio porte, principalmente por causa da Embraer. O projeto que aprova o Acordo Internacional da Organização Mundial do Comércio sobre o comércio de aeronaves civis seguiu para análise no Senado. Da Rádio Câmara de Brasília, Daniele Lessa.
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11: Hoje a maior competição de futebol do planeta mobiliza torcedores em todos os continentes e atrai a atenção de bilhões de pessoas. Mas o início foi bem mais modesto. A primeira edição, realizada em 1930, no Uruguai, contou com a participação de apenas 13 seleções. Na época, viajar entre os continentes era um desafio. Muitas equipes europeias precisavam enfrentar longas jornadas de navio e outras decidiram nem participar. Mesmo assim, o torneio marcou o início de uma tradição que se transformaria em um dos maiores eventos esportivos do mundo. Uma história que começou pequena e ganhou dimensões gigantescas ao longo das décadas. 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
13: Opa! Sabe que recentemente foi lançado um clipe de uma música que até então a música não tinha um clipe mesmo 50 anos de lançamento da mesma. Ou seja, é algo extremamente curioso. Estou me referindo a Psycho Killers, do Talking Heads. Mas além dessa curiosidade, tem uma outra coisa que me chama muito a atenção. Não só na banda, como nessa música. O Talking Heads, liderado por David Byrne, é uma banda muito diferente. Sonoramente, muito única. Muito peculiar os elementos, os instrumentos, a condução das músicas, as melodias. A postura do David Byrne, ele é completamente fora da curva, muito além do que estamos habituados no dia a dia. É um artista nato, de letras maiúsculas, David Byrne. E tem uma outra coisa que eu quero salientar que acho muito legal. Em festas alternativas, não há a menor possibilidade da gente não ouvir Psycho Killers do Talking Heads. E quando toca, enlouquece qualquer pista e qualquer um que esteja presente. E agora então, em homenagem a este monstro e esta banda que faz parte das maiores da história do pop rock, vamos ouvir aqui na Atlântida Psycho Killers, Talking Heads. Aí está.
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Opa, saudações! Chegamos nesta noite de terça-feira, que espetáculo! Claro, a identificação neste primeiro momento. P-I-J-A-M-A Show. Pijama Show na Atlântida com Everton Cunha, or Simple the Best, Mr. Piri Pijama. Como sempre acontece, pelo menos o sempre que me refiro é de segunda a quinta. Por aqui temos 2 horas à nossa disposição. Vamos até meia-noite e aquele tradicional, consagrado, desfile de boa música, boas canções para que você se manifeste. É fundamental pelo WhatsApp da Atlântida 489-9188-1009, pelo meu Instagram, arroba Everton Cunha Pi. Primeira meia hora, depois temos outra meia hora, outra meia hora, outra meia hora. Tudo meio óbvio isso que eu disse, mas tudo bem. Vamos para a primeira canção nesta noite, conforme eu disse, de terça-feira. Aí está.

0: Ok, encerramos a primeira meia hora, já estamos assim, ó, muito próximos, né, aquela coisa das 10h30, ainda tem uma sequência logo, logo adiante, intervalo aqui na Atlântida e já voltamos com o Pijama.
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0: E assim encerramos a primeira hora do pijama. Hoje, nesta noite, estamos na terça-feira. Que noite agradável, bacana assim. Eu espero que esteja sendo para você. Estamos para todas as emissoras de Santa Catarina, portanto... Não, isso aí eu falo depois do intervalo. Calma aí um pouquinho. Depois a gente volta.
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0: Vamos para o toque do cuco e a identificação oficial e tradicional do programa que está no ar para todo o sul do Brasil. Opa! Sim! Opa! P-I-J-A-M-A, show, pijama show na Atlântida com Everton com Your Simple, the Best, Mr. Piri Pijama. Noite de terça, temos uma hora ainda para que possamos ter surpresas agradáveis de boas canções. Esse é o pijama consagrado aqui na Atlântida. Nova sequência, aí está.

Opa! Sim. Aí está. Pijama Show na Atlântida.

0: Muito bem, nesse intervalo das 11h30 tivemos uma boa nova sequência. Calma aí que a gente já volta aqui na Atlântida.
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0: Encerramos o Pijama desta terça. Que espetáculo, foi bom demais, mas a programação da Rede Atlântica segue. Boa sequência, boa madrugada e uma ótima quarta-feira logo mais. 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

Muito bom dia, Cé Atlântida, a melhor vibe da FM. Todo mundo tá ouvindo, começando o cafezão de quarta-feira. 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Olha a hora, 7 horas e 14 minutos, bom dia! Já começando o cafezão, nessa friaca, 6 graus de temperatura. Na região central de Blumenau, nessas primeiras horas desta quarta-feira. Friozinho aí, muito difícil para sair debaixo das cobertas hoje. Daqui a pouquinho a gente já conversa com a Defesa Civil e as informações do tempo. Para os próximos dias dessa semana geladinha e que nós já vínhamos avisando aí nos últimos dias, né, dessa semana aqui no Cafezão. Bora participar então para faturar a nossa caneca? 47992497153 é o número do nosso fone Whats para você participar aqui comigo do Cafezão. Lembrando que nós estamos entrando numa semana especial, porque vamos celebrar aí os 9 anos já de Cafezão. E vem uma programação aí muito interessante. 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Vou contar para vocês os próximos recadinhos, porque agora a gente vai para os destaques do portal NSC Total. É destaque na coluna de Pedro Machado. Família Hering quer a marca de volta. Pelo menos diz o jornal. Membros da família querem voltar a controlar a marca. Segundo informações divulgadas nesta última terça-feira pelo site de negócios do Valor Econômico, assunto que o Pedro Machado está comentando ali na sua coluna. É destaque também. Mês em Santa Catarina cresce em 14,8%, mesmo com cenário de endividamento. Estado abriu 94.332 novas MEIs, né, de pequenos negócios no primeiro trimestre de 2026, enquanto o país registra recordes de endividamento, assunto também do portal NSC Total. Ainda contagem regressiva para o Atlântida Celebration. 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E hoje tem Brasil, hein? Vai Brasil! Brasil em primeiro ou segundo no grupo? Qual caminho é o mais fácil, hein, na Copa do Mundo?
posição na fase de grupos pode alterar completamente o percurso da seleção brasileira no mata-mata do Mundial. Daqui a pouquinho. Ainda nesse bloco, a equipe da Defesa Civil e as informações do tempo. Hoje, quarta-feira, dia de 80 a mais no Cafezão. Vamos receber a doutora Juliana Abuchain, cardiologista pediátrica da Cardioprime. Hoje nós vamos falar sobre

0: 7 litros por mês. No Brasil, dados mostram que cerca de 40% dos jovens consomem as bebidas, que têm como característica uma concentração muito alta de cafeína e outras substâncias como taurina e guaraná, que exercem efeito estimulante sobre o sistema nervoso central. E as latinhas, cada vez mais coloridas, mais chamativas, com sabores diferentes, que acabam aí atraindo a atenção desse público que não deveria estar consumindo, né? Bebida energética. Mais informações, atenção, pais. Logo mais, no 80 Mais, aqui do Cafezão. Então é isso, senhoras e senhores. Aumenta o volume que o Cafezão começou. 7 horas, 20 minutos. Bom dia.
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0: Circle, fechando por aqui o primeiro bloco de sons do Cafezão. Agora 6 graus de temperatura aqui na região central de Blumenau.
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0: 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Direto da Defesa Civil aqui de Blumenau, Gabriel Cassol. Bom dia, Gabriel.
2: Bom dia, Rafa e todo o pessoal da Atlântida. Nesta quarta-feira, a massa de ar frio e seco de origem polar que atua sobre o estado de Santa Catarina segue mantendo as condições do tempo firme aqui na nossa região. A temperatura máxima à tarde não passa da casa dos 16 graus. Novamente, durante a noite da quarta-feira, a temperatura volta a entrar em declínio acentuado e o frio ganha intensidade. Na quinta-feira, os amanheceres já vão ser mais frios, temperaturas mínimas entre 3 e 5 graus. Inclusive, não se descarta a possibilidade de geada fraca em áreas de vales e baixadas, regiões mais afastadas dos centros urbanos aqui das cidades do Médio Vale do Itajaí. No decorrer do dia, vamos ter mais um dia de tempo firme ao longo da quinta-feira e ensolarado. Temperatura máxima em torno dos 17 graus. Com as informações do tempo, direto da Defesa Civil de Blumenau, meteorologista Gabriel Cassol.
0: Valeu, Gabriel. Muito obrigado pelas informações. Logo mais, a equipe da Defesa Civil retorna também no Vibe Atlântida, junto com a Edna Ferretti. 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Vamos para um rápido show do intervalo. Daqui a pouquinho já voltamos. Olha a hora. 28 minutos faltando para as 8 horas da manhã, 7h32. 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
19: Acorde feliz, não porque a vida é perfeita, mas porque reclamar não muda nada. Agradecer muda tudo. Olha só que mensagem forte. Essa é a atitude do vencedor, né? Agradecendo, você passa a aceitar o que lhe é dado e está pronto para agir e melhorar a situação. Você não luta contra algo que já aconteceu. Não perde energia sofrendo, não perde foco justificando e se coloca em direção à evolução, guardando a sua energia para construir soluções e conquistas. Eu poderia dizer que agradecer é o ponto de partida de todas as situações em que nos deparamos. Aloha!
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0: Muito bom dia, essa é a Atlântida, a melhor vibe do FM, todo mundo tá ouvindo, já estamos de volta ao vivo com o cafezão. 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
0: E olha, o Atlântida Celebration está entrando na reta final de preparação e acaba de divulgar os horários oficiais de cada atração da edição deste ano. Marcado para o dia 4 de julho na Arena Opus em Floripa, o festival promete aí uma maratona de mais de 10 horas de música ao vivo, reunindo alguns dos principais nomes do cenário nacional nessa experiência que combina entretenimento, estrutura e conexão com o público. O line-up reúne artistas de diferentes estilos e gerações, garantindo uma programação dinâmica do início ao fim. Entre os destaques estão Jota Quest, Marina Sena, Lagum, Vitor Clay e Das Aranha, nomes aí que carregam sucessos já consolidados e forte identificação com o público catarinense. A abertura dos portões está prevista para as 16h, com o público já podendo chegar com antecedência para aproveitar a estrutura do evento e já ir se preparando para a sequência de apresentações que vai tomar conta aí do palco principal ao longo da noite. 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Ó, daqui a pouquinho ela vai trazer o assunto da semana, mas eu já quero dar um bom dia especial porque ela tá aqui na minha frente, só para aproveitar o friozinho. Bom dia, arroba psicóloga Catarina Guevert.
2: Bom dia, Rafa. Bom dia, audiência, que deve estar embrulhada num casaco que nem lembrava que tinha mais no guarda-roupa, né? Foi desesperada atrás daquele casaco, porque a friaca hoje pesou, né?
0: 6 graus nesse momento agora, em Cata.
2: É.
0: O que a gente vai falar daqui a pouquinho?
2: Então, Rafa, eu trouxe um tema que tem a ver muito aí com uma área específica da psicologia, que é a psicologia das emergências e dos desastres, porque ela traz aí alguns quadros de comprometimento psíquico que são muito importantes e por isso que trabalhar na prevenção de circunstâncias em cenários potenciais de desastres e emergências é muito importante, porque isso evita muitos problemas a médio e inclusive a longo prazo no campo da saúde mental, né?
0: Bom, então daqui a pouquinho Catarina Guevert aqui com a gente no Cafezão. Catá, daqui a pouquinho também tem o nosso 80 mais. Sabe quem vai batalhar com você hoje?
2: Quem?
0: Doutora Juliana Spengler Abuchain, cardiologista pediátrica.
2: Acho que eu já vou embora. Eu nunca ganhei da doutora Juliana, eu acho.
0: Jura?
2: É um negócio complicado.
0: Eu acho que deve ter tido alguma vitória lá no começo, então, talvez.
2: Talvez quando ela estava mais distraída.
0: Então, ó, daqui a pouquinho, doutora Juliana chegando por aqui, vamos falar sobre bebidas energéticas. É, uma meninada tá tomando aí. O consumo cresceu muito, especialmente entre adolescentes. A Autoridade Europeia para a Segurança Alimentar realizou uma pesquisa que apontou que 68% dos adolescentes entre 10 e 18 anos já consumiram energéticos. E mais 12% são considerados consumidores crônicos, com ingestão frequente, uma quantidade elevada, até 7 litros por mês de energético. Para essa meninada de 10 e 18 anos, tá tudo errado. Então daqui a pouquinho a gente vai conversar mais sobre isso e as consequências do consumo aí de energéticos por essa meninada que não deveria estar consumindo esse tipo de bebida. Então daqui a pouquinho aqui no Cafezão, até porque as embalagens estão cada vez mais atrativas, né? Coloridas, com sabores diferenciados. Aí você passa ali na frente dos colégios, já tem meninada entrando na escola que tá com sono, vai lá e toma energético. Então, pais, mães, ouvindo aí o Cafezão, já sabem. Nananina não, hein? Então daqui a pouquinho a gente comenta mais sobre esse assunto com a própria Juliana, que vai ter toda a autonomia e bagagem para falar sobre o assunto. Vamos lá, 11 minutos faltando para as 8h da manhã. Bom dia.
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0: Essa é Atlântida, a melhor vibe da FM. Todo mundo tá ouvindo o Cafezão. Cafezão 9 anos, hein? Estamos aí entrando em celebrações, né? Semanas especiais celebrando os 9 anos aqui do nosso Cafezão, seu despertador oficial da FM. Além do kit, né, aqui do nosso Cafezão, teremos ações especiais pela cidade. Fiquem atentos que a gente vai trazendo aí para vocês a programação. Catarina Guever, vou jogar para você agora a palavra amiga aqui nas ondas da Atlântida. E aí, Cata, como é que a gente fecha essa primeira hora do Cafezão?
1: Então, Rafa, como eu estava dizendo antes, e para a audiência que está acompanhando a gente, né, quando nós falamos da atuação do profissional de psicologia nesse cenário de emergências e desastres, nós estamos falando de uma atenção e de um cuidado psicológico que é diferente daquele habitual, da psicoterapia, mas o cuidado com o transtorno do estresse pós-traumático, que é muito típico nessas situações de desastres e emergências. E aí a gente vai lembrar aqui esses grandes acidentes aéreos, ou, por exemplo, o desastre na Boate Kiss, no Rio Grande do Sul, quando, nossa, tantos jovens morreram numa situação absurda. Isso abala diretamente as famílias das vítimas, os amigos, as pessoas da cidade, mas de alguma forma abala o sentimento de vida que nós temos. Se a gente comparar, por exemplo, e não é sobre número de pessoas que estão em óbito, né, mas é sobre o impacto da situação quando nós vivemos a situação do Cantinho Bom Pastor aqui em Blumenau, aquilo é uma condição de emergência psicossocial importante, né? Um acontecimento que afetou a nossa cidade de maneira integral, a gente pode dizer. Eu lembro que pessoas contam ainda hoje, nossa, aqueles foram dias estranhos, a cidade parece que ficou mais quieta, a cidade estava de fato enlutada. Então, o transtorno de estresse pós-traumático no contexto das ações da psicologia das emergências e dos desastres, existe uma tarefa do profissional da psicologia que é, sobretudo, identificar as pessoas, né, as vítimas que estão numa condição de risco potencial significativo, e o transtorno de estresse pós-traumático ele vai trazer uma condição de baixa, né? Vai trazer uma condição de redução da condição de humor, de tolerância, aumento da irritabilidade, quadros de prejuízo orgânico, inclusive, né? Você vai ter uma série de as coisas populares, dor de estômago, vai ter quadros diarreicos, você tem alteração na pressão arterial. Você pode afetar, por exemplo, o coração nesse cenário de transtorno de estresse pós-traumático. E uma coisa que os estudos mostram é que durante um evento potente que afeta a vida das pessoas de maneira muito consistente, a tendência é que esses sintomas, né, essas condições que nos ajudam a identificar o transtorno de estresse pós-traumático, elas podem aparecer até 3 anos depois do evento ao qual nós estamos nos referindo. Então, é bastante importante que a gente tenha atenção para isso como política pública, sabe, Rafa? Muita gente pensa que o psicólogo é o profissional que está no consultório, às vezes no RH, numa equipe de gestão, numa empresa. Mas alguns dos profissionais de psicologia estão preparados exatamente para isso, para a prevenção dos agravos em saúde mental quando relacionados a essas situações que nos escapam da expectativa e do controle. E a gente está trazendo esse tema essa semana porque algumas pessoas já começaram a perguntar: Cata, esse negócio do El Niño, se vier mesmo, a gente tiver uma enchente, será que a cidade está preparada? E aí vem aquela coisa, né, para fechar essa contribuição de hoje. Nós estamos numa região que não cansa de se preparar para esses eventos. Eu percebo que pela história dos eventos naturais de potência desastrosa, nós já temos uma estrutura muito bem organizada de abrigos, nós temos um treinamento das forças de segurança, polícia militar, polícia civil, dos socorristas, do corpo de bombeiros. Então nós temos um enredo social favorável, que está bem preparado, e a ideia é qual? Não precisar usar. Assim, trabalhar para que o desastre seja o mínimo possível de consequência, mas maximizado nas responsabilidades não só dos agentes públicos, que têm um papel fundamental, primário e estratégico, mas na responsabilidade de cada um de nós. E uma máxima que os psicólogos das emergências e dos desastres trabalham é: fique bem, cuide-se, mantenha-se seguro, porque aí você pode estender a sua mão e ajudar outra pessoa a ficar bem, cuidada e segura. Então, a ideia é sempre essa. Em qualquer situação, não se meta a fazer o que você não está preparado. Siga corretamente e consistentemente as orientações das forças de segurança, que são as pessoas da Defesa Civil, da Polícia, do Corpo de Bombeiros, que estão preparados para agir nesse cenário. E sabendo que dentro das equipes de socorro, salvamento e depois do evento, você vai ter profissionais da psicologia especialmente preparados para atuar com esses quadros que, em termos de saúde mental, aumenta o custo de medicamentos, aumenta a demanda para os profissionais da área de saúde mental e aumenta o custo, por exemplo, para o município. Então, eu sou muito contente de pertencer a uma profissão que dedica uma área da sua especialidade para o cuidado de situações como essas, né? Uhum. E até se o pessoal tiver histórias aí, quiser perguntar também alguma coisa, a gente está recebendo tanto aqui pela Atlântida quanto lá pelo meu Instagram, a gente pode manter essa conversa em linha.
0: Número do nosso fone WhatsApp é o 47992497153 e o arroba psicóloga Catarina Guevê no Instagram. Catá, a gente vai fazer um rápido show no intervalo agora, porque a sua oponente já está entre nós. Bom dia para a doutora Juliana. Bom dia, Juliana. Bem-vinda mais uma vez ao Café. Sumidinha, né?
2: Sumidinha, né?
0: Fazia tempo que a gente não te via.
2: Fazia tempo. O ano começou muito corrido. Já estamos na metade do ano e eu acho que é a minha primeira vinda aqui.
0: É mesmo?
2: Não. Rafa, na verdade, eu vim, tu estavas de férias.
0: Entendi.
2: Eu vim aqui com a Edna.
0: Por isso que dá essa sensação de muito tempo que a gente não se vê. Então, atenção, pais, papais, mamães, né, ouvintes diários aqui do nosso cafezão. Hoje a gente vai bater um papo que é muito importante que vocês estejam aí do outro lado, que a participação sempre especial da cardiologista pediátrica Juliana Abuchain é importantíssima sempre, porque ela vai trazer um problema que a gente vê nas ruas até, né? Passa na frente das escolas, antigamente a gente só viu o pessoal com latinha de refrigerante, né? E agora a gente está vendo a galerinha aí com latinhas de energético. Então nós vamos falar sobre isso, o consumo de energético por adolescentes, né? De 10, aliás, tem um número aqui que me chamou muito a atenção, né? Que tem um grupo aqui, dos 68% dos entrevistados até, de 10 e 18 anos que já consumiram e 12% são considerados consumidores crônicos, com ingestão frequente em quantidade elevada de até 7 litros por mês de energético, né? Então a gente vai querer saber o que o consumo desse tipo de bebida pode trazer também para o organismo aí desses adolescentes. Então a doutora Juliana já está a postos. Doutora Juliana, veio preparada para a Batalha do Cafezão também?
2: Super preparada.
0: Devo te dizer que tem alguém aqui que já começou a falar, porque eu sei.
1: Já foi embora, porque agora...
2: Já estou trajada para torcer, para ganhar a batalha. Tu vê que eu cheguei
0: em cima
2: do laço, mas preparadíssima.
1: Gente,
2: né?
1: O lenço da doutora Juliana, depois vocês vão ver na foto, lá no Instagram do cafezão, lá da Atlântida. O lenço é lindo!
0: Muito bem, então fiquem aí que a gente já volta. Catarina Guevara é contigo.
1: Vamos lá.
0: Não tem regressiva, tá?
1: Gente, agora exatamente 8 horas e 9 minutos. Bom dia!
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0: 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E agora com o oferecimento de Cardio Prime, começando mais uma edição do nosso 80 Mais do Cafezão. Todas as quartas-feiras temos o nosso 80 Mais, né, com os nossos queridos especialistas da Cardio Prime. Né, nós queremos você aí vivendo com mais qualidade de vida e isso começa já na infância. Por isso, hoje recebemos ela, que é a nossa especialista no coração das crianças, a cardiologista pediátrica Juliana Spengler Abuchain. Bom dia mais uma vez, doutora.
1: Bom dia, Rafa. Bom dia, Cata. Bom dia a todos que estão nos ouvindo.
0: Maravilha. Bom dia, Cata, também. Tá aí com a gente nessa conversa. Hoje nós vamos falar sobre uma questão que é preocupação crescente para quem cuida da saúde dos adolescentes. É o consumo de bebidas energéticas. A Autoridade Europeia para a Segurança Alimentar realizou uma pesquisa que aponta que 68% dos adolescentes entre 10 e 18 anos já consumiram bebidas energéticas. E mais, 12% são considerados consumidores crônicos, com ingestão frequente e em quantidade elevada, até 7 litros por mês. No Brasil, dados mostram que cerca de 40% dos jovens consomem as bebidas que têm como característica uma concentração muito alta de cafeína e outras substâncias como taurina e guaraná, que exercem efeito estimulante sobre o sistema nervoso central. Então, você tem aí alguma dúvida sobre esse assunto? Seu filho gosta de energético, já viu tomando, já sabe dos problemas? Quer contar pra gente? Manda aqui no nosso fone WhatsApp 47 992 497 153. Doutora Juliana, o consumo desse tipo de bebida entre os adolescentes tá cada vez mais comum agora, né?
1: Extremamente comum. Era uma bebida que há alguns anos atrás a gente via muito pouco em supermercados, em lojas de conveniência. Hoje eles tomaram um espaço grande nas prateleiras. E o que acontece, né, Rafa? Ele ao meu ver, a palavra energético, ela está colocada totalmente errada, porque ela não é uma bebida energética, ela é uma bebida estimulante. O que eu costumo explicar para os adolescentes no consultório, assim, ó, energético é o quê? O que te dá energia. O que dá energia para o nosso organismo é o que a gente consome de alimento, é proteína, é carboidrato. O energético, o que ele tem que dá, talvez, esse tipo de energia é o açúcar. Num excesso, numa quantidade muito grande e que é prejudicial, o excesso de açúcar. Mas a grande questão é a quantidade de substâncias que tem ali dentro, que elas são os chamados estimulantes. Né? Tu já citaste aí os principais que tem nesse tipo de bebida, é a cafeína e a taurina. Guaraná, ginseng, uns outros tipos de estimulantes, e numa quantidade muito grande. E o consumo é um consumo muito grande. Então, se a gente for ver dentro de uma mesma marca, eu estava lendo esses dias um artigo que foi feito, é um artigo de fora, dos Estados Unidos, sobre uma marca específica de energético, a diferença de cor da latinha é o quão ele é energético, né? Então, assim, ó, me chamou muita atenção que a quantidade vai aumentando e é uma quantidade muito, muito grande mesmo desse tipo de substância. Uhum. E quem está consumindo não tem noção dessa quantidade e o que isso pode causar para o organismo, né?
0: E, doutora, por que esse tipo de bebida pode ser ainda perigoso para os adolescentes?
1: Eu considero perigoso, na verdade, em qualquer idade. A gente está aqui, né? Eu sou cardiologista pediátrica, trabalho muito com adolescentes e é uma idade que eles são muito vulneráveis ao modismo, à propaganda. Então, por isso que eu acho que é mais alarmante. A grande questão é o quê? Como estimulante de sistema nervoso central, esse tipo de substância, ele vai levar a irritabilidade, aumenta a ansiedade, insônia, diminui a quantidade de sono e a qualidade de sono, tanto que uma das desculpas que eu ouço às vezes é que, assim, toma energético para estudar quando tem uma prova. Né? Esse tipo de substância, ele não vai aumentar a concentração na hora do estudo. Ele vai diminuir

0: diminuir o sono. Porém, além de diminuir o sono, a pessoa ficar ali, teoricamente, estudando mais tempo, mas menos concentrada, quando ela for dormir, ela vai dormir menos. E a gente sabe que a privação de sono também é extremamente prejudicial para a saúde e também, vamos dizer, que vai prejudicar o rendimento numa prova, numa avaliação no outro dia, que é muitas vezes a desculpa que eu ouço dos adolescentes para tomar esse tipo de substância. Uhum. E quando a gente fala ainda sobre o sistema cardiovascular, esse tipo de substância ele leva a um aumento da frequência cardíaca, a um aumento da pressão arterial. E, é claro, não é em todas as pessoas, mas nas pessoas que têm uma predisposição, que já tem um fator de risco, pode sim levar ao desencadeamento de uma arritmia grave, de um pico hipertensivo, e que daí a gente vai ter, sim, consequências muito mais sérias.
1: E precoce?
0: Precoce, sim, precoce. Por quê? Porque essa predisposição, ela é determinada geneticamente, vamos dizer, uma arritmia. A grande maioria das arritmias, elas... Tem algumas que são consequências da idade, né? Mas muitas elas estão dentro do sistema de condução elétrico do coração desde que a pessoa nasceu. E em algum momento da vida ela vai se manifestar. E uma substância estimulante dessa, ela pode determinar o que a gente chama de gatilho para essa arritmia se manifestar. Uhum. E o que chama muito a atenção, Rafa, é que assim, a gente está falando de adolescentes, e a gente vê que eles têm usado muito esse tipo de substância misturado com bebidas alcoólicas. Uhum, e daí isso. O risco é ainda maior. Porque além de uma potencialização da questão estimulante, o excesso de açúcar do energético, ele diminui a percepção da pessoa do efeito do álcool. Então isso faz com que a pessoa ingira mais álcool. Uhum. E... vamos dizer, a gente falando isso de um cérebro em desenvolvimento numa idade precoce, isso pode sim determinar até uma tendência a um vício maior em substâncias, não só o álcool, mas em substâncias ilícitas no futuro.
1: Perguntinhas, por favor, fique à vontade, manda pra gente aqui no 47992497153. Já tô recebendo algumas aqui, já vou separando pra fazer pra doutora, porque agora, senhoras e senhores, uma pausa no nosso 80+, porque iremos começar a Batalha do Cafezão. É a revanche, será? Doutora Juliana, a Catarina Guevê não tem lembrança de vitória sobre você. Já aconteceu uma derrota?
0: Uma, né?
1: Olha!
0: Uma, foi.
1: Então, é páreo duro pra Catarina Guever quando tem que batalhar com a doutora Juliana. Vamos ver quem vai levar melhor
2: tô
1: hoje.
2: Tô animada, semana passada, lá na Cardioprime, na casa.
1: Ah, na
2: a visita
1: casa.
2: Ganhou.
1: É verdade.
2: Eu ganhei.
0: Mas é porque eu não fui. Eu não pude estar lá semana passada porque eu estaria aqui hoje. E daí duas quarta-feiras seguidas, a minha agenda complicou.
2: Aí não dá, né?
1: Entendi. Não, e pior que você teve ainda o teu pedido de som.
2: Desqualificado pelo Dr. Jefferson.
1: Foi.
0: Ai, ai, ai.
2: Ele humilhou a música, ele não sabia o que eu ia pedir. É. Aí ele chegou, ele descascou a minha música, aí ele tocou a dele, causando. Aí quando eu cheguei, eu bem plena, só falei a minha música e pá,
0: e arrasou.
2: Ganhei, arrasei. Ele perdeu a cor várias vezes, achei que ia ter uma síncope. Foi muito divertido ganhar lá.
1: 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Começando a Batalha do Cafezão. Vamos fazer um paro ímpar, então?
2: Ímpar. Já. Ganhei. Pelo menos um paro ímpar.
1: Pelo menos um paro ímpar, né, Cata?
2: Pelo menos um paro ímpar.
1: Vamos lá, então, começando com a doutora Juliana. E aí, o que a doutora vai pedir na batalha?
0: Vamos lá. Eu estava da outra vez que eu vim aqui com uma música em mente... Tive que mudar o meu pedido para Edna, porque não teve batalha. Uhum. Vou guardar para a próxima. E o pior é que eu tive que mudar de novo. Meu pedido hoje vai ser uma música de um artista que marcou a minha adolescência e que marcou uma era. E que eu acredito que é um artista que vai ficar conhecido por muitos e muitos anos ainda. Vou dar uma dica aqui para os ouvintes. Quem não lembra de uma luva brilhante, de uma calça preta com a meia branca aparecendo e aquele passo que todo adolescente dos anos 80 e 90 tentou imitar? Então vamos hoje de Michael Jackson, o nosso rei do pop, Beat It.

0: Essa é a Atlântida, a melhor vibe da FM, todo mundo tá ouvindo, Beat It. Michael Jackson, pedido de som da doutora Juliana. Agora é a tua vez,
1: agora,
0: Catarina.
1: Gente, vamos lá. Essa música que eu vou pedir tem muito relação com uma coisa que nós precisamos na vida. Desejar as coisas, acreditar que quando a gente se bota para pescar as coisas que vão fazer diferença na nossa vida, a relação entre a isca e o anzol dá jogo e a gente chega muito perto, se não para além daquilo que a gente desejou. Então eu quero te convidar a ouvir e, na sequência, votar, é claro, em mim, Pescador de Ilusões com o Rapa.

0: Muito bem, essa é a Atlântida, a melhor vibe da FM, todo mundo tá ouvindo a Batalha do Cafezão. E agora, senhoras e senhores, é o momento de votar. Qual foi o melhor pedido musical? Qual que vocês mais curtiram? Qual que fez você cantar aí do outro lado? Mexeu o ombrinho, tentar se esquentar um pouquinho nesse frio? Deixa eu até olhar aqui o meu termômetro agora. Quanto que tá agora? 8 graus. Já subiu 2 graus. Tava 6 até agora há pouco. 8 graus de temperatura aqui na região central de Blumenau. Muito frio ainda. Vamos lá. Se você curtiu Michael Jackson, aí você vota Doutora Juliana. 47992497153. Agora, se você curtiu mais Pescador de Ilusões, ô Rapa, aí você vota na Cata. 47992497153. Fica à vontade, vote, vote, vote bastante. Quanto mais você votar, mais chances você, inclusive, tem de ganhar nosso kit de cafezão, né? Que maravilha. Muito bem. Muito bem. Posso dizer uma coisa? A vitória de hoje está sendo de lavada. Mas vou dar uma segurada aí. Daqui a pouquinho aqui no Cafezão teremos a participação de Douglas Márcio e as informações do tempo para todo o estado de Santa Catarina, porque aquele negócio acabou, bom dia, aí Douglas Márcio chega com a gente no Cafezão. 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Já temos o resultado? Ótimo. Quem venceu a Batalha do Cafezão de hoje com a maioria absoluta dos votos foi... Obrigado a todos os votos da nossa audiência maravilhosa.
1: Rafa, ele fica torturando a gente, malvado.
0: Foi... Você, Catarina Gever!
1: Sério? Não acredito!
0: E olha, digo mais, hein?
1: Foi
0: digo
1: lavada. Mais.
0: Foi com a maioria absoluta
1: eu
0: dos
1: acho que,
0: votos.
1: Eu e acho que aqui, os ouvintes ficaram com pena da Catarina.
0: E eu ainda fiquei falando assim, ó, tem certeza que o pessoal não tá gostando.
1: Ô, gente!
0: Então tá aí, ó, vitória.
1: Parabéns!
0: Pronto, coloca aí na tua lista.
1: No fundo agora. Do meu inteiro, inteiríssimo coração, agradeço a surpresa benéfica. Deu aqui um bug no meu coração, porque ele deu uma... Opa, ele tava se preparando para... bater uma baixo derrota? E ele teve que dar um salto, começou a bater alto. Muito obrigada e que a gente siga aí pro resto dessa semana pescando, não ilusões, mas pescando os sonhos que fazem diferença pra nossa vida ser uma vida muito legal.
0: Ah, que assim seja.
1: Que a gente vá nesse caminho, nessa vibe.
0: Que assim seja, que assim seja. Deseja, aliás, gostaria de oferecer a vitória a alguém?
1: Olha, eu vou te dizer que eu ia até pedir uma música pra homenagear e acabei passando por cima... Mas quero dedicar a vitória de hoje para um amigo muito especial que fez aniversário ontem, que é colega de profissão da doutora Juliana, que é o doutor João Natel, que foi nosso reitor e um grande amigo que a vida me deu, porque eu acho que é o tipo de pessoa que acredita no seu sonho, bota o pé na estrada e faz as coisas acontecer. Natel, feliz aniversário.
0: Muito bem. Vamos pro show no intervalo, que daqui a pouquinho a gente volta com a saideira do nosso 80+. Atenção, você que tá chegando agora, estamos falando sobre bebidas energéticas. Então daqui a pouquinho a doutora Juliana respondendo mais perguntas, tem algumas aqui, inclusive da nossa audiência. Catarina Gever, vamos fazer uma regressiva.
1: Vamos lá.
0: 16 minutos faltando para... Ah, já vai virar. Então vou falar 15 minutos para as 9 horas da manhã, Cata.
1: 8:45. Bom dia.
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0: Muito bom dia, essa é a Atlântida, a melhor vibe da FM, todo mundo tá ouvindo. Já estamos de volta ao vivo, é bloco saideira do Cafezão. Bloco Saideira, nós estamos aqui com a doutora Juliana Spengler Abuchain, cardiologista pediátrica da Cardio Prime, a psicóloga Catarina Guever, e estamos falando sobre o consumo de energéticos entre crianças e adolescentes. Tem aqui as últimas perguntas, mas antes...
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0: Quem chega com as informações do tempo para todo o estado de Santa Catarina é o Douglas Márcio. Bom dia, Douglas.
23: Oi, ouvintes do Cafezão, tudo bom? Bom dia. É o seguinte, entre hoje e amanhã, Santa Catarina pode registrar as menores temperaturas do ano aqui no estado e até do Brasil. Na serra, nas áreas mais altas, estão previstos hoje, até mesmo amanhã, 7, 8 graus negativos. Bastante frio. É um amanhecer bastante gelado já, né? Isso é claro, cada região na sua intensidade. Mas grande parte do estado acordando abaixo ou perto dos 5 graus positivos. Agora cedo, isso deve se confirmar, tem previsão de geada ampla. Quando a gente tem a geada acontecendo não só na serra, mas também no Alto Vale, na região de Rancho Queimado, no Planalto Norte, em todo o oeste. Muito, muito frio, então. Vai assim durante a tarde, máxima chegando a 10, 11, 12, 13 graus. É o máximo mesmo, tá? Em áreas do oeste, na serra e no Planalto Norte. Blumenau, Criciúma, Itajaí, Floripa e Joinville com 15 a 17 graus de máxima. É um dia de sol e variação de poucas nuvens. Quarta com o sol brilhando, mas tipo lâmpada de geladeira. Ilumina, mas não esquenta. Para amanhã, esse mesmo ar seco de origem polar, que é frio, portanto, né, mantém o tempo totalmente seco. A quinta, amanhã, também vai ser ensolarada. Novamente, muito frio no amanhecer, mais frio na serra, nas áreas mais altas, mas o litoral, regiões vizinhas e o oeste, todo mundo entre 3, 4, até 10 graus positivos. É a máxima da mínima, tá? Não passa disso de manhã cedo. Aí depois, temperatura chegando a 17, 18 graus, ainda assim muito frio. Nevoeiros também podem acontecer, tá? Tanto hoje quanto amanhã cedinho, mas assim, nada muito importante, logo o sol vem e dissipa, assim como também derrete a geada. Termino te contando que na sexta e no sábado, grande parte do estado com sol e variação de nuvens, com um pouco mais de nuvens e chuva isolada em áreas próximas do Paraná. Tanto na sexta quanto no sábado, em princípio, não é uma chuva significativa. As manhãs vão seguir bastante geladas, mas nos termômetros, menos frio do que hoje e amanhã. Sexta e sábado, com máximas mais tranquilas, com retorno do conforto térmico chegando ou passando dos 20 graus. Eram esses avisos, espero ter ajudado, se cuidem, olha o frio, partiu o café, até amanhã.
0: Valeu, obrigado pelas informações, Douglas, até amanhã e, claro, Douglas todos os dias também na tela da NSC TV, no Bom Dia Santa Catarina e Jornal do Almoço. Doutora Juliana, estamos falando sobre consumo de energético entre crianças e adolescentes. Para quem está chegando agora na nossa conversa, doutora Juliana, para encerrar, quais são os principais sintomas causados por esse consumo?
24: Irritabilidade, ansiedade, sensação de coração acelerado, né? Ataque cardia, falta de sono, e isso levando às suas consequências, né?
0: Sim.
24: Queda do rendimento escolar...
0: Isso daí era até a pergunta que eu ia fazer agora. Como é que esses energéticos podem prejudicar o desempenho escolar dos adolescentes? Até porque muitas vezes a gente acaba vendo tomando a latinha de energético na porta da escola.
24: Em relação à queda do rendimento escolar, está relacionado à questão do sono, né?
0: Dorme mal,
24: causa insônia, dificuldade para dormir, qualidade do sono ruim. E isso vai impactar diretamente no rendimento escolar.
0: Doutora, bebidas açucaradas e café causam efeitos similares ao do energético?
24: As bebidas açucaradas sem estimulantes, os sucos, refrigerantes, eles vão ter a questão para a saúde relacionada ao excesso de açúcar, mas não ao estímulo de sistema nervoso central ou estímulo, né, de batimento cardíaco, como no caso das bebidas energéticas. O café, ele tem cafeína também, a grande questão é a quantidade. O que se recomenda é não dar café para, né, não oferecer café para as crianças pequenas, para as crianças muito pequenas, por causa da cafeína. A gente sabe que aqui na nossa região existe muito hábito do cafezinho com leite e tudo. Então, tem algumas famílias que, né, optam por dar aquele cafezinho em casa coado, muito mais leite do que café. É incomparável a quantidade de cafeína que vai ter ali, de uma latinha de energético ou alguma coisa assim. Então, o que eu te diria, Rafa, assim, ó, mesmo a gente comparando o café, né, que seja o café preto, café puro, a quantidade de cafeína ela é muito menor do que a gente tem concentrada nesse tipo de bebida estimulante industrializada, e sem contar que nesse tipo de bebida normalmente tem mais de uma substância estimulante. Uhum. Não tem só a cafeína, a maioria deles tem cafeína e taurina, pelo menos.
0: Doutora, para encerrar, como o nosso tempo já esgotou, 9 horas e 1 minutinho, gostaria então que a senhora deixasse só um recadinho final então para os pais que estão aí ouvindo o cafezão, com filhos, crianças e adolescentes, e aí super tentados, né, até por modismo do consumo de energéticos.
24: Acho que o primeiro recado para os pais é que nós pais somos exemplo, né? Então, não adianta eu ter o energético em casa, porque a gente falou aqui sobre adolescentes, principalmente, né? Mas a gente sabe que os adultos também consomem. Uhum. Então, não adianta eu ter em casa e dizer para o meu filho adolescente, você não pode consumir. E depois, estar atento aos hábitos dos seus filhos, explicar, orientar e explicar o porquê, né? Você não deve consumir tal bebida, por quê? Porque causa, o que pode causar para a sua saúde, o porquê que não deve ser feito, porque eles são questionadores. Então, se a gente simplesmente dizer não pode porque não pode, dificilmente isso vai ser obedecido.
0: Catarina,
1: o Rafa tem só uma observação importante para fazer. É uma batalha difícil, porque os pais primeiro precisam se autorregular e depois eles têm que estabelecer uma parceria fundamental nesse processo, que é com a escola onde esse adolescente estuda, né? Atividade principalmente aí do professor de educação física, do professor da área de ciências, mostrando que este hábito de bando, né? Porque eu faço porque o meu amigo faz, a adolescência tem muito esse movimento de bando, ele pode ter um prejuízo a curto, médio e longo prazo. Então, que os professores sejam instruídos para serem uma voz a mais em defesa da saúde e da vida desses adolescentes com relação aos, entre aspas, ditos energéticos, né? Uhum. Então, essa parceria da família com a unidade escolar, eu acho que dá um jogo bom no sentido de proteger a vida desses jovens.
0: Muito bem.
24: Rafa,
0: diga, pode falar.
24: Quero mais uma palavrinha só, pegando o gancho que a Catarina falou dos professores de educação física. Uma coisa que um hábito que eu tenho ouvido também dos adolescentes no consultório é eles usarem esse tipo de bebida como pré-treino. Uhum. Né? Então, vai fazer o seu exercício, como a palavra ali diz energético, oba, vou ter mais energia para o meu exercício. E daí vamos dizer que é pior ainda, né? Porque já é um momento em que a gente vai ter um estímulo ali, aumentar batimento cardíaco pelo exercício, que é benéfico, mas se a gente tem ali junto uma substância que vai ter, vai estimular mais de forma ruim esse aumento de batimento, é mais grave ainda. Só mais esse ganchozinho
0: perfeito,
24: aí.
0: Perfeito, perfeito, doutora Juliana. Estaremos te aguardando novamente, que não demore tanto para voltar, né? Vamos aí agora lutar para uma possível revanche, porque Catarina Guever venceu hoje. Parabéns, Cata,
24: não,
0: pela vitória.
24: Não, bater a foto histórica da vitória da Catarina.
0: Ah, vamos fazer isso agora. Fica de olho no arroba Atlântida BNU, vamos postar a fotinho agora. Aliás, mais gente vai ganhar presente. Quem faturou o kit do cafezão, final do telefone 2583, é a Priscila de Blumenau. Parabéns, Pri! Ó, o Cauã já vai mandar uma mensagem pra Pri agora, explicando direitinho como você pode retirar o teu presente, a tua caneca, mais voucher com Vale Avental, mais travesseiro Altenburg, numa linda embalagem da Serivale, que tá aí há mais de 35 anos no mercado, oferecendo qualidade de ponta, infinitas possibilidades de acabamento e tamanho pra valorizar sua marca. 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Show do intervalo e já chega Edna Ferretti em mais uma edição do Cashback, a hora mais premiada da Atlântida. 9:05. 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
27: O futuro do Iron Maiden. A turnê mundial de 50 anos da banda tá rolando e tem show marcado aqui no Brasil. Só que o futuro do Iron Maiden continua uma incógnita e expõe uma clara divergência entre os membros. Em uma entrevista recente, Steve Harris e Bruce Dickinson revelaram visões opostas sobre os próximos passos da banda. Enquanto o vocalista deseja focar na criação de um novo álbum, o baixista e fundador do grupo prefere priorizar a vida na estrada e mais turnês. O Iron Maiden ainda tem 47 shows agendados só para esse ano. Iniciada em 2025, a turnê Run For Your Lives contou com outras 44 apresentações já realizadas. Eles desembarcam no Brasil em outubro para 3 shows, em São Paulo e em Curitiba. 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

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Bom dia pra você, eu sou a Edna Ferretti e bora chegar aqui com tudo, pelo menos para aquecer o seu coração com uma boa música, porque fazem 9 graus em Blumenau. Cara, que momento, hein, gente? E o que mais me assustou é que o inverno acabou de começar, mas tá tudo certo, tá tudo certo. Assim a gente vai vivendo tranquilamente. Quero te convidar também pra fazer a doação de agasalhos bem quentinhos, de cobertores. Você pode trazer aqui na NSC Blumenau, na rua Getúlio Vargas, número 32, no centro de Blumenau, as suas doações também pra ajudar a galera a ficar mais quentinha. Pode mandar aqui na recepção que a galera vai destinar para os pontos corretos, combinado? Então, não esqueça, viu? Bora doar bastante, faz aí uma limpa no seu armário, eu tenho certeza que o que você tem aí pode fazer muita gente feliz, combinado? Por aqui agora a gente segue, hein, com a hora mais premiada da Atlântida, num oferecimento de Cassol Centerlar, construir bem para viver bem. 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Pra hoje, galera, bora participar muito no 479-9249-7153, porque vocês podem ganhar simplesmente um kitzão da Atlântida. Sim! Simplesmente um kit que você vai levar boné, camiseta, pode levar também um copo maravilhoso. E tudo isso mandando pra gente, eu quero meu cashback no 479-9249-7153. Combinado? Bora curtir um som agora na vez de Alex Warren, Fever Dream. O Alex Warren, ele tem uma história muito incrível, marcada por superação, sabia? De um jovem expulso de casa e sem teto, ele se tornou um fenômeno global na música e na internet. Casado com uma influenciadora chamada Kevor Annon, sua jornada de resiliência inspirou seu grande sucesso. Aquele hit, Ordinary, também é dele, mas a gente vai curtir Fever Dream. Bora viver essa canção, depois também tem Coldplay, Lagoon e Somber. Bom dia, cashback! 24 de junho, hein? O cara é brabíssimo.

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4: Atlântida, a melhor vibe da FM, a rádio das nossas vidas. Estamos de volta por aqui com a hora mais premiada da Atlântida. E hoje você pode realizar um sonho aí, porque o que eu recebo de mensagem, o que a galera pede na rua quando me encontra, é só isso, entendeu? É um kit da Atlântida para levar para sempre, para colecionar. E hoje você pode ganhar uma camiseta, um boné e também um copo maravilhoso. É bem simples, tá? Aproveita aí e já vai mandando no nosso WhatsApp que o programa está chegando ao fim. Esse é o nosso último bloco. Então manda aí no 479-9249-7153 o porquê ganhar um kit da Atlântida é importante pra você, beleza? Agora bora viver o nosso paredão com os artistas locais enquanto você manda sua mensagem.
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4: Bora de Yuri K aqui na Atlântida com Me Jogar de Cabeça. Aconselho você dar uma olhadinha lá no Instagram do Yuri e ver aí todos os trabalhos, os covers maravilhosos, os lançamentos. É só procurar Yuri K lá no Instagram e pronto. A gente segue por aqui com a canção Me Jogar de Cabeça. E se você também é um artista, se joga de cabeça no paredão, entendeu? Sem medo. Pode mandar sua música pra gente através do e-mail paredãobnu@nsc.com.br. Simples assim. Depois de Yuri K no paredão, rola The Offspring. Rola Tame Impala, rola Hozier, Rael, tudo do bom e do melhor, porque o nosso público do Cashback merece demais. Então, bora viver!

0: porta pra você voltar mais vezes. Beijo. Essa noite foi maravilhosa.
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2: Atlântida, a melhor vibe da FM, a rádio das nossas vidas. Cabulosa reggae aqui na área do Rael. Também rolou Jack and Wilson, do Hozier, Tame Impala com Dracula, um novo remix que eu adorei, achei super boa essa música. Também rolou The Offspring com o clássico Prelify e, é claro, o Paredão com o Yuri K. Agora chega o momento de dar tchau pra você que tava ligado desde o início no Cashback. A gente viveu grandes emoções, tá? Hoje, quem tá levando então um super presente, kitzão da Atlântida pra esse friozinho, é o final do telefone 2936, é a Luísa de Blumenau. Ô Luísa, parabéns pra você, um abraço especial aí pra toda a galera que participou e que tá sempre todos os dias aqui. Se você não ganhou hoje, relaxa que amanhã tem mais e amanhã tem 20 litros de gasolina. Diretamente da Box Vale Auto Center aqui de Blumenau. Então, se você é de Blumenau, passa por aqui, participa muito do nosso presente. Afinal, 20 litros de gasolina a gente não encontra todo dia. Vai ser amanhã, a partir das 9 horas da manhã, combinado? 11 graus agora em Blumenau. Eu volto com você no programa Macho Baita. Hoje é comigo, Irineu Nicoletti, convidados, enfim. Vai ser uma bagunça das boas aqui no FM. E na sequência do nosso cashback tá chegando o Top 15, as 15 melhores da programação. Te encontro também lá no Instagram, @ednaferretti e @atlantidavenue. Valeu, cashback!
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10: Nutri Camila Passolt, eu ouvi falar que a velocidade da mastigação influencia na saúde. Isso é fato ou é fake?
11: É fato. A mastigação faz parte da digestão dos alimentos. E para que possamos ter um processo digestivo adequado e uma boa absorção dos nutrientes, que são importantes para a nossa saúde, precisamos ficar atentos a isso. As refeições principais, em média, duram no mínimo 20 minutos e os lanches intermediários 10 minutos. Faça o teste. Cronometre hoje o seu almoço ou jantar e avalie como está a sua digestão. Se estiver abaixo desse tempo, coloque como meta aumentar um minuto a cada dia, até chegar no máximo 20 minutos. Você vai perceber que com o tempo vai se sentir melhor e possivelmente vai diminuir a quantidade de alimentos ingeridos. Se o seu objetivo é controlar ou diminuir o peso, essa atitude pode te ajudar em muito.
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18: Um pedal legal, seguro e tranquilo começa antes mesmo de você subir na bike. Planejar o trajeto é um hábito bem simples, mas que faz tanta diferença. Hoje, existem vários aplicativos que ajudam a encontrar rotas com ciclovias, ruas menos movimentadas e caminhos mais seguros para pedalar. Alguns deles mostram até o nível de dificuldade do percurso, com informações sobre subidas e descidas. Isso permite escolher trajetos mais adequados ao seu preparo físico e evita aquela surpresa no meio do caminho. Além disso, sempre que possível, prefira rotas com estrutura para ciclistas. Quando você já sabe para onde está indo, o pedal fica mais leve, organizado e muito mais agradável. Agora conta pra gente, qual é a sua rota favorita da vida?
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20: 1 bilhão em turnês. O Bad Bunny ultrapassou a marca de US$ 1 bilhão em bilheteria total na carreira. Isso equivale a cerca de 5,1 bilhões de reais. E ele conseguiu isso, impulsionado por grandes shows em estádios na América do Sul, Austrália, Japão e Europa nesse ano. De acordo com dados divulgados pela Billboard, a turnê mundial The Beats e Armas Fotos arrecadou US$ 360 milhões e vendeu 2,4 milhões de ingressos nos seus primeiros 41 shows. Isso faz dela a turnê de maior bilheteria e mais vendida da história, sem nenhum show nos Estados Unidos. Ele também é o primeiro artista latino a faturar mais de US$ 1 bilhão em bilheteria. 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
2: Para você que já corre, tem uma certa experiência e pretende elevar o seu nível na corrida de rua, vou trazer algumas dicas para quem busca diminuir o seu pace no 5K, ou seja, diminuir o tempo de execução dessa corrida na distância dos 5 km. Uma das dicas é ter uma planilha de treinos, é isso mesmo. Todo corredor, seja amador ou profissional, precisa de uma planilha de treinos, onde o principal objetivo é fazer com que o corredor tenha uma rotina de treinos baseada normalmente em minutos e intensidades, que pode ser forte, fraca ou moderada, que vão variando ao longo dessa rotina de treinos. E aí, quando o corredor passa a seguir essa planilha, os seus resultados em relação ao ritmo aumenta de maneira considerável. Fica aí essa dica para você buscar um profissional que possa te orientar a ter essa planilha e fazer você evoluir na corrida.
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4: 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Atenção, ouvintes da Atlântida. A partir de agora vai começar o programa Mais Baita. Mais Baita.
24: Programa Mais Baita, onde tem música baita, papo baita, informações, só as mais baita, querido.
4: Sinal de transmissão. Sinal de transmissão. Ok. Ok. Mesa de áudio. Mesa de áudio. Ok, tudo certo pra começar. Programa Mais Baita começando. Programa Mais Baita começando. Vamos, querido.
25: Começou.
26: Que friagem.
25: Como é que tá as juntas, Raulinho?
26: O idoso sofre nessa época.
25: Nossa senhora. E pra ir muito. Fazer aquele xixi de manhã?
26: E é 3 gotas, ali 1:30, né? Aí 2:30, 2 gotas.
25: Vai
26: 3:30, 4 gotas, que levanta muito pra mim. É por isso que agora eu tenho o pinico embaixo da cama.
25: Ah, é?
26: Aí só tiro ali o papagaio, a comadre.
25: Mas tem que cuidar na hora de levantar de manhã, né? Pra não meter o pé na beira e ele vazar tudo no chão.
26: Ah, sim. E importante mijar de meia, né?
25: Por quê?
26: Se pingar ali do lado do vaso.
27: Que nojo!
26: Não, pá, não dá.
25: Ensinamentos da idade.
27: Ai, que nojeira, que nojeira. Pedro Lemos, você gosta, sim, do inverno?
25: Eu amo o inverno. É minha estação favorita. É minha estação favorita.
28: Ah, mas desse frio, inverno, desse frio aí...
25: Eu não vou reclamar, porque quando tá calor...
28: Tu acha pior.
25: Aquele calor de janeiro... Chega aquele calor e fala assim, eu só queria estar congelando agora. Então, eu não vou reclamar. É ruim de levantar, é ruim de tomar banho, é ruim de fazer xixi.
27: Oração pela vida do Pedro Lemos hoje ao meio-dia, ok?
25: Mas o calor...
28: É porque, na minha opinião, né?
25: O calor é ruim.
28: O calor, tu liga o ar ali e meio que... Agora esse frio é doído, cara.
25: Não, é na rua, não tem o que fazer. Tá na rua.
28: Calor?
25: É.
28: Não, mas não anda na rua.
27: É que, né, também não dá pra andar pelado no calor, né? No inverno dá pra colocar uma jaquetinha.
25: Exatamente.
27: Tens um ponto.
28: Tem nós vamos trazer isso pra audiência?
27: Vamos.
25: Lógico,
28: vocês
25: vamos.
28: Vocês preferem esse frio que tá, ou calorzinho de Blumenau?
25: Vamos trazer.
28: Provocações?
25: Só que quando tiver aqueles dias de 47 graus, eu quero trazer também.
28: Tá.
25: Porque hoje a galera vai estar enviesada. Não, o calor é muito melhor.
28: É, eu acho que é o dia também, a influência.
27: Tem uma vamos pretensão trazer ali, né?
25: Vamos trazer.
28: Mas eu, se fosse escolher, eu preferia ali o 18 graus.
25: Tá bom, claro.
28: 16, talvez.
25: Os extremos não precisa. Mas, assim, um 10 grauzinho eu gosto.
28: Por horário, né?
25: É, claro.
28: Tipo, 22, meio-dia, 22.
27: 22 ao meio-dia,
28: meio-dia.
27: Nossa.
28: Tá bom. Solzinho
25: tá
28: ali.
25: Tá bom, tá bom.
28: Aí, à noite, 15.
25: Tá ótimo.
28: 15 tá ótimo. Pra dormir ali cobertinha, não precisa ligar o ar.
25: Não é igual ontem, tava um vento.
28: É.
25: Nossa senhora, vento gelado.
28: E Blumenau no verão, daí não tem vento.
27: vai entender.
28: Entendeu?
25: Mas é difícil, cara.
28: Então, 47992497153, tu já pode interagir com a gente, né, Edna?
27: Com certeza.
28: Falando aí o que tu acha desse frio.
25: Uhum.
28: Se tu quer xingar, pode xingar.
25: Claro.
28: E se tu prefere frio ou calor. Vou criar uma enquete.
25: Boa.
27: E, além do mais, a gente vai fazer algumas outras questões nesse programa mais baita. Você que tá chegando agora no FM, essa é Atlântida, a melhor vibe da FM, a rádio das nossas vidas. E o programa mais baita começa agora ao vivo para todo o Vale do Itajaí, aqui no FM e também lá no YouTube, programa mais baita. 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
25: Saudades.
27: Muito saudades.
28: Verdade.
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25: Muito
27: Olha
25: bom.
27: Que negócio interessante que eles fizeram no texto, né, Palmas?
25: O pessoal é muito criativo, né?
27: Demais.
25: Coisa boa. E que time, hein? Que time de anunciantes.
27: Eu fico craques. Sempre muito impressionada, cara. Vocês merecem demais. Pra você que tá estranhando, hoje eu sou a Edna Ferretti. Rafa Steinbach está trabalhando, gente. Não é um negócio não atestado. Ele está lá na final do prêmio Viva Blumenau. O Irineu Nicoletti estava lá agora há pouco também. E conta pra gente, Irineu. Bom dia, primeiramente.
28: Bom dia, Edna
27: Ferretti. Como é que
28: Ferretti,
27: foi esse
28: corredora.
27: Evento aí? Eu corro atrás dos meus sonhos. Não, esquece.
28: Muito legal o prêmio. Muito como legal. Foi? É, primeiramente, muito, como é que eu posso dizer, atrativo o café. Nossa senhora, café de hotel.
25: Coffee break.
28: Coffee
27: então,
28: break.
27: Então tu foi assim, tu já está bem alimentado.
28: Muito.
25: Por o isso que a você comeu?
27: Eu comi uma bolacha seca hoje de manhã.
28: Comi 4 Carolinas.
25: Putz, isso é bom demais.
28: É hein? Muito bom, né?
25: Nossa
28: e senhora. E 4 pra fingir costume ali.
2: De comer.
28: É, porque a vontade era... E aí um negocinho de um croissant de frango, pá, e o café maravilhoso.
27: Oh, e o que falar do... Não sei vocês, mas eu morro de vergonha de comer na frente das pessoas.
28: Ah, é?
27: Quando eu vou em algum evento, aniversário, eu fico com vergonha, me dá um negócio assim, eu, às vezes eu saio com fome.
28: Eu sou o primeiro a pegar.
25: Você faz um papel muito importante na festa.
28: Porque eu abro a fila.
25: Claro.
28: Eu faço o papel pra quem tem vergonha, agora eu vou.
25: E às vezes o pessoal dá aquela organizada tão bonitinha que se tirar um faz falta.
28: Isso.
27: Um grande serviço à comunidade.
25: Então você vai lá e faz esse papel de tirar um, fala assim, vou ter que tirar um outro pra equilibrar, né?
28: Uh-huh.
25: E aí o pessoal vai pegando.
28: Mas eu acho que isso aí, quando o cara é criança, o cara começa a negar muita comida por vergonha, assim,
25: sim,
28: na casa dos amigos.
25: Coisa.
28: E aí depois eu comecei a repensar isso. Por que, cara? Se eu tô com fome, ofereceram...
25: A comida tá lá?
28: Isso. E aí agora, eu cheguei e já falei, pá,
27: gigante.
28: Vamos dar ali nessa Carolina, hein?
25: E ele foi?
28: Tava até agora comendo.
27: Ué. Enfim.
28: Alô,
27: todo mundo precisa de um amigo Irineu Nicoletti.
28: Vou fofocar.
27: Conta, quero saber.
25: Por favor.
28: Tinha um negócio de frango lá, parecia muito gostoso, inclusive, mas esse eu passei, que ele tava com medo por causa da vesícula.
27: Ah, sim.
28: E cagar no meio do prêmio.
27: Se cagar nas calças, né?
25: É importante.
28: E ele saiu do coffee break e foi cagar. Antes de começar a entrega do prêmio.
27: Jura?
28: Juro. Isso não vai passar no Jornal do Almoço.
27: É.
25: Não.
27: Isso a Globo não vai mostrar.
28: Mas o prêmio vai... Isso a Globo não mostra.
25: Você viu só, cara? Coisa
27: Bom
25: boa.
27: Bom dia, Pedro Lemos.
25: Bom dia, Edna.
27: Quem é você no rodízio? É isso que eu quero saber.
25: Pá, no rodízio?
27: É.
25: Pá. Do quê?
27: Mudou muito, assim, de uns tempos pra cá? Você teve que ressignificar a cabeça, não sei.
25: Ah, não, mas se eu estou no rodízio, a batalha já tá perdida. Se eu adentrei o ambiente, já era. Não dá, se tá no rodízio, não dá pra ficar amiguelando, não. E eu sou o cara que vai na churrascaria, por exemplo, eu arrebento no buffet.
28: Arrebenta?
27: Dá um nome.
25: Eu vou no buffet. Ah, mas você... O prejuízo é a carne. Eu não quero dar prejuízo. Eu quero comer um sushi na churrascaria.
28: Eu não...
25: Queijinho.
28: É.
25: Eu gosto.
28: O rodízio de carnes ali não me pega mais tanto.
25: É.
28: Eu vou em todas as comidas.
25: E cabe bastante coisa, né?
28: Cabe.
25: Então vai lá, come bastante coisa. Ah, não pode comer pão de alho. Eu amo pão de alho. Então eu vou comer o pão de alho também. Eu não quero dar prejuízo, deixa o cara lá viver a vida dele bem.
27: Tranquilamente.
25: Tá bom demais.
27: Olha, hoje a gente tem muita coisa pra conversar.
25: Uhum.
27: Bora de Baita News pra dar largada já nesse programa.
25: Ótimo.
2: Bora!
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2: Bom dia, bom dia, bom dia, bom dia. Tudo bem?
27: Bom dia.
2: Bom dia.
27: Bom dia.
2: Tudo bem? Estamos frio? Viram?
27: E aí, Rodrigão?
2: Falaremos de Bom Jardim da Serra.
25: Ah, é?
2: É, tudo branco. Nossa, neve. Quase neve, né? A geada que diz.
27: Hashtag saudades do nosso locutor. Faz tempo que eu não ouvi a sua voz, meu amigo.
2: Estamos por aqui sempre, toda manhã, né? E à noite, na Arapongas FM agora.
25: Não era Londrina?
2: Teve um probleminha.
27: Um desligamento, né?
2: Estamos fazendo um bico.
25: É bom que já arrumou um emprego rápido.
2: É bom para eles sentirem falta.
25: Claro,
2: né?
25: É bom.
2: Não, desempregado eu não fico. Vamos lá. Frio de menos 9,1 congela a paisagem na região mais fria do Brasil em dia de inverno rigoroso.
25: Gelado, hein?
2: Em Bom Jardim da Serra. O 9, tudo bem. Agora o 9,1 acredito que dá muita diferença, né?
25: Fica mais friozinho.
2: Bom, o brasileiro supera a média e vai comer mais de 300 ovos em 2026, aponta estudo.
26: Faz. Não é picanha? Vai. Mais de 300 tá pouco, tá ok?
2: Clara Brasil diz que ex-CBF de 85 anos está enrolando para casar. Olha aí, o jovem senhor.
27: Gente.
25: O jovem quer
2: enrolando
25: casar.
2: Enrolando a Clara Brasil, que descobriremos também quem é, né? Que eu não lembro.
25: Também não.
2: 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Saudades também. 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
27: Saudades também.
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27: Saudades também.
2: O Pedro foi hoje.
25: Pouquinho menos.
27: Tu foi hoje, Pedro. Ah, me respeita.
25: Eu contei pra Edna.
2: Ah, tu não foi hoje?
25: Cala sua boca.
2: O cara animado da segunda não veio.
25: Não. Ficou na segunda. Eu tava hoje, acordei às 6 horas da manhã. Eu estava no seguinte

0: hoje à tarde, que eu adotei nas minhas, prioridades. Perguntar o que quem sente mais frio, gato ou cachorro?
1: E qual é a resposta?
0: Não, não, é a tarde, tipo a tarde.
1: Meu Deus, vai viver até a tarde com essa dúvida?
0: Não, vou pesquisar.
2: Agora a gente quer essa resposta na mesa.
0: Quem sente mais frio, gato ou cachorro?
1: Boa pergunta.
0: Porque, né, o meu cachorro parece que não sente frio, cara. Porque eu dou a caminha pra ele, ele rasga tudo e joga fora.
1: Não dá, né?
2: Eu adoro que os cachorros do Irineu ficam pensando, destrói. Ah, meu pai sempre dá um jeito, sabe? Ai, dane-se.
1: Os maloqueiros, né, cara?
0: Não, ali é absurdo a diferença. Eles estão nem aí. Mas
1: talvez o gato sinta mais frio, porque ele fica mais...
0: Ele é mais caseiro?
1: E ele é mais magrinho também, né?
2: É, tem uma massa menor ali.
1: É, se bem que a minha gata tá bem gorda.
2: Cara, mas é assim, ó, a melhor coisa da vida é ter um animalzinho para fazer uma conchinha.
1: Não tem nada melhor. Gato não faz, geralmente. Gato sente mais frio.
0: Por quê?
1: Por quê?
0: Herança genética. Os gatos domésticos descendem do gato selvagem africano, um animal adaptado ao calor do deserto. Já os cães possuem uma diversidade genética maior com raças que foram selecionadas há milênios para sobreviver em climas árticos, como... Husky siberiano, ou o malamute do Alasca.
2: Ou os vira-latas.
0: O caramelo não sente frio. Nem...
1: O caramelo do Alasca.
2: O caramelo, assim, ó, ele pode passar por tudo. Mas, gente, honestamente, eu quero passar aqui uma dica pra vocês que estão pensando em ter um pet. Tem uma ONG muito legal, que foi onde eu adotei a minha cachorrinha.
0: Ah, que legal.
2: Isso a é Zoe, que é a ONG Caramelo. Tem vários cachorrinhos maravilhosos que vocês podem adotar e ajudar nesse frio. Pensa, se você tá na sua casa com ar-condicionado, com coberta, com tudo, imagina o bichinho pobrezinho na rua, abandonado, triste. Então, bora pra ONG Caramelo adotar petzinhos, gente, por
1: e
2: favor.
1: E adota, né?
2: É a melhor coisa do mundo.
1: Adota, não fica, ai, R$2.000 no... Não.
2: Ai, sabe, tu vai lá tomar um drinkzinho num bar, você gasta 70 conto, eu preço numa ração, entendeu? Ai.
1: Isso é verdade.
2: Então, assim... Vamos lá repensar algumas coisas. Adotem, é muito bom. Juro, minha vida é muito mais feliz com cachorro.
1: É muito bom, um bichinho é muito bom.
2: Sério, é muito incrível. Tu pode fazer qualquer coisa que eles vão estar atrás de você.
0: Tô falando isso no meu show, hein.
2: Sério?
1: É mesmo?
0: No cachorro agora.
2: Pode dar mais um spoiler pra gente, Irineu?
0: Pior que não.
2: Só comprando ingresso. Você tem agenda aí pra contar
0: agenda.
2: Pra gente?
0: Tenho agenda! Eu tenho agenda!
2: Olha
0: que
2: só
0: que tá na agulha.
1: Os assuntos se conectam.
0: Sabadão agora estou em Criciúma, lá no Ratazana Comedy Club. Muito obrigado, Criciúma. Vamos lotar mais uma vez o Ratazana.
1: Bom,
0: vai
1: demais.
0: Ser lindo, lindo, lindo. Nesse frio aí, hein? Uhum. Estarei lá na terra do X-Milho. Dia 8 de julho tem baita comitiva convida Rafa Steinbach em Joinville. Dia 16 de julho estarei em Rio Negrinho, 17 em Jaraguá do Sul, 18 aqui em Blumenau e 24 em Balneário Camboriú, tudo em @IrineuNicoletti.
1: Que sucesso,
0: vem
1: hein?
0: Assistir que eu tô falando isso aí.
2: Que
0: sucesso! Do meu gato e dos cachorros, quem manda.
1: E cada bicho que entra na família é um textinho a mais.
0: É um texto a mais.
1: Eu quero ver o do resgatado, Brad
0: Pitt. O do resgatado, tu não viu ainda?
1: Não vi ainda.
0: Tô falando também. Eu resgatei o Brad Pitt,
1: é
0: que tá mandando né, nos outros.
2: Oh, e tu percebeu um comportamento diferente dele desde que ele chegou? Que ele tá ficando mais assim?
0: Folgado.
1: Ele tá pegando a mania dos outros?
0: Muito.
2: Conta pra gente.
0: Né, ele tá mandando. E ele veio uma semana depois que eu castrei o outro, né? Então imagina a decepção do outro. E agora ele é o...
1: Meu Deus.
0: Ele não é castrado.
2: Ele é o castrado.
1: Tem plano de castrar ele também?
0: Tem.
1: Você vai castrar o Brad Pitt?
0: Vou.
1: Meu Deus.
0: Vou castrar o Brad
1: Pitt. Terror. Terror do mundo.
0: Que ele mija daí no pneu. Ele tá dando mau exemplo pro outro agora.
2: Aí o outro fica assim, nossa, nada a ver na minha vez.
0: É, o outro vai
1: na
0: lá e...
1: Na minha época não podia.
2: Aí chegou esse aí, agora ele pode.
0: É difícil administrar pra não dar ciúme. Que eles brigam, né?
2: Eles têm ciúme.
0: Tem, muito. O fera é absurdo, assim. Ele tem muito ciúme. Não, só ele pode chegar perto de mim.
1: Que loucura, né, cara?
2: A gente se sente amado, né? Fala
0: sério. Sim, mas tem que cuidar porque eles brigam, né?
2: Possessivo. Possessivo.
0: Eles brigam.
1: Mas você fala muito do Fera, do Brad Pitt
0: e a Bela.
1: E a Bela.
0: A Bela é maravilhosa.
1: Que delícia um bichinho assim.
0: É, ela tem assim um traço meio maníaco de destruir as coisas também.
1: Ah, ela
0: começou, por exemplo, a roer a parede lá em casa.
1: Ah, ela que deu o
0: start. Foi ela que... incentivo.
1: Ela falou, gente, reboco é bom.
0: É, isso.
2: Oh, eu fico imaginando, tipo, a conversa dos cachorros.
1: Que eles têm que se comunicar,
2: passa?
1: Né?
2: O que passa na cabeça? Assim, eu vou comer esse reboco.
1: Essa
2: deve
1: paredinha.
2: Ser gostoso.
0: Exato.
2: Parede boa dessas aqui, nossa, pra mim, dando sopa. Não sei.
0: Mas enfim, é muito, muito

0: bom ter bichinho. E se adotar, melhor ainda. Se melhor,
1: não... Sem dúvidas. Tem muitos áudios aqui. Bora ouvir o que a nossa audiência tá falando. Vocês são parceiro?
2: Bora!
1: Vamos!
3: Bom, eu tinha um cachorro, o nome dele era Chiquinho. No inverno a gente comprava caminha, botava cobertor dentro da casinha dele, tudo, né? Ele puxava tudo pra brita, dormia no sereno. Eu não sentia frio, o cachorro não sente frio.
1: O Chiquinho talvez tivesse ali uma questão Chico da personalidade, Bento, né?
2: É.
1: Mas o cachorro tem frio, gente. Tem frio.
2: Assim, o cachorro não sente frio. Tudo bem, ele dormia no sereno. Mas o nosso papel é botar as coisas lá dentro.
1: É.
2: Aí ele se ajeita do jeito que ele quiser.
0: Não, mas eu botei duas camas, ele destruiu, cara. E aí eu não vou vencer comprar cama, entendeu?
2: Não, mas deixa a cama destruída lá agora.
0: Não existe cama.
2: Não tem nada?
0: Não tem nada.
1: Você não entendeu,
0: era
1: Pedro?
0: Tipo, uma
1: não
0: espuma
1: tem
0: dentro que virou em pó. Meu Deus. Entendeu? Aí... Mas, assim, não, ele não aparenta sentir frio.
2: Não, mas se ele sentisse, ele não tinha feito isso.
0: Exato, isso que eu digo.
1: Tem um hackzinho que eu descobri esses dias pra entender se o cachorro tá com frio ou não, tá? É, porque normalmente eles realmente, você não vai perceber igual um ser humano que tá ali, né? Galera, estou com frio. Então você tem que sempre prestar atenção no focinho dele, se tá muito gelado, ou nas patinhas. Ou dependendo da massa corporal do cachorro, ele se treme. Você percebe que ele tá tremendo, então ele está com frio.
0: O Brad, por exemplo, treme.
1: É, então
0: e aí, ele... só que ele vai pra casinha e tem a cama dele lá.
1: É, aí ele sabe onde ele vai, né?
0: É que ele tá dando valor ali.
2: Ou seja, pincher sempre com frio.
0: O pincher sempre treme, né?
2: Para de tremer.
1: O Brad deve ter uma história de vida que ele conta pra outros cachorros muito boa, né? Ele disse, olha só como Deus é bom na vida da gente.
0: Ele
1: morava na rua, agora tem minha casa, tem meu carro,
2: ele
1: tem meu pai, tem minha mãe.
0: Ele é o único que foge dos engraçado.
2: Ele foge,
0: ele é o único que é embora.
2: Pá, que raiva, né, cara?
0: Ontem um cara veio lá perto de casa. Esse cachorro lindinho aqui é de vocês, né? Que ele fugiu.
1: Ele fugiu. Fugiu.
2: Lindinho. Um fugiu. Tom irônico.
1: Socorro.
0: Fugiu. E aí, tu vê, né? Não dá valor.
2: O gato, pra você ver se ele tá com frio também. Você pega na orelhinha do gato, tá gelada, tu monta nele e faz ele esquentar.
0: É?
2: Uhum.
1: Eles adoram, né?
2: Amam.
0: Meu, mas o horário que o Zezé, o meu gato ali, saiu 5 da manhã na neblina e não dá pra ver nada.
2: Ah, isso ele foi...
1: Ele, assim, é contrato, absurdo. Fia, tem que ir, né? Ele,
0: CLT,
1: tipo, eu tenho que trabalhar, não sei vocês.
2: Me parece que foi comprar droga, mas tudo bem. Pela vibe, assim, mas tudo bem,
0: Nossa, é muito chato, velho.
1: Foi pro mais escondido dele.
0: Ficar acordar às 5 pra abrir pro gato e cagar. Tá louco, enfim, eles que dominam a casa, né?
2: Sempre. A gente vive em função do bicho.
1: Gente,
0: Vamos
1: ficar em função dos nossos bichinhos fofinhos do YouTube agora? Porque
0: opa,
1: a gente
0: vamos,
1: tem
0: já?
1: Que partir para o YouTube. Eu quero saber, hein? Quem é que vai me ajudar nesse momento aqui de olha a hora. Quem vem?
4: Eu venho.
1: 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Que horas são, Pedro Lemos?
2: 11 horas e 30 minutos, pontualmente.
1: A gente volta daqui a pouquinho aqui no FM, mas esse papo e muitos outros vão continuar lá no YouTube. É só pesquisar Programa Mais Baita no YouTube, combinado?
0: Isso. Muito vamos?
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7: Olha só a questão da Flávia. Doutor, perdi minha virgindade com 15 anos com o ficante. Me arrependo muito porque eu sou da igreja adventista. Fico triste por não ter me guardado pro meu futuro esposo e agora me sinto suja. E o pior, queria muito falar com a minha mãe, pedir um conselho pra ela, mas não posso porque ela ia morrer de desgosto de mim. O que é que eu faço? Flávia, olha, a questão da religião com a sexualidade é sempre uma questão muito delicada, muito pessoal. Então, a tua religião diz que você não deveria ter uma primeira experiência antes do casamento, mas você teve essa experiência, isso é um fato concreto. E aí, você ficar se sentindo suja, ficar por baixo, ficar se sentindo mal por conta disso, não é nada legal. Então, o que que eu recomendo? Que você converse com alguém em quem você confia, com quem você sente que você pode ficar confortável. O ideal seria sua mãe, mas pelo que você contou, esse caminho não é possível. Que tal pensar numa amiga, numa professora, em alguém da família que seja mais aberta a essas questões, com quem você possa dividir o que você tá sentindo e, eventualmente, até pensar numa terapia. Agora, o que não pode é você ficar se culpando, ficar se sentindo mal por uma coisa que já passou. Tá com dúvidas? Escreve pra gente no @ Jairo Bauer Oficial.
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15: Aê! Bom dia, Edna Ferretti, bom dia, Irineu Nicoletti, bom dia, Pedro Lemos e essa audiência maravilhosa.
16: Bom dia também, tô aqui.
15: Tudo bom, do locutor?
16: Tudo bem?
17: Rafa, do outro lado da mesa.
15: Exatamente. É sempre
17: Quantas vezes você sentou desse lado da mesa?
15: Acho que 3 vezes.
14: Eu fico assim, chegando ele tá aqui.
15: Por quê?
14: Porque assim, né, a gente tem uma dinâmica diferente, né, Rafa?
15: Ah, não sei.
14: Pô...
15: Ó, a gente tá tentando colocar ainda o Sargento Junks.
14: Tu é o maioral, o nosso Big Boss, aí tá ali na frente, ai.
16: Ó, eu já tava mandando... mandou 5 minutinhos que tô cagando, então...
17: Ah, conta
15: mas
17: 10, então.
15: Eu vim conversando com ele no caminho, ele disse que viria.
16: Vai entrar pro Byte Sport.
15: Então a gente vai colocar ele ali, ó. Daí não precisa aquele material gravado? Ah, é melhor botar ele ao vivo.
16: Ah,
15: né?
16: Claro que
17: é. Ainda mais tá com áudio bom, o vídeo bom, tudo bom.
15: Aí eu já te mostro ali.
14: Ah, legal, legal, bacana.
16: Ela já tá nervosa, já.
14: Bacanérrimo, gente, bacanérrimo.
15: De boa.
14: Bora ouvir,
16: Rafael,
14: o que a galera tá falando
16: vai,
14: depois?
16: Que a gente provocou a galera, se esse frio aí é incomoda, ou eles preferem esse frio ou
15: o calor. Ah, os excessos são ruins,
16: Tu
15: né?
16: gosta do calor, né?
15: Eu gosto do calor, mas tá muito calor é ruim, mas o muito frio também é muito ruim. Hoje foi uma coisa meio muito frio.
16: Sim.
15: Aí eu já não achei
16: Amanhã
15: tão bom.
16: Vai ser pior.
15: Vai ser pior, porque hoje ainda tem sol. Só que nem disse o Douglas Márcio, tá tão frio que esse sol é tipo luz de geladeira.
16: É.
15: Ilumina, mas não esquenta. Então, é o que a gente tá vivendo.
14: Adoro trocadilhos.
18: Bom dia, galera. Tudo bem? Sou aqui de Mamborê, Paraná. Também tão friozinho. Deu 4 graus. Mas sou fotógrafo, então posso acordar 10 horas.
14: Então, tranquilo.
18: Aqui em casa nós temos 2 níveis de frio. O frio em que o gato dorme na cama, lá pros pés. E quando o frio enfeia mesmo e ele fala, hoje eu quero dormir debaixo da coberta. E hoje foi desses dias.
17: Tem também.
15: Os meus estão dormindo na cama. Tu também é gateiro, né?
17: Eu falei que hoje de manhã eu não consegui nascer o fit porque o gato tava dormindo de conchinha.
14: Obrigada por essa desculpa, eu vou poder usar.
16: Não quis acordar
17: pode
16: ele.
17: Usar.
15: Que delícia. O Zezinho.
16: Sim, Zezé. Conchinha.
15: Conchinha também?
16: Lógico. Ah, não tem, cara. Nadar contra a maré, né? Não tem como.
17: E o ouvinte aí falou, porque eu sou fotógrafo. Eu achei que ele ia falar, eu acordei cedo pra fotografar geada.
14: Eu também
16: sim,
14: isso.
16: Pra mandar foto de Bom Jardim da Serra.
15: Ele quiser dormir.
14: É.
17: 10 horas da manhã.
16: Mas é um privilégio, hein? A galera acordar às 4, 3 horas da manhã aí,
15: nossa,
16: né?
17: É duro.
16: Mas engraçado que... Ó o vento. Às 4 da manhã, 3... É mais, não mais calor.
17: Menos frio.
15: Não, mas não é tão frio quanto às 7 horas
16: às
15: da manhã.
16: Às 6 é pra tá menos amanhã. É. Tipo, vai caindo, depois vai aumentar de novo.
15: É, normalmente das 6 às 7 horas da manhã é o pico do frio. Isso é muito curioso.
14: Oh, e você acorda todos os dias há muitos anos.
15: 9.
16: Ó.
14: 9 anos,
15: não
14: é muito.
15: E não me acostumei ainda. E não me acostumei ainda.
16: 1 da manhã.
14: Jura?
16: Odeio. 1 da manhã. De hoje.
14: Revelações,
16: de hoje não, de amanhã. 1 da manhã vai estar 5 graus.
15: Tá.
16: E aí vai caindo 4 graus. 6 horas da manhã, 3 graus. E aí vai aumentando 5.
17: E aí como é que você vai me falar que eu vou deixar o gato sozinho nesse frio?
15: Não tem como. E ele ainda faz aquele barulhinho, né?
16: Mas o meu gato já é mais incentivador. 5 ele já tava, vamos?
14: Não. Vamos, galera, tá na hora
16: 5,
14: de acordar.
16: Ele pediu pra abrir a janela pra ele ir pra neblina hoje.
15: Ah, não, mas o teu é diferenciado.
17: Batman.
16: É o Batman.
17: Meu gato ronca.
15: É, a minha também. A Serena também ronca.
16: Porque ele é novo, eu acho.
17: É, tá com energia, né?
16: É.
14: Tá com disposição.
16: Disposição.
14: Galera, Sargento Junks já está quase preparado pra entrar com a gente. Bora fofocar um pouquinho sobre o que rolou ali nos destaques do Mais Baita News?
16: Vamos! Bora!
14: Hoje o voto vai ser pra qual? Frio de menos 9 graus congela a paisagem na região mais fria do Brasil em dia de inverno rigoroso? Ou brasileiro supera a média e vai comer mais de 300 ovos em 2026? Vai. Ou Clara Brasil diz que ex-CBF de 85 anos está enrolando para casar?
16: Uhum.
17: E aí?
16: Putz, eu não sei. Rafa escolhe, já que ele é convidado.
15: Eu não prestei atenção, desculpa. Escolhem vocês, que eu tava aqui. Eu tava preocupado com o sargento que ele ia entrar, agora ele entrou.
16: Vamos do ovo, lembrei do peito do sargento, vamos do ovo.
17: 300 ovos.
14: Vamos nessa. O consumo anual de ovos de galinha por cada brasileiro deve ser em média de 307 unidades em 2026. O montante é 6,6% acima da média registrada no ano anterior. As informações contam no estudo pelo Escritório Técnico de Estudos Econômicos do Nordeste, o Banco do Nordeste, divulgado ontem. O aumento deve ser impulsionado pela busca por proteínas de alto valor nutricional e menor custo em comparação a outras fontes de proteína animal, hein, Rafa?
16: Mas é pouco, se for ver,
17: não
16: é?
17: É, não dá um
16: não
17: ovo
16: dá um por dia?
17: Quantos ovos... Rafa, você quantos que ovo? É o maior oveiro desse,
16: oveiro.
17: Desse estúdio. Quantos ovos ovo. Por dia?
15: Eu tento comer pelo menos 3 ovos por dia.
17: Ah, não é muito.
15: Às vezes eu consigo comer de café da manhã.
14: É,
15: aí eu esqueço.
14: Acorda
15: é, eu como aqui.
14: Pra
15: exatamente, mas se não é pós-treino.
16: 3 ovos.
15: 3 por dia.
16: Eu também.
17: Então o Rafa no ovos. Ano é mais
16: toda
17: de
16: manhã,
17: ovos.
16: Toda manhã.
15: Não, não é ovos. Toda manhã, mas é durante o dia, às vezes é tarde.
17: No ano é mais de 1000 ovos, então.
16: Sim, tranquilamente.
15: Com certeza. Então, graças ao seu ao Dimas. Um abraço pro Dimas.
14: Beijo, Dimas. Beijo pra você.
16: Eu que tô com 20 galinhas, né? Respeita a granja do Irineu.
15: Exatamente.
17: Tá rolando dia. Esses ovos já?
16: Tá.
15: Já tá.
16: Não,
15: já
16: não, tão... não delas, né? Mas as do meu irmão, as vizinhas.
15: Tu tão... pega.
16: Peguei não, 20 sexta-feira.
17: Você tá com galinha na tua casa também?
16: Não, do meu irmão.
17: Ah, do teu irmão.
16: É tudo lá no meu irmão, mas a...
15: As galinhas são dele?
16: É, que elas ficam... Tem as mais velhas, né? Essas já estão pondo.
15: Que são os melhores ovos de galinha velha.
16: Sim.
14: Galinha nova... velha também faz comida boa.
15: Não, galinha nova... O ovo da galinha nova é meio molengo, é meio polengo. Vai ficando... Conforme elas vão ficando mais velhas, o ovo vai ficando mais borrachudo, com aquela consistência... Sim. Entendeu? A casca do ovo fica até com mais cálcio, é mais dura, aquela que a gente quebra para... A outra ela é meio mole, é engraçado o ovo.
16: E é mais laranjadinho a gema, né?
15: É diferente.
17: Mais forte.
15: É diferente.
16: É bem diferente. É bem diferente mesmo.
17: Então,
16: a gente tá muito acima da média.
17: Muito, muito.
16: É. Tu, Edna, quantos?
15: Não come ovo? Não gosta?
17: Tem ovo por dia?
14: Ah, eu, tipo assim, não como ovo todo dia.
16: Não come proteína?
17: Café da manhã?
14: Ah, eu não tomo café da manhã.
16: O que é que tu come de proteína no dia?
14: Ah, e carne, né? Eu como bastante carne, mas...
15: No almoço?
14: No almoço, marmitas. É frango, batata doce, é legumes.
15: Top.
14: Mas o ovo em si, eu não como muito ovo. Eu tenho que comer mais ovo.
16: Eu não gosto muito de ovo cozido.
15: Ah, eu prefiro.
16: Eu sou do frito.
17: É, mas meter um ovo cozido pra dentro igual um lagarto é difícil.
16: O mexido ali.
14: Não é lá muito gostoso.
17: Meter um ovão cozido assim, aí é duro, então. Né?
16: É. Fica muito seco, acho.
17: Tem que fazer um preparinho nele, né? É.
14: Muito bem, bora falar com ele agora?
15: Ah, já tá posto?
17: Já
15: tá
17: posto.
16: Falando em só em ovo.
15: Aí, ó.
14: Olha que chique.
15: Correspondente internacional do Mais Baita. Bom dia, Sargento Junks.
19: Lindo, lindo, lindo. Tá me ouvindo?
15: Sim.
16: Acho que ele ia soltar um pedaço.
19: Vocês sabem a do ovo do cara que foi numa casa de um senhor muito humilde? Não,
16: não.
19: Deixa, eu não vou contar.
16: Conta.
19: Deixa.
16: Vai.
14: Fala. Eu adoro o drama que ele faz.
15: Vai.
19: O cara foi visitar uma família bem humilde aí, fazer uma reportagem e tal. E o cara tinha 10 filhos. Aí o pai sentou no sofá e os bagos do cara ficaram pra fora da bermuda. Aí uma das crianças falou, pai, com licença, os seus testículos estão aparecendo. Aí, porra, a hora que a criança foi embora, o repórter falou, meu, parabéns, né, apesar de todas as dificuldades aí, o senhor ensinou seus filhos com um português, um linguajar muito correto. Falou testículo e tal, daí o velho assim, né, que se eu falar que é ovo, eles vão querer fritar pra comer.
17: Eu ouso dizer que essa piada nunca foi contada em Nova York.
15: Não.
14: Essa escada nunca ouviu isso.
15: Ah, é um clássico, né? Oh, a do.
19: Depois
15: a do
19: eu tenho uma nova, depois eu vou contar uma nova.
15: O surfista ele já contou nos Estados Unidos?
16: Não, ainda não.
15: Vou contar amanhã então.
19: Ó, vou contar então. A surfist in the bakery and say, please, I want to coffee. E the attendants questions. Do you want milk? E the surfist says, oh no, can is late. Errei! Quer padará?
16: Não, mas deu bom.
14: O fantástico mundinho de estar junto,
16: Cara, ele treinou, velho. Só isso já valeu pra caralho. Amanhã tu vai contar de novo em inglês.
19: Não, amanhã eu vou acertar.
16: Até tu voltar, tu...
15: Ah, que maravilhoso.
14: Ô, Sargento, conta pra gente aí qual é a coisa mais interessante que tu já fez hoje, quarta-feira, 24 de junho aí, em New York.
16: Cagada.
19: É, não, hoje, amanhã foi um leve repouso, tá? Editei o vídeo, pneu, tá no ar agora.
16: Toma! Uhul!
19: Bastidores de Brasil e Haiti.
16: Ótimo.
15: E o jogo hoje, Sargento, hoje? Vai ser onde?
16: Já vamos, então?
14: Não, já vamos.
15: Podemos, né?
19: Vamos, então.
15: Vamos fazer a vinhetinha pra ti.
16: Vamos chamar o Byte Sport.
15: Vamos lá.
16: Byte Sport! 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
14: Direto de Nova York, Sargento Junks com a gente.
19: Rapaziada, a Copa tá linda, linda, linda, linda, né? Ontem o Cristiano Ronaldo fez gol, então agora só falta um grande craque da Copa fazer gol e ele vai ter oportunidade hoje, né? Vamos ver se...
15: Será?
19: Se rola aí, né?
15: Será que
19: é? É, pois é, pois é. Hoje, hoje tem Brasil e Escócia em Miami e eu não vou porque não dei pé.
15: É longe, né?
19: Não, 3 mil dólares o ingresso, cara.
14: É muito caro.
15: Muito caro, muito caro. Ô, Sargento, é verdade que estão dizendo por aí do valor do ingresso milionário da final da Copa?
19: A final tem ingressos a partir de 6 mil dólares, se eu não me engano.
15: Ah, então não...
19: Pra estar no último lugar lá.
15: Uhum.
19: E os lugares razoáveis passam já para 10 mil, 15 mil, chegando até 40, 50 mil dólares.
15: Mas agora tem até de 60 mil, porque eu vi ali as celebridades do lugar VIP, né? A gente viu a nossa
19: o camarote, né?
15: É, a Tati Barbieri tava por aí com a família. Sim. Justus. Uhum. 60 mil reais o VIPão lá.
14: O
15: VIPão
14: da Tati Barbieri.
19: Não, daí eles pegam...
14: Ela sabe viver.
19: Eles têm um camarote, eu não sei se é o caso deles, mas é um camarote que é um setor, um mini setor reservado só pra eles, com restaurante, com bar, com banheiro exclusivo. É como se fosse um camarote da October só pra eles, entendeu?
15: Entendi. Que chique, hein, cara? Cara, muito
19: então,
15: chique.
19: Então, daí é realmente outro nível, né?
17: O Irineu mostrou aqui
19: Hoje, eu vou num bar, num bairro brasileiro aqui chamado Astoria.
15: Astoria.
19: Eu vou ver o jogo lá, vamos tomar um canhão lá. Vou tentar fazer um vlog desse aí que eu postei no YouTube agora também. E estamos na expectativa, né? Porque agora o Brasil vem com outro time, o Rafinha se machucou. Então, automaticamente, já vai ter que ter outro nome lá na frente. O Ancelotti prometeu o Neymar. Então, tá todo mundo meio que curioso para ver aí o que vai acontecer. O Brasil, se ganhar um saldo de gol melhor do que Marrocos ganhar do Haiti, que é o que todo mundo espera que dê uma lógica, né? Nada é garantido, o futebol é 11 contra 11, ele passa em primeiro no grupo e, teoricamente, tem um caminho mais tranquilo, pelo que eu vi ali, entendeu? Ele vai estar num lado da chave que, beleza, lá na semifinal, quarto de final, pode pegar a Inglaterra ou a Argentina, se eu não me engano. Mas no outro lado tem uns tubarão maior. Então,
14: tubarão.
19: Enfim, quem quer ser campeão não pode escolher adversário, mas pegar uma França na próxima fase já não ia ser legal, né?
14: Sem dúvida.
15: Oh, e os palpitinhos então para hoje? Vamos fazer? Quanto
19: vai
15: que
19: lá.
15: Vai dar?
19: 4-1.
17: 4-1.
15: 4-1. 4-1 Brasil, assim? Tu tá bem confiante? Quantos do Neymar?
16: 2.
15: Com 2 do Neymar?
16: Tá. Dois Neymar, um. O, vai ficar o Vini e o Hendrick trocando ali? Ele vai conseguir colocar os dois?
17: Acho que vai jogar o Vini, o Matheus Cunha e o. Aí o substituto do Rafinha, né? Que acho que vai ser o Martinelli. Acho.
20: Edson, palpite.
14: Eu acho que vai ser 3-2.
16: Nossa, sofrido?
14: Vai ser um jogo sofrido.
17: Meu Deus.
16: Esses jogos são bons. 3-2
17: é bom demais.
14: Eu acho que vai ser um jogo sofrido.
20: Nossa, mas 3-2 é muito.
16: É, não, é desesperador.
14: É.
15: Mas é melhor do que aquele jogo sem graça, né?
14: Exatamente. Aquele segundo tempo mesmo que... Sargento, tu pode contar pra gente como é que foi, assim, um
16: pera,
14: resumo?
16: Pera, o Pedro não falou ainda. Ah, tá. Vai lá, Pedro.
17: E você também não.
16: Eu também não.
17: Eu acho que vai dar 2-1, Brasil.
20: 2-1.
14: Ok.
17: Poucos gols.
16: Ah, eu acho que vai...
15: Ah, eu não sei, eu não tô... Eu vou achar que vai dar 1-0.
16: 1-0, Brasil.
15: Vai ser um jogo meio sem graça. Ah, tomara que eu esteja errado, mas...
16: Vai no porão que não é sem graça. Isso. Tá? Faz tua reserva, já vai lá pra agenda.
14: Ou ele tem um time.
15: Quem vai estar lá? Quem vai estar lá, Pedro?
16: Pedro faz.
17: Lá, comandando o show de prêmios antes do jogo e durante o intervalo.
16: Figurinhas.
17: Você pode ganhar figurinhas, ingresso para shows, chopp, caipirinha, Cuba.
16: Open de batata.
17: Open de batata frita.
16: Sabe como é que é o open de batata?
15: É o open de batata. Imagina que deve ter batata pra mais de metro.
16: É isso aí.
17: Paga 40 pila, batata à vontade a noite toda.
16: Vamos aí. Rafa vai,
14: meu
16: hoje ele disse que ele vai.
14: Eu
16: pô, mas hoje
14: batatinha.
16: Tu vai mesmo, né?
17: Pode.
16: Não, é que isso aí é mentiroso.
14: Open de batata. É verdade mesmo?
16: É
17: verdade.
16: Pagou por uma noite inteira.
14: Oh, e a batatinha do porão é a melhor especial que eu já comi em Blumenau.
17: O que,
14: de verdade.
17: Temperinho?
16: É segredo.
15: E vai ter molho junto com a batata?
16: Tem.
17: Tem quatro molhos.
14: Tem open de molho também?
15: Tem. Ah, perdeu, hein, sargento? Pensa que tudo é só aí, que as coisas boas aqui também tem.
16: Mas tu,
19: 1-0. Semana que vem eu tô aí pra
16: 1-0.
19: Sargento, conferir.
15: Até porque ele vai assistir num pub também, né?
16: Sim, tu vai quanto? Tu faz de quanto?
19: 3-1.
16: 3-1.
19: Um do Neymar, um do Hendrick, um do Vinícius Júnior.
16: Olha.
19: E o gol que o Brasil vai levar vai ser uma cagada do goleiro.
14: Profetizou, hein?
16: Mas daí também.
19: Pode.
17: Meu, só pra dar confiança no elenco.
16: Mas estamos ansiosos.
19: Vamos ver.
17: Vai ser ótimo. Hoje, 7 horas o jogo lá no Porão, hein?
16: Boa.
17: Blumenau e Balneário Camboriú.
16: Lindo, lindo, lindo.
14: Bora aproveitar bastante. Aqui tá chegando mais áudio da galera. Bora ouvir o que o povo tá falando.
16: Tem jogo, outro jogo bom hoje?
17: Vou ver aqui.
21: Vocês pegam no pé do Neymar. Se deixarem o cara jogar, ele vai fazer alguma coisa. Só que agora não é que nem na época do Zico ou Pelé, que os caras respeitavam o jogador. Agora, naquela época, tirando os carniceiros uruguaios, né? Mas o resto, o cara jogava, deixava jogar. Agora não, agora o Neymar, o cara de, chega lá na bola, já vão de carrinho pra assassinar o sujeito.
16: Verdade.
21: Não que eu simpatize com ele como pessoa, mas eu acho ele um jogador legal.
14: Caramba!
15: Só jogo horrível.
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30: Vai começar a viagem. Meio-dia e 4 minutos. Bom início de tarde de quarta-feira, meio de semana. Solzinho voltou no sul do Brasil.

É a Rihanna e o Neo abrindo a viagem do Discorama nessa quarta-feira aqui na Atlântida, num oferecimento do Sicredi. 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Meio-dia e 7, segue a viagem com Legião Urbana. Arroba Real Fetter no Insta. É ali que tu vai me achar pra pedir o teu som, pra curtir aqui na Atlântida, no Discorama. Ó, oh, não pode chorar ouvindo essa música aqui, hein? É sério, não pode chorar ouvindo essa música aqui.

Legião Urbana, por enquanto, faixa do primeiro álbum da Legião Urbana, tocando no Discorama. Meio-dia, 10 minutos. Segue a viagem com o som do Audioslave.

meio-dia e 15, tocou o sinal da Atlântida. Audioslave, Like a Stone, tocando no Discorama. Hoje é aniversário do baixista e vocalista da dupla britânica Tears for Fears. O Kurt Smith está fazendo 65 anos. Parabéns, saúde e vida longa. Tu me fez muito feliz nos anos 80. E segue fazendo. A história do Tears for Fears. Tenho todos os discos em vinil, em CD, tudo baixado no Spotify. Sou absolutamente fã. 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

0: Esse som do The Outfield me lembrou muito o verão.
1: Ei, que saudade do verão.
0: É a cara do verão esse som. Imagina, indo pra praia agora com esse somzinho rodando no carro. Pega a tua cadeirinha, abrir na areia. Ficar ali, curtindo um solzinho. Dar um mergulhinho. Ah, tomar uma coisinha. Corpos bronzeados. Energia lá em cima.

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esse som é uma maravilha. É esse magrão num conversível vermelho na estrada no verão, sendo feliz, ouvindo música. Meio-dia e 26 minutos. É o Discorama na Atlântida. Segue a viagem. Fingindo que estamos no verãozinho.

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9: 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Todo mundo está ouvindo o Discorama. Segue a viagem. Hoje é aniversário de um cara que eu sou muito fã. É o Mick Fleetwood.

sabe, uma época da minha vida, lá nos anos 80, 1981, eu era completamente apaixonado por uma colega da aula, e ela não tava nem aí pra mim. Ela gostava dos caras mais velhos. Eu tava apaixonado por ela, mas ela não tava apaixonada por mim. You were in love with me, Mick Fleetwood, aniversariante de hoje, fazendo 79 anos, baterista e um dos fundadores do Fleetwood Mac. Agora tem um...

possível que só eu me emocione com essa música. Paul McCartney, final dos anos 70, com a banda Wings. A outra banda do Paul, depois dos Beatles. E o clássico Mull of Kintyre, que é um cabo que fica na Escócia. Cabo é um pedaço de terra que avança mar adentro. Então é uma homenagem do Paul McCartney.

Ben Harper, Diamonds on the Inside. Muito apropriada para os dias atuais, a busca pela autenticidade, pela valorização da riqueza interior do ser humano, que na real só busca o que é material. Segue a viagem!

John Mayer, Your Body is a Wonderland. No Discorama da Atlântida. 10 minutos para uma da tarde. O Discorama parte de Porto Alegre, no sul do Brasil, para o mundo inteiro. 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Baita som do Suede.

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6: Olá, olá, muito boa tarde, amiga, amiga, ligados na programação da Atlântida. Estamos chegando para mais um Pretinho Básico delicioso, nesta tarde de quarta-feira, Jogo do Brasil, logo mais às 7 da noite, 1h03. 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Muito boa tarde, Rafinha Menegazzo.
7: Que baita tarde, Alexandre.
6: Tudo bem contigo?
7: Olha, melhor estraga.
6: Pô, que coisa boa.
7: É isso aí.
6: Tamo lindo. 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Léo Oliveira, boa tarde.
8: E aí, Alejandro, tudo certo?
6: Tudo bem contigo, amarelinho pra ti, que já chegou atrasado. 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Em Miami, no sul dos Estados Unidos, no delicioso estado da Flórida, estão eles, a dupla dinâmica da Atlântida na Copa do Mundo, matando a pau na sua cobertura, entretenimento puro, Rodrigo Adams e Lelê. Boa tarde, queridos. Como é que é, Adams? Tudo bem, mano?
9: E aí, alemãozinho, querido, gurizada do Bola. Vamos de novo, tá muito quente aqui. Gurizada do Pretinho Básico. Tudo bem com vocês aí?
6: Tudo maravilhoso, irmão. Especialmente enxergando vocês aí nessa delícia de lugar.
9: Mano, a gente teve que vir pra dentro de uma lanchonete, porque assim, a sensação térmica passou dos 40 graus agora.
6: Tô ligado,
9: tá inacreditável. Certo, Lelê?
10: Certo, certo. É, cara, a gente tá aqui no entorno do estádio do Hard Rock Stadium e a gente entrou aqui numa lanchonete que tem, que é um pré-jogo, assim, né? Já, as pessoas, a gente já vai vendo pelas janelas aqui os seis dos brasileiros. Uma lanchonete clássica daquelas americanas, né, Fetter? Pra quem tá vendo na live,
6: claro.
10: Aquele visual clássico de lanchonete, porque a gente se deu ao direito de vir curtir aqui um pouco o ar-condicionado.
6: Boa.
10: Porque realmente, cara, o calor hoje aqui, ele tá... É o pior dia de calor.
6: Só não esqueçam de consumir uma coisinha aí para não serem expulsos.
8: Pede um rango aí durante o programa.
10: Tá tudo alinhado.
6: Tá tudo alinhado.
8: Tudo na conta do Alexandre.
10: Mais do que isso, né? A gente tá tomando... Hoje estamos abusando da água, dos isotônicos e tal, porque realmente...
7: Hoje é dia de ceva,
10: calor.
8: Ceva, né?
10: Para nós não, né, Rafinha? Só depois do trabalho, né?
9: Porque hoje é dia longo. A gente vai ver de maluco com insolação e tragoléu. Hoje não vai ser pouco, velho.
6: Tá bem, queridos? 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Rafael Gomes.
11: Fala, Alexandre, boa tarde.
6: Boa tarde. Baixe o aplicativo, tudo lindo, obrigado. E contigo?
11: Tudo ótimo, 100%.
6: Ótimo. 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É o Pretinho Básico de 24 de junho. Hoje é o dia de São João, não é?
8: É hoje, né?
6: Aí, tá aqui, ó. Dia de São João e também dia... Não.
8: Sim.
6: Não.
8: Pura coincidência, ou não.
6: Não acredito que hoje é o dia do disco voador.
8: E ele vai estar onde?
6: Voando.
8: Aqui. Não, ele vai estar lá no Jogo do Brasil.
6: Será que vai,
11: cara? Hoje é o dia da abdução em massa.
6: Ah, cara, eu vou falar uma coisa séria pra vocês, cara. O né? Que é chato?
7: Essa mina vai abduzir no jogo, mas vai se cagar.
8: Calma, calma, tu não sabe.
7: Tu acha que vai acontecer?
8: Eu não sei.
6: Fala, Alexandre. Eu acho de extrema irresponsabilidade uma pessoa que ninguém sabe quem é, de onde é que saiu e vai pra onde, chega nas redes sociais, que hoje é fácil tu viralizar. Qualquer merda que tu fala na rede social hoje viraliza pra milhões de pessoas. Eu acho muita irresponsabilidade que a pessoa venha nas redes sociais dizer que durante o jogo do Brasil em Miami vai rolar uma abdução em massa.
7: E uma pinta não ia morrer, ela falou.
6: Uma coisa que há 2000 anos não acontece.
7: É, cara, bobagem tá? Isso.
6: Mas, ao mesmo tempo, pô, eu adoraria que acontecesse. Eu adoraria que acontecesse. Pô, e eu me colocava à disposição, inclusive, para ir junto.
10: E nós poderemos ter, fazer relatos ao vivo daqui sobre isso, né?
11: Mas claro. Pode ser um dos abduzidos.
6: Mas claro. Né? Mas não teria nenhum problema também.
9: Pode é porque lá. O tempo é uma questão também de entendimento. Daqui a pouco a gente é abduzido. E a gente fica fora 10 segundos, o que para nós pode ser uma eternidade. A gente voltar aqui e contar amanhã nos destaques. Imagina que legal.
6: Verdade, Adams.
8: Ou o cara toma o tragolhão,
6: boa tarde.
8: Ou o cara toma o tragolhão, volta segunda-feira e fala...
7: Foi abduzido.
8: Volta numa manguaça.
6: Então vamos dar aqui nos destaques do Pretinho aí da Pena. Boa tarde.
8: Boa tarde, meu irmão. Como é que
6: tu tá? Bem bonito esse teu casaco. Obrigado. Da CBD aí, ainda, Pena?
8: 78, porra. Copa que nos roubaram.
6: Bonitaço. Copa
8: na Argentina roubada, né, velho?
6: Tem problema. 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O Pretinho Básico de hoje são duas gatinhas, a Olivia, que é a laranjinha, e a Gamora,
11: é do Guardiões da Galáxia.
6: Ah, não tô ligado. A Gamora é a branca com cinza dos tutores. Que lindas as bichinhas, olha.
7: Tem que cuidar. Passar um carro aí é foda. Tá na rua? Ah, não, ainda bem, tá na graminha.
6: Mas deve estar dentro de casa.
11: Deve estar no pátio da casa.
6: É, no pátio da casa. Dos tutores Felipe e Pamela, não sabemos de onde são, né? Não sabemos de onde são. Tô falando contigo, meu irmão.
11: Não, foi o Léo que separou, por isso que eu...
6: Ah, foi o Léo, desculpa. Não sabemos de onde são, né, Léo?
8: Eles não mandaram.
6: Não mandaram, tá bem.
8: A gente não pode inventar nada.
6: Não, não pode. Tá certo.
7: É do Brasil.
6: Não sabemos. Não sabemos. Infelizmente, não
8: aquele
6: sabemos.
8: Aquele mato pode ser qualquer lugar do... Por quê? Porque...
7: Aquele piso ali é Brasil.
6: Tu acha?
7: Claro. Onde tá a branquinha, né? Não a grama. Isso aí é Brasil. Interior do Rio Grande do Sul.
8: Ah, é a parede com um pouquinho de do chapisco,
7: claro,
8: ali.
7: Aquela tintinha. Ele começou com dinheiro. Faltou grana, ele parou de fazer.
8: E é isso. Aí tu começa, depois tu pinta com a tinta em promoção.
7: E pega a ração super pro gatinho, né?
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7: É o time, né?
6: É o time perfeito, né?
7: Querendo ferrar o âncora do programa.
6: Eles querem.
7: Eles querem!
6: Oh. Ouvinte aniversariante, ela é de Blumenau, a Joanilde Vaz.
8: Não tá fazendo pouca idade, né?
6: Joanilde Vaz tá fazendo... Ela é aposentada de Blumenau.
7: Imagina, 14 aninhos.
6: E tá fazendo 60 aninhos.
7: Ah, pô, não, mas é uma nova. Uma mulher nova.
6: Mulher
7: 60
6: nova, 60 anos. Adolescente, cara. Porra, eu tenho 60 anos.
7: Tu tem 60 anos, tá bem de saúde?
8: Você é milf.
7: Gente... Ah, tem uma correção do milf aqui.
11: Ah, o Fetter é milf?
8: O Fetter não, porque ele é...
6: Não,
8: ele
6: não
8: é
6: eu sou filf.
8: Ele é pilf.
11: Vou te chamar de milf.
6: Ai. É... o aniversariantes famosos. Olha isso.
11: Mas tu não fala que tu é a gestão materna? Então tu é milf.
8: Aqui na rádio tu é milf, então.
6: Pode ser, tá bem, eu aceito. Eu aceito qualquer coisa, na real, cara. Tô numa fase da minha vida que, cara, tô aceitando.
8: Vindo pro bem, não tem problema,
6: tá de boa,
8: né?
6: Cara.
7: Até dar o rabo tu vai dar.
6: Tá de boa, cara.
8: Depois de uma idade,
6: se tu
8: pode
6: me
8: dar.
6: Convencer no argumento, eu vou.
11: Primeiro.
7: Ah, eu não vou ter esse argumento. Eu não tenho.
8: Eu acho que tu tinha que liberar um dia.
6: Só que daí eu vou ter que falar com a minha mulher, né? Pra saber se ela vai liberar.
11: Ela libera.
6: Libera,
11: eu já falei com ela.
7: Ela vai dizer pra tu emprestar, pra tu não dar.
8: É, empresta.
6: Lionel Messi tá de aniversário hoje.
7: Merece.
6: O extraterrestre Lionel Messi fazendo 39 anos.
10: Esse não vai ser abduzido, né?
11: Não, ele é de lá.
7: E não tá mais decadente, né, Lelê?
10: Olha, cara, ele tá aproveitando uma boa fase, tá fazendo bons gols.
9: Ainda,
10: né?
9: É hoje no Pretinho Básico, o Boquinha de Cemitério vai falar o que ele pensa sobre Endrick e Vini Júnior.
8: Bom, o Boquinha ontem criticou ali o Cristiano Ronaldo, dois gols ali.
6: Adam, se tu botar o teu microfone um pouquinho mais perto da tua boca, eu agradeço.
7: Não, até o final
6: porque
7: da
6: daí
7: Copa.
6: A gente pega a tua voz e não a ambiência. Obrigado.
12: De nada.
7: Vai tomar. Isso, mais um amarelinho.
13: Vai tomar e, mais um amarelinho.
7: E se ele for expulso, ele vai pra rua e sai do ambiente ali. Isso. É isso aí.
13: Ele vai lá 40 graus.
8: Vai jogar Sonic, ele se ele for pra rua.
13: Vai pros 40 graus se for expulso.
7: Vai sair da hamburgueria.
8: Mas agora vai ser o padre Marcelo Rossi no programa. Não fala mais nada.
13: Próximo aniversariante. Olha como vocês não dão bola pra isso. Eu falo pra vocês. Vocês não acreditam.
11: Olá, terráqueos.
13: A conjunção astral, o mapa astral. Hoje também é aniversário de Juan Román Riquelme.
11: É. Vamos ligar para o Edu Conte. O Edu Conte, eu tô com saudade dele.
13: Outro craque argentino fazendo 48 anos.
8: Querem matar ele no Boca, né?
11: Querem.
8: Como presidente.
11: Dizem que é o
8: fazendo
11: pior
8: de cacaca.
11: Tá brincando. É, sim. O pior presidente da história do Boca.
13: Que pena.
7: Mas como jogador, não. Ele foi um monstro.
8: É, atolou o Grêmio até
7: o... jogar é uma coisa, ser diretor é outra.
8: Em 2007, o Grêmio que sofreu com esse louco.
13: O nosso Deus. Amigo Marcos Chiesa, o Bola. Aê. O Bola do Pânico, o Bola do Ticaratica. Tá fazendo hoje 59 anos. Queridão, um grande abraço, Bola.
8: Comemoraram as
11: melhores risadas.
8: 5 anos de podcast, fizeram uma festinha.
13: Já?
8: Já tem 5 anos.
13: Cara, eu lembro, então, faz 5 anos.
11: Que tu é convidado
8: que
11: e não
8: tu
11: vai.
8: É convidado e não vai.
13: Não, aí faz 2. O Carioca me falou, cara, eu tô botando um podcast aí e tal, né? Ticaracticast e tal. Eu falei, bah, ô meu, arruma esse nome aí, velho. O nome não é legal. Ninguém vai marcar o nome. Porra, marcou demais o nome.
8: Aí ficou o Tica, né?
13: Tica. É o Ticaracatica. Ticaracatica.
11: Ticata.
13: O nosso ouvinte, aliás, o nosso ouvinte, o músico Kurt Smith. Ele é um dos caras do Tears for Fears.
11: Eu acho que ele não é nosso ouvinte.
13: Não, eu me enganei com o nosso ouvinte aqui, desculpa. Ele tá fazendo hoje 65 anos, o Kurt Smith. Ele é baixista e vocalista do Tears.
8: É uma boa banda, né, Ravi?
7: É uma boa banda e deu uma puxada ali,
13: Uma das melhores Zero bandas dos anos 80, né? Uma das mais importantes bandas dos anos 80.
7: Isso é música, é cheiro bom e bebida boa. É festa assim.
8: Não tem ninguém com o nome sujo no Serasa.
7: Tu não entra em Nike Shox numa festa do Tears for Fears.
9: É cheiro de boutique, né?
8: Não tem Malbec.
7: Não tem.
9: Estileto.
13: Tá de aniversário hoje também o cara que é baterista e um dos fundadores da banda Fleetwood Mac, que leva o sobrenome dele junto, Mick Fleetwood. Fazendo 79 anos o Mick Fleetwood.
7: Que estileira, parece um
13: baita batera, coroa. Baita batera.
11: Deveria ser o Fleetwood Mick.
13: É, Fleetwood Mick. Boa. E por último...
7: Outra boa banda, né?
13: Baita banda. O Peter Weller, o ator Peter Weller, tá fazendo 79 anos hoje.
7: O Robocop tá vivo.
8: O Robocop, cara.
13: É, o Robocop.
8: Clássico dos anos 90.
7: Quem nunca viu, né?
9: Murphy.
7: O Murphy, é.
13: Muito bem, eram esses os aniversariantes de hoje, 1h15. Oh, tem uma moça tirando foto de vocês aí, atrás de vocês aí, Lele Adams.
7: E ela tá comendo bastante, Adams.
9: Tá assim, né? Tá com fome. Tá,
10: ela veio pedir umas informações ali.
9: Em espanhol.
7: Ela é americana? Espanhol.
10: Não, ela fala em espanhol. Latina. Ela pediu informações e eu dei informações.
8: Ela é espanhola?
10: De português aqui dentro do que eu sei, né, cara?
9: Ah, Lele Tour tá impossível aqui. Ele dá informação em New Jersey, dá informação na Filadélfia.
7: Ah,
9: agora.
7: Ele é local em Miami. Esse dia tava perguntando. O cara do cartaz tava perguntando de ti. Cadê o Lele?
10: É.
8: Cadê o Lele?
10: Estamos aí pra desbravar, né, cara? Estamos aqui pra viver.
13: Vocês estão,
10: né,
13: dando show, cara. Vocês estão dando show. Podem ter certeza disso. Fiquem bem tranquilos. Vocês dois estão dando show.
10: Obrigado,
8: Alexandre. Já beijaram na boca ou não?
10: Como assim, cara?
8: Como assim? Não, night.
13: Não beijaram ninguém na boca aí?
8: Não pegaram ninguém.
13: Ainda não?
11: Na boca.
9: Mais perto que eu cheguei foi de beijar o Lelê na boca.
13: Pô, é beijar na boca.
8: Mas no código de ética...
11: É, o Rafinha ensinou a gente. Não, tem compliance.
8: Quantos quilômetros?
7: Dá, né? Compraram já alguma coisinha que desse pra consumir? Bah,
9: pior, né, que não, Rafinha.
10: Não, Rafinha. Tem uma coisa, Rafinha, que... Tem uma coisa, Rafinha, que a FIFA capricha é nos preços dos produtos oficiais, cara.
7: Muito caro.
9: Comprei esse boneco aqui, ó.
10: É meio tempo. Assim,
13: cara, eu compro umas coisas mais baratinhas, galera.
10: Eu tô na estratégia de esperar a Copa chegar um pouco mais pro fim, né?
7: Xing-ling, Lele, traz pro mestre, faz
8: qualquer coisa.
7: Eu quero a camisa do Messi.
9: É, a informação que chega é que vai acabar os produtos.
10: Ah, sim,
9: né?
10: É.
9: Eu comprei esse boné aqui, turma. Eu comprei no jogo da Filadélfia ali. E, cara, foi salgado. Eu comprei porque eu pensei assim, pô, boné ainda o cara vai usar na praia, pode usar em vários ambientes. A camiseta daqui a pouco ela vai desgastando, o cara pega um pouco de peso e tal.
7: Mas ruim o boné, feio pra cacete, velho.
9: Pô, achou, velho. Pô, bonézinho massa, bandeira americana. Olha aqui os detalhes,
13: não,
9: ó.
13: Massa, bonitaço o boné. Bonitaço.
8: Ah, bonito
13: o
8: boné, bonito.
7: Tô brincando, Adas, tribunito.
13: Bonito boné, bonito
7: boné. É que
13: boné.
7: Da live não, mas... não dá pra ter a noção.
8: Mas quanto pagou no boné?
10: Mas isso é um aspecto irado, realmente irado. Impressionante aqui da Copa, assim, que além do valor muito caro dos ingressos dos jogos, né? Aliás, tá um desespero lindo, pro né? ingresso lindo. Pro jogo de hoje aqui. Os produtos oficiais da FIFA, cara, boné. Eles são realmente de preços bem salgados, bem salgados. Mas enfim, né? É uma entidade que busca o lucro, né? É,
9: a gente vai tentar ver uma situação que a gente ouviu falar, mas não conseguiu verificar ainda por causa da correria. Mas as lojas da Adidas, pra quem tem a credencial da FIFA, como nós, eles dão 30% de desconto. Daí... Oh. Aí começa a ficar bonito.
7: Life is a gift, Adams. É, traz um presente pros guris.
9: A gente vai levar presente pra todo mundo. A gente vai pedir depois na
7: minha casa. Não, me vem com chaveiro e coisa de geladeira.
8: Aí, mano, e caneca. Caneca e rima, tá legal.
10: Não. Ô, Rafinha, hoje mesmo eu comentei com...
9: O Rafinha é uma vantagem. Rafinha... Eu posso ir no setor infantil e comprar.
7: Claro.
10: Hoje mesmo eu comentei com o Adams que a gente entrou aqui no Walmart, né?
7: Claro.
10: É um supermercado gigantesco aqui. E ali a gente foi pegar umas águas, uns isotônicos e tal, e muitos produtos
7: frango,
10: da FIFA ali
7: frango
10: legais,
7: assado é muito barato.
10: Produtos legais da FIFA ali em quantidade maior, com preços mais acessíveis, porque eles não são dentro do estádio, né? Sim. Até falei pro Adas, pô, tem... essas camisetas que a gurizada ia gostar.
9: É que o que tem dentro claro. Do estádio, 90% é com a assinatura da Adidas. Mas, por exemplo, o jogo de hoje, na loja da FIFA, tem camiseta da seleção brasileira. Cara, e estão vendendo a roda. Ela tá $129, mas ela tem uma parada que, pelo que eu sei, não tem no Brasil por enquanto, que é o patchzinho que os jogadores estão usando da Copa do Mundo.
7: Pra mim pode ser até falsificado, viu, Adams?
10: Tá bem.
9: Então mas ainda já
10: tá
9: sabemos bom. Onde tem.
7: É só a intenção de tu trazer alguma coisa pros teus amigos, não importa o presente.
8: Me traz um sanduíche.
13: Vamos dar ali nos destaques do Pretinho aqui agora. Casal vende serviço de, abre aspas, assistência para homenagem à Troa. Fecha aspas. Por R$3.000.
10: Paizinho.
12: Esse casal aí da tela, eles chegaram à conclusão, os dois eram profissionais do sexo separadamente. E eles descobriram, que a demanda por pessoas solteiras, sejam homens ou mulheres, que buscava fazer uma experiência a três era muito maior.
8: O cara é muito feio, desculpa te interromper.
12: Não, eu não acho ele.
7: Mas ele pode ter o Gary Gary, né?
8: Ah, não, tem ali.
12: É normalmente, quando a pessoa é profissional do sexo, não é muita beleza.
8: Mas eles são profissionais dos filmes, né?
13: Cala a boca, deixa o cara falar.
12: Eles faziam filmes adultos, mas também estavam atuando de maneira individual. E aí, eles resolveram começar a cobrar €400 a hora pra que tu te relacionasse com eles. Dá um total uns R$3.000, mais ou menos. E aí, eles descobriram que muitas vezes tem pessoas que só querem assistir eles transando. Então, eles transam entre eles, a pessoa quer fazer homenagem. Só que aí chega na hora do vamos ver, a pessoa fica com vergonha.
7: Colo platinado.
12: A pessoa fica tímida, a pessoa não tem intimidade.
10: Certo.
12: E eles têm uma série de regras, né? Porque eles são um casal na vida real. Então, a regra número um é, ninguém fica pra tomar café da manhã.
8: Não, tem um lanchezinho.
12: Que aí é muita intimidade.
10: Claro,
12: muita
10: claro, proximidade. Claro, claro.
7: Tá, mas homenagem, quem? Normalmente as pessoas acabam dormindo e acordam juntas?
12: É, ele disse que é só
8: tu pagar o pernoite.
10: Quer dizer, acho que
12: como
10: não.
12: Como é que é quando tu fez, Alexandre?
10: Tô brincando.
12: Na regra deles também, a pernoite é proibida. E é proibido que ela faça carinhos de maneiras afetivas.
7: E tapão.
12: Aí pode.
10: Cafuné não pode.
12: Cafuné não pode.
8: Conchinha não pode.
10: Conchinha não pode.
12: Conchinha é proibido
7: tá,
12: também.
7: Tá bem explicado. Do magrão.
12: Outra e olha, coisa, sejam homens ou mulheres, ao entrar no quarto, precisam escovar os dentes.
7: Ah, importantíssimo.
12: Boa, hein? Porque eles falaram que eles descobriram que os tabagistas gostam muito de homenagem.
10: Ah, é?
12: E eles, nenhum deles é tabagista.
7: Já dá uma brochada daí, né?
13: É que daí quando tu sente o cheiro do cigarro, aí acabou tudo, né? Pode ser quem for. Imagina quem tu quer. Fumou, acabou. Não tem.
8: Não tem.
12: Tu fuma, Alexandre?
8: Eu não. Eu vou ter que... Olha pra mim.
12: Eu tô bem.
8: Olha pra mim.
13: Quê?
8: Não, não, essa frase tua eu não vou contigo, graças.
13: É que tu pode falar por ti.
8: Paola Oliveira,
13: e eu por mim.
8: Fumando um cigarro.
13: Nem pensar.
8: Oi, Alexandre.
13: Nem pensar.
7: Vamos fumar um show.
8: Fumar um cigarro, Alexandre.
13: Cara, nem pensar, lamento, cara. Isso aí como é que eu vou te dizer?
7: É um particular teu.
13: Quando
7: né?
13: É uma coisa assim, é teu, tu tem convicção daquilo.
8: Tu não fumaria um cigarro com a Paola Oliveira?
13: Não, não
8: fumaria. Nem se ela botar na mãozinha, no pezinho,
13: nada,
8: o cigarro.
13: Nada.
12: Se ela tiver quase.
13: Nada.
7: Se ela tragasse por outro lugar.
12: Que isso?
13: Que isso?
8: Aí, geral, a risadinha já entregou. Pela orelha, pela orelha. Pelo nariz.
13: Achei brabíssimo. Foi muito forte.
8: Ninguém entendeu.
7: Coisa muito pior.
12: Não, deu pra entender, ficou bem claro.
13: Ficou bem claro.
8: A criançada não entendeu.
13: Ficou bem claro, aliás, já vi filme sobre isso.
8: Eu também.
13: O
9: Bill Clinton gostava disso, né, Feta?
13: Acabou. Oi?
9: O Bill Clinton gostava de um charutinho.
13: É verdade.
7: Sem gelo.
9: Verniz diferente, assim.
8: Falou de homenagem, o Lelê não apareceu. Achei que o Lelê vinha com...
13: Pô, é, eu tô só ouvindo,
7: ele
13: né,
7: tá
13: cara?
7: Ele tá esperando o lanche, né? Ele tá com fome.
12: Não, ele tá ansioso, não, ele tá olhando pra cozinha ali.
7: Roendo as unhas, o Lelê tá
13: nervoso. Não, eu tô tranquilo. Gente, eu tô muito tranquilo, sabe?
8: 400
13: euros, vivendo, né? Eu tô vivendo o extraordinário na Copa do Mundo.
7: Vai até dormir agora, né, Lelê?
13: Olha, DJ brasileiro cria hit da Copa com ajuda de inteligência artificial e já ultrapassa 1 bilhão de reproduções.
7: Coincidência, né?
12: O quê?
7: Não, foi o que
13: tu me mandou, exato.
12: Cara, essa música, ela tá muito viralizada e com certeza você já viu essa trend, que é a trend das poses dos jogadores ali.
7: Sim,
12: que
7: sim.
12: Tem todos os jogadores fazendo a sua comemoração. Esse cara que fez essa música, ele é um mineiro, é o DJ Maia. E ele, junto com a inteligência artificial, ele tinha 40 mil seguidores, agora ele tá com milhões de seguidores. Essa música bateu 1 bilhão de plays só no Spotify.
9: Ah, mas na boa, não é por causa da música.

0: 900 seguidores.
1: É que tem uma...
2: Acho que é TikTok.
1: Uma americana que tá fazendo essa trend com todos os times, já viu?
2: Todos os times. Só que todas as músicas são dele.
1: Sim, sim. Ele usa a música e faz a trend de todos os jogadores.
2: Exatamente.
1: Cada posição que ele faz. Da Noruega, da Alemanha, todos. Até da Itália, ela fez que nem na Copa tava.
3: Bah, o negócio é engajar. Azar.
1: E ficou muito legal, na real.
3: Tinha coisa do Pretinho. Rafinha! Aí falou...
1: Daí faz Gordo o quê?
3: Léo,
1: um amarelo, isso. Rafinha, amarelo.
2: E então o DJ Maia, como bem disse o Léo, ele é a música da Copa. A gente sempre fica tentando antecipar, fica todo mundo tentando produzir. Ele deu uma entrevista dizendo que ele passou 15 vezes na inteligência artificial a música, que ele é DJ e que ele usa as mixagens dele na inteligência artificial para melhorar as músicas dele. Então ele disse que são 3 ou 4 batidas de músicas dele diferentes e que ele foi treinando a inteligência artificial para ajudar ele. E hoje ele tem outras 17 músicas, como bem a gente estava falando, de outros países. Japão, Argentina, Alemanha, Portugal, etc. Que também estão viralizando nos respectivos países. Uhum. Então ele achou uma fórmula, replicou esta fórmula para outros países e ele está viralizado no mundo inteiro, o DJ de 31 anos, Guilherme Maia.
4: Muito bem, legal, não sei se apareceu pra vocês aí, Fetter. Pra gente aparece aqui um vídeo também da inteligência artificial, que é o Ancelotti aplicando uma caneta de 100 miligramas no Ronaldo Fenômeno. E aí o Neymar atrás, o Casimiro e o Paquetá. Olha aqui, cara. Vou botar na tela, dá pra ver, olha aqui. E o Gordo Ofegante. Mas se o Fofoio perde 10 quilinhos, a gente vai muito grande, cara.
1: Muito grande, vá.
4: Ali?
0: Muito bom. Tá bem, foram estes, então, os destaques do Pretinho Básico para este dia de São João, 24 de junho de 2026. Logo mais 7 da noite tem Brasil e Escócia na Copa do Mundo. E a nossa equipe, obviamente, vai estar lá fazendo toda a cobertura, trazendo toda a repercussão do jogo nas nossas redes sociais. Dá uma girada na mesa aí, bota uma pra nós, Rafinha.
1: E excepcionalmente hoje, Rodrigo, Adams e Lelê, o pós-jogo a gente vai abrir aqui pra Atlântica pra eles trazerem, né, Petra? O pós-jogo do Brasil.
0: Tá, mas 9 da noite é a hora do Brasil.
2: Beleza, beleza.
0: A gente vai estar... Isso, tu opera? Beleza, então
1: tu
0: opera.
1: Então
0: tá,
1: show
0: de
1: bola. Valeu, Rafinha.
4: Que sonho tu tá me realizando.
1: Eu tô aqui.
0: Até ele, final. Então tá, combinado. A gente troca a voz do Brasil. A gente troca a voz do Brasil pra 10 da noite e aí vocês ficam das 9 às 10 repercutindo o jogo, combinado?
1: Não, acho que cara, tá
5: tranquilo, fechou. Rafinha, vou te dizer uma coisa, tá? O jogo é às 6 horas da tarde aqui, 19 horas aí, tá?
1: Ah, não vai dar, então.
5: Vai terminar às 8 daqui o jogo. Muito provavelmente antes da meia-noite, a gente não sai do estádio. Então, se vocês quiserem nos usar durante todo esse tempo, fiquem absolutamente à vontade. A gente tá aqui pra trabalhar.
1: Mandem vídeo, tá? Mas vamos numa piada aqui, Lelê, presta atenção.
2: Arregou, então?
1: Não, eu tô em casa, velho. O Sandrinho foi procurar o mestre.
2: Ah, já vim.
1: As crianças adoram o mestre Alexandre, pois queriam um conselho pra jogar no jogo do bicho. Aí vem o Sandrinho.
6: Mestre, eu sonhei que um cavalo me comia a noite inteira.
0: Meu Deus do céu!
6: O que que eu jogo? Não, o que que eu jogo no jogo do bicho?
1: Eis que o mestre, com toda a sua sabedoria, responde. Sandrinho, joga o rabo fora!
0: Ai, que loucura! E tu, Ivan, tem uma piada?
3: A menina!
0: Aprendeu, Ivan!
3: A menina, com seus 20 e pouco aninhos, tava com a mamãe dela. Sou o primeiro namoradinho. Aos 20 e pouco aninhos, ela conseguiu o primeiro namoradinho. Mamãe! Tô namorando. Eu já até beijei ele. Aí a mãe falou, no duro, minha filha. Ela, não, na boquinha.
1: A produção tá liberou.
5: É jogo da seleção hoje, né?
0: Hoje pode, hein?
1: Vai, hoje o Pretinho das 8 tá podendo derreter. As crianças já tudo vão ter saído da aula.
3: Claro, sai cedo hoje.
2: Vai, tá todo mundo...
1: Nós também não, não?
0: Vamos derreter, vamos derreter.
2: É o clima do jogo.
1: Não, eu digo, nós vamos até às 19, né?
0: Óbvio, né, cara? O que tu pensa, não?
1: Jamais imaginei sair antes pra ver o jogo, bem capaz.
2: Jamais imaginei que seria reprise.
0: De jeito nenhum. Vocês estão de brincadeira.
1: Não, eu tô afirmando.
0: 6 da tarde, ao vivo.
1: Obrigação.
2: Inclusive, nós vamos até 7 e pouquinho.
0: Não, vamos até 7 daí, né?
1: É, 5 pra 7.
0: O programa é das 6 às 7.
1: Dá 5 pra 7.
2: Então pode começar um pouco antes.
1: Deixa eu ver, em 10 minutos eu chego em casa pela Ipiranga ali. Vai estar vazia.
2: Não, tu mora em Viamão, cara. Não tem como chegar em 10 minutos.
5: Não, não
3: tu
5: tem.
3: Não conhece.

0: Mas ele.
1: Ah, não, ele tem. Ele tem.
2: Ele comprou um avião?
3: Eu tô com moto.
0: Sim, ele é anão.
2: Ele comprou um helicóptero?
1: Piada do Josias. Josias estava andando pelo centro da cidade quando tropeça numa lâmpada velha. Ele pega a lâmpada, dá uma esfregada e... Uá! Aparece um gênio. Eu sou um gênio. Você tem direito a 3 desejos. O gênio também era meio mineiro. Aí Josias pensou um pouco, pediu, tá, mano, quer uma sacola de pão de queijo? Aí o gênio, pá, estalou o dedo, sacola cheia de pão de queijo, Josias comeu tudinho, e o gênio, e o seu segundo pedido? E o Josias, agora eu vou querer uma roda de queijo de Minas. Plurum, apareceu, e ele mandou ver no queijo. Aí o gênio apertou. E o último pedido, só. A multidão ali olhando, o Josias coçou a cabeça e tascou-lhe. Eu vou querer uma mulher gostosa, bonita e cheirosa. Aí o gênio arregalou o olho e pediu, mas eu pensei que você ia querer mais queijo. E o Josias, eu queria, mas aí deu vergonha de pedir. Esse ano eu acho que a gente já contou umas 5 vezes essa, né?
3: Não. Essa semana não.
1: Essa semana não?
3: Pô, já é quarta.
1: O que, que tu traz pra nós aí, Lelê?
0: Boa tarde, PBs. Aqui fala o Gustavo de Manchester. O Gustavo é.
1: Ah, é assíduo. Meu namorado. Né?
0: Vendo as reações do Adams e do Lelê rindo aleatoriamente na rua com fones de ouvido, ele tá falando das transmissões em live que a gente tá fazendo aqui, porque a imagem fica na live e vocês ficam falando esse monte de bobagem aí, a gente fica rindo aqui, é claro, né? Enquanto pessoas passam sem entender muita coisa, pensando que são loucos, é exatamente o que eu e vários ouvintes relatamos diariamente, o que é acompanhar vocês estando em público. Hoje eles estão sentindo um pouco do que é ouvir pelo Spotify e rir aleatoriamente e se passar por abobados aos olhos dos que não entendem o que é ser um fã do PB. Vocês são nossa alegria todos os dias, sem exceção. Vida longa ao PB. E assim, Alexandre, eu quero pegar o gancho para falar de um acontecimento que rolou no programa anterior aqui, que é só para o Rio Grande do Sul, Bola nas Costas, que a gente estava fazendo aqui, do lado aqui dessa lanchonete, onde a gente estava na rua, a gente estava de frente para o estádio, porque ainda não estavam abertos os portões do estádio para a imprensa, então a gente fez da rua, e está muito calor aqui. E a gente falou no primeiro bloco do programa que a gente precisava de um guarda-sol e umas cadeiras, né, que seria interessante. Vocês acreditam que no intervalo do programa apareceu um ouvinte do Bola nas Costas, um brasileiro que tá aqui de carro, Vinícius, com duas cadeiras e um guarda-sol e água pra nós, cara.
1: Que maravilhoso. Não, isso, cara.
0: Aí eu acho que realmente a gente vira uma chave, né, cara? Vira. Porque isso aí mexe com uma parte assim, cara, eu não consigo nem transmitir em palavras o que eu senti no momento, cara, porque a gente tá muito longe de casa. O Vinícius tá aqui com a gente também, é um brasileiro que ele tava me contando a história dele. Ele veio pra cá com $1,000 pra tentar a vida.
3: Tem 300 agora.
0: É, a gente tá mostrando ele aqui na live aqui. Mas aí, esse tipo de carinho, cara, a gente receber esse carinho aí, a gente tá acostumado a receber perto do estúdio da rádio, da nossa cidade, ok. Mas aqui do outro lado do mundo, que aconteceu hoje, cara, eu nunca mais vou esquecer disso, cara.
1: Que demais.
0: Fiz questão, Lelê, de dividir com a audiência.
1: Ô, cara, Lelê, deixa eu aproveitar, Adams, rapidinho. Deixa, claro, eu aproveitar, Lelê, e te dar uma dica valiosa, riquíssima. Porque eu acompanhei olhando o Bola pelo YouTube, tudo o que aconteceu nesse momento aí. Ele chegou com as cadeiras, com o guarda-sol, bandeira e tal. E depois tu ficou te papagaiando com o guarda-sol no meio da rua, Lelê. Lelê, não, isso, final, é, né, proibido, Lelê, aí. Sério? É proibido. Tu correu um risco gravíssimo de ser interpelado pela polícia e levado para uma delegacia para dar satisfações de o que que tu tava fazendo no meio da rua, correndo um risco de ser atropelado.
3: É, meu, na próxima
1: porque vez aí não é aqui, cara, né, Lelê? Aí não é aqui, né, Lelê?
2: Não, o problema não é o guarda-sol, meu, ele tá no meio da rua.
1: Isso.
3: Ah, tá.
1: Isso. Mas enfim.
3: E é ruim tomar a dura dos canos aí, Lelê.
1: E eu preciso de ti aqui, né, Lelê?
2: E o pior, então, o pior é que chegou um outro ouvinte que volta e meia manda recado pra gente aqui, que é o Gil Lage, que é de Miami também, que me perguntou, cara, os guris estão com sede, me diz onde eles estão que eu vou levar água pra eles.
3: A gente recebeu muita mensagem ali também, a gente viu depois do programa, é assustador, cara. E, meu, tem um detalhe, Fetter, que, bah, é muito triste dividir com vocês, e eu sei que tá aí no pretinho uma galera que ama fazer rádio.
4: Que emoção,
3: rádio na essência.
4: Que emoção,
3: A gente tá fazendo rádio, porque a gente não tem o retorno da imagem de vocês aqui. Uh-huh. A gente tá tentando perceber através da voz, do tom da risada, né? Sim. Então, assim, aquela coisa do estúdio, de se olhar, saber que vai tomar uma empulhada ou que vai empulhar alguém, a gente não tem. Então, a gente voltou a fazer rádio na essência mesmo. Verdade,
0: mas, e ô, Féter, um outro breve relato que o Rafinha falou de tomar ruim da polícia. Eu e o André Gonçalves, que é um dos responsáveis pela parte técnica aqui, no aeroporto da Filadélfia, a gente tomou uma jirica geral nas mochilas, mesmo com o credenciamento que nós estamos usando, pendurado no pescoço o tempo inteiro, as mochilas identificadas da RBS, eles perguntaram o que a gente estava fazendo, a gente disse que estava, sim, fazendo a cobertura da Copa do Mundo, eles não quiseram nem saber, cara, eles abriram todas as mochilas, pegaram todos os equipamentos, botaram num detector de metal de novo, o cara até arrebentou a alça da minha mochila ali, ele não estava muito boa.
4: Ah, não, e é tapão daí.
2: Ah, o cara estourou a tua.
0: Estourou ali a alça da mochila, dificultou a logística do velho. Mas passamos tranquilo, mas é que realmente assim, cara, eles não interessa que tu tá com o crachá da FIFA.
1: Claro que não.
0: Né? Não tem.
1: É porque não quer dizer nada.
0: É tu, vai ali, né? Revista com cachorro, nossa, uma loucura.
4: Mas zero medo, né, Lelê? Zero medo. Não
1: zero
4: deve,
1: medo.
4: Né?
1: Não deve, não teme.
4: Zero. Claro, zero medo. Mas um troço legal, agora, Feta, não precisa ficar, né, Victor, nesse dia ali com o mestre. Mas fechou o microfone ali,
1: sim,
4: né?
1: Sim, para respeitar os colegas, já que vocês não conseguem respeitar, eu preciso fechar.
4: Não, tu vocês tem razão. Não. Mas não, vocês não. Vocês, todos nós.
1: Não, tu mais, desculpa.
4: Eu mais, mas há muito tempo a gente, com todo respeito, assim, a nossa base é Porto Alegre, mas há muito tempo a Atlântida não é uma rádio de Porto Alegre só, no bons ouvidos. A gente já ultrapassou, cara, o podcast, a ATL TV e tal. Tem gente que nos ouve no mundo inteiro.
1: É claro.
4: Então, assim, isso aí que vocês relataram, nada mais é do tamanho que a rádio é há um bom tempo, entendeu?
0: Perfeito, Rafinha, perfeito. É que é muito... A sensação, Rafinha, é muito, muito louca. Porque claro, a gente faz rádio aí, dentro... Né? Esse estúdio que vocês estão agora, ele é uma sala de, sei lá o quê, 20 metros quadrados, mais
1: isso,
0: ou menos,
1: tipo
0: né?
1: Isso.
0: E a gente passa o tempo inteiro aí fazendo rádio para o mundo inteiro, ok? Então, a gente tem a nossa realidade... nosso entorno, nosso deslocamento para casa, os amigos, beleza, tá, 50 metros. Aí a gente tá aqui, cara, a, sei 50. Lá, 10, 20 mil quilômetros, não sei quantos quilômetros a gente tá de casa.
4: Mais
0: e
4: mil.
0: A gente é abordado, cara, na boa, mais de 10 vezes por dia, com as pessoas nos abordando na rua.
4: Isso
0: aconteceu isso é um em privilégio. Nova York, isso aconteceu na Filadélfia, isso aconteceu aqui em Miami, sabe? É bizarro,
1: muito
0: cara.
1: Legal.
0: É bizarro.
2: Vai a Jaraguá pra tu ver.
4: Isso. Não, Jaraguá as pessoas Jaraguá não reconhecem também. Só não vão no show, mas gostam da gente.
1: Ó, tem um e-mail aqui, aliás, tem dois. Primeiro, é verdade, tem baguncinha no hospital.
4: Ah, pois
1: olha
4: é.
1: Aí, ó, viu? E o segundo, um toque para o Rafinha. Então, vocês
3: um
1: querem.
3: Toque para o Rafinha.
4: Ah, eu aceito as críticas, né?
1: Aceita?
4: É um novo ano pra mim, tá vindo uma maturidade muito
2: em
4: grande.
2: Em junho?
4: É o segundo semestre, né?
0: Tá vindo, nós vamos levar uma maturidade daqui pra ti.
1: Boa tarde, pretinhos. Não sei qual horário vai ser lido, mas só
2: 1:36.
1: Obrigado. Que seja lido pelo ilustríssimo Féter. Ah, não, desculpa, errei.
4: É foda, se sou eu é porque não leio antes. É, né?
1: Sabe o que é?
2: Tava quieto.
1: Sim, não, é verdade. É que eu tava tentando só minimizar o dano que o e-mail vai te causar.
2: Opa,
1: eu tava tentando escolher as palavras aqui, mas
4: olha só, a minha inteligência emocional tá em dia. Eu vou aceitar. A gente tem que aceitar, a gente não agrada todo mundo, Alexandre.
1: Tá, então eu vou ler ipsis literis, tá bom?
4: Eu posso responder do jeito que eu quiser também, né?
1: A inteligência emocional dele tá tranquila.
4: Ela muda conforme o e-mail.
0: Um novo ano, uma maturidade então, que tá chegando. Né?
1: Quem manda aqui é o Nando Valim. Nando Valim. Aí eu vou ler então na íntegra,
4: oi,
1: sem mudar nada.
4: Nando. Tá? Tudo bem, vou ouvir.
1: Não sei qual horário vai ser lido este e-mail, mas só peço que seja lido com o ilustríssimo Féter e o ignorante do Rafinha.
2: Não, mas aí foi pesado mesmo.
1: Bom, mas aí é que tá, eu queria mudar a palavra, vocês incomodaram, eu não consegui, então tá estou lendo bem, na íntegra.
4: Tá tudo bem, o Valentim, Valério.
2: Valério.
1: Valim.
2: Valério Doce. Valim, Rabá.
1: Ontem, no Pretinho das 18, entrou um assunto sobre profissões que mais têm divórcio. Até que os técnicos em enfermagem foram pautados e então começou a desgraça. Várias opiniões sem sentido, várias falas desnecessárias. Entendo que muito disso se dá pela cultura introduzida no nosso cotidiano, em filmes, séries, histórias, novelas, mas confesso que me senti desconfortável. E o único que conseguiu se manter idôneo, neutro, pra variar, foi o Fetter.
4: Aí eu? Cara, não, tu tá ouvindo o que ele escreveu? Ele te citou?
5: Eu tinha sido expulso. Eu não tô nessa marca aí.
1: Agora, o ignorante do Rafinha, pra variar...
5: A segunda vez eu achei já
1: cara, pesado. Eu queria tentar maquiar, mas vocês não querem.
4: Não.
1: Soltou...
0: Ipsis literis.
1: Obrigado, Lelê. Soltou falas desnecessárias. E a fonte, como sempre, foi... Vozes da sua cabeça.
4: Mentira, Grey's Anatomy. Eu trouxe uma série.
1: Grey's Anatomy é ficção científica.
4: Baseada na vida real, né?
5: O cara pegou a série de fãs. Marcos Afundo, onde é que tu viu o Titanic?
1: Indignação.
2: Não, para, eu gostei do... Mentira, eu trouxe dados de uma série.
4: Exato. Porra. Caralho. A ficção é baseada na vida real, cara. Esse
1: não, magrão... cara, não é.
4: Muita coisa é, tu sabe, tu é tentando também, tu é maluco que nem eu, tá?
1: Cara,
4: serve o e-mail
1: não me
4: cara.
1: Bota na tua barca furada, cara.
4: Alexandre.
1: O meu barquinho tá aqui navegando
4: na
1: boa.
5: Eu naveguei.
1: Rafael.
4: Eu já te conheci dentro de hospital também.
1: Rafael.
4: Fala.
1: Rafael.
4: Tá, vamos aí. Tu vê
5: já
4: só que eu tô na boa.
5: Já te dentro de hospital.
4: Cara. Já passou mal. E aí ele falou que eu ouvi vozes da minha cabeça.
1: Um dia eu só não vou vir e vou dizer, cara... Um abraço pra vocês. Eu só
4: fui
1: não vou vir.
4: Abduzido.
2: Tem que cobrir,
1: eu só
2: cara.
1: Não vou vir, cara.
2: Não, tem que falar comigo.
5: Eu tenho pra mim o dia.
2: Fala comigo.
5: Se fosse uma vaquinha, um bolão aí, eu botaria 13 de abril de 27.
1: A indignação se dá porque sou marido de enfermeira. Sou casado há 19 anos. Estou no meio deste mundo desde que ela começou como técnica em enfermagem.
4: Tem um cara de sorte, mano.
1: Temos um grupo de amigos que se formou pelo trabalho dela, pessoas idôneas que jamais aceitariam tal afirmativa de que hospitais e ambientes com a profissão que salva vidas é só putaria.
4: E ninguém falou isso, agora eu vou ter que só corrigir e o X9 aqui que gosta de ir no YouTube ele pode pegar. Ainda falei, não podemos generalizar, mas é um ambiente onde a gente recebe vários e-mails que acontece alguma baguncinha. Não podemos generalizar os profissionais da saúde. É, eu falei isso e tá no YouTube.
0: E eu posso contrapor o amigão aí, Fetter, porque eu, na prática, tomei uma guampa de uma namorada que estudava, ela era tecnóloga, técnica de
2: enfermagem. Eu tomei.
0: Mas a guampa, ela tomou uma guampa bem botadinha.
2: Eu tomei a guampa de uma nutricionista de hospital.
4: Não, mas o Fé tem razão.
1: Senhores,
2: um cardiologista.
1: Senhores, a guampa que nós tomamos, ou a guampa que as pessoas tomam, ela não se dá em função da sua profissão.
2: Claro que dá.
1: Não! Ela não, se claro dá em função não. Do seu caráter.
4: Mas é que a
0: muito
4: gente
0: bem.
4: Recebeu vários
3: cara
4: relatos.
3: O cara ter dinheiro, o cara ter mais um pinto maior que o teu, o cara ter mais vontade de dar carinho na moça.
4: E aí agora é expulsão, né? Aí vai sentir o calorzinho de 40 graus.
3: O varzinho
5: no
3: só
5: calor da hora!
4: Cara, tá, vai o Valete, tá,
2: cara,
4: segue no e-mail ali.
2: Meteu essa.
5: Vai pra contador, é Riachuelo.
1: Quando cara, vocês mano. Quiserem, eu continuo.
2: O Felipe Melo nunca sabe que
4: tu
2: tem amarelo.
4: Tu vê que eu aceitei o ignorante, mas ele não ouve bem, ele não interpreta bem. Tem uma mulher enfermeira, parabéns, sorte a tua, mas a interpretação do programa ele não pegou. É. Vai, Valete.
2: E cuidado com o chifre.
1: Como em toda profissão, existem exceções, Rafael.
4: Claro.
1: Tem pessoas que realmente usam disso, mas não dá pra generalizar.
4: Porã, pegou um monte de mina só porque trabalhava na rádio.
1: E pra...
5: errado ele não tá, errado
3: isso
5: ele não
3: é
5: tá.
3: Isso é pra expulsar, falar do cara que não tá aqui, meu.
1: E pra finalizar, Rafinha.
4: Fala, irmão.
1: Tua esposa é advogada, né?
4: É, advogada.
1: Eu sou do meio jurídico e posso te falar que mulheres advogadas... também se separam, e muito pelo mesmo motivo que você alegou sobre enfermeiras e médicos.
4: Então eu repito, em escritório de advocacia deve ter uma baguncinha. É, não podemos generalizar, mas deve acontecer.
1: E é o que ele acaba de dizer aqui, ó, para acabar o e-mail. Então quando for dar opinião sobre algum assunto, não generaliza, mano. Pesquisa, traz fontes, não ouça as vozes malucas da sua mente. Eu te adoro, adoro vocês, ouço sempre. Nando Valim.
4: Valim, eu falei, não podemos generalizar se tu não consegue
2: foi
4: interpretar
2: bem, foi
4: isso,
2: bem.
4: Garoto. Tu não
5: garoto,
4: entendeu o programa,
5: garoto.
4: Irmão. Ah, tu pode ser traído em qualquer profissão, é óbvio. É óbvio.
5: Isso
4: eu
5: é
4: já
5: verdade.
4: Fui traído e fazia móvel, tava sempre na rua. Provavelmente eu saí da casa da mina, ela matou uma guampa. Acontece.
5: É sempre assim. O cara toma guampa e quer, eu tomei uma
4: e
5: vez.
4: É o último a saber.
5: Isso aí. Eu tomei muita guampa nessa vida, louco.
4: Mas é isso, né,
5: cara, Alexandre? Da contra-vipa.
1: Não, é só dar voz pra audiência, não, né? O cara tem que ter o direito de se expressar,
4: né? E a gente tem que saber,
1: né,
4: aceitar os e-mails.
1: Exato,
4: né?
1: Que nem tu aceitou tranquilamente
2: o e-mail. Eu achei que ele aceitou tranquilamente.
1: O que eu falei? O que que eu falei?
4: Eu senti uma ironia.
2: Eu também senti.
1: É a cabeça de vocês daí.
4: A nossa cabeça é maldosa mesmo.
2: Eu sou bem maldoso.
1: Isso aí, maldoso.
4: Eu queria dar um recado, Alexandre.
1: Qual recado quer dar, Rafinha?
4: É um recado, não. Um convite, na verdade.
1: Convite, Rafinha.
4: No próximo dia 3 de julho, a gente vai fazer mais um grande encontro com a Daguedes Comunidade em Jiu-Jitsu e Ultraman no Paropinião, em Porto Alegre. Vamos reunir pela segunda vez um encontro histórico. Aliás, a comunidade fez um novo tema de inverno da Atlântida.
1: Verdade! Né? O Mano mandou
4: uma
1: ontem.
4: Uma repaginada ali, tá muito legal. Então tá todo mundo convidado, simpla.com.br, no Opinião, na sexta-feira, sem ser essa, na outra.
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4: Pô, que legal isso, hein?
1: Um abraço,
4: cara,
1: pra galera do Banrisul. Olha o meu copo térmico aqui do Banrisul.
4: Isso é um brinde legal.
1: Isso é um brinde muito, muito legal. Muito legal. É, 15 pras duas, tocou o sinal da Atlântida. Bota uma, Adams.
5: Um acalento para o Rafinha.
2: Um acalento.
5: Boa tarde, bebês. Tudo bem com vocês? Espero que sim.
2: Tudo legal.
5: Passando para dizer o quanto eu admiro o Rafinha. Cara batalhador, muitas vezes incompreendido, mas temos que concordar. O homem venceu na vida. Tenho 30 anos, entre vitórias e derrotas, lutando para vencer, tornar minha família próspera e me espelho muito no Rafinha. Acompanho o Pretinho Básico desde o início e eu sei da caminhada dele. Brilha, Rafinha! Quero agradecer também o Lelê, que me deu um apoio quando meu pai faleceu. Tu é top, Lelê. E Gomes, aproveita para mostrar que você leu o WhatsApp, pois essa mensagem está sendo escrita pelo mesmo. Abraço e obrigado por me acompanharem todos os dias. PS... Faço um freela em um ônibus de empresa com 29 passageiros. E ao longo de 2 anos, arrecadei mais 29 ouvintes para vocês.
1: Boa.
5: Quem manda que pra legal. Gente esse e-mail aqui não se identifica, mas acredito que seja alguma coisa WhatsApp, porque ele diz aqui, né?
2: No WhatsApp.
5: Quem manda a mensagem é ele,
1: Ô, Alexandre.
6: Fala, Lelê. Só rapidinho pegar a palavra do Magrão, que acabou de entrar na lanchonete aqui com a camisa do Inter. Como é teu nome?
2: Júnior.
6: Da onde tu é?
2: Sou daqui mesmo.
6: Daqui mesmo?
2: Sou do Paraná, mas estou morando aqui faz 10 anos já.
6: Colorado?
2: Colorado.
6: E veio com a camisa do Colorado no jogo. Veio pro jogo. Tem tickets?
2: Não tenho.
6: Oh, só veio pra
2: metade da galera. Pô, até queria, né? Mas 3 conto, ingresso aí, não tá dando, né? Não tá dando.
6: Tu é do Paraná e com a camisa do Inter, tu conhece o Pretinho Básico, então?
2: Um pouquinho, né?
6: Tá ao vivo no Pretinho Básico.
2: Um pouquinho.
6: Manda um abraço pra galera, então.
2: Pô, um abraço aí, galera aí. Os caras são fera aí, tamo junto. É nóis.
1: Valeu, irmão. É nóis.
6: Pô, cara, é mais uma das coincidências, né? O cara tá aqui, entra de camisa do Inter.
5: Mas mostrar um bastidor demais pra vocês que estão acompanhando a gente através de áudio e vídeo na TLTV. A gente montou um mega hub do Grupo RBS dentro dessa lanchonete. Lelê, vai descrevendo enquanto eu vou mostrando pra turma aqui, ó.
6: É, porque como a gente explicou, né, que a gente veio muito cedo pro estádio hoje, Alexandre, porque tu sabe que o trânsito aqui não é dos mais tranquilos.
1: Não.
6: E tem muita obra no caminho do estádio. Então, como os guris já passaram um perrenguinho
1: ontem... Desculpa, Lelê, só um comentário rápido. A diferença entre as obras aí em Miami e as obras aqui em Porto Alegre é que aí eles acabam as obras.
6: Ah, sim. É,
1: aqui é,
6: verdade,
1: é perpétua, né? É pro resto da vida a obra.
6: É mais rápido. Então a gente resolveu pecar pela prevenção, né? A gente veio bem mais cedo pra cá, mesmo antes de abrir o centro de mídia. E aí nós estamos nessa lanchonete aqui, lateral ao estádio. E ali no fundo, o Adam está mostrando, está o sala de redação ao vivo também. Aqui, né? Com os nossos grandes colegas, amigos comunicadores, a parte técnica toda gentilmente cedida pelo pessoal da lancheria aqui, né? E como eu disse, é uma lancheria ao lado do estádio.
1: É de brasileiros, a Sony Killer?
6: Não é de brasileiros aqui, né? Não é de brasileiros, não, é de americanos. Mas eu tô dizendo assim, é muito perto do estádio, muito perto dos portões, porque como um jogo de Copa do Mundo, os acessos são mais restritos ao estádio, né?
1: Claro.
6: Tem muitas ruas bloqueadas. Mas aqui, quando a gente chegou aqui, não tinha ninguém. Agora já tem aqui aproximadamente uns 20 brasileiros aqui dentro. Já entraram outros caras também, porque aqui é um aquece pros jogos que acontecem aqui no Hard Rock Stadium. Que, aliás, né, Fetter, não é só um estádio de futebol. Ele também tem a Fórmula 1 aqui, né, no estacionamento.
3: Acontece o Miami aqui. Open de tênis.
6: Miami Open de tênis é aqui, então é um complexo esportivo.
3: E o Miami Dolphins é a casa deles, onde eles jogam as competições, né? Então eles adaptam isso para tudo que precisar. Já teve o UFC, teve um monte de coisa aqui. E a gente vai estar mostrando isso hoje no show de banda. A gente vai estar mostrando isso hoje nas redes sociais do Bola, cara. Isso é muito legal, porque aqui é um lugar em que o pessoal vai conseguir ficar concentrado no mesmo espaço, assim, no pré-jogo. Então a gente vai estar trazendo muito conteúdo bacana para a turma ali.
1: Muito bem, queridos. Aí. 11 minutos para as 2 da tarde. A gente vai ali, faz um rápido show de intervalo, café, xixi e já voltamos.
4: É, os guris têm que consumir alguma coisa ali, né? Bico seco.
6: Vou pedir uma batatinha.
4: Uma costela.
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21: É Copa do Mundo, amigo.
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22: 4 minutos para as 14h, estamos de volta com o Pretinho Básico ao vivo para todo mundo. Muito obrigado pela sua audiência. Você que nos escuta em Miami, você que nos escuta em São Paulo, você que nos escuta em Erechim, você que nos escuta no mundo inteiro. Brigadaço pela sua audiência. Ivan, bota mais uma para nós aí, Ivan.
23: Olá, então. Olha só, olha, não vai? Mosca?
22: Mosquito? Matei um mosquito no microfone.
23: O Rafinha, ele tava no bar tomando uma cervejinha, jogando baralho com os amigos.
22: Baralho?
23: Baralho. Quando de repente chegou o mendigo todo maltrapilho, com a barba enorme, e aí o Rafinha falou: cara, vem aqui. Quero falar contigo. Tu quer uma cerveja? E o cara falou, o mendigo falou: não, eu não bebo. Quer um cigarrinho? Não, eu não fumo. Palitinho, não, também. Drogas eu não uso, não.
24: Jamais é.
23: Eu consumo, né? Jamais. Aí o cara falou assim, ó. Então é o seguinte, tu quer tomar o quê? Eu queria um cafezinho. Então vamos lá em casa, vem em casa tomar um café. A filha pegou ele, foi até ver a mão, chegou em casa.
24: Tá bom.
23: Caiana desceu a escada, olhou e falou: ô, Rafinha, o que é esse mendigo aqui na sala tomando um café? Não, quero te mostrar o que, que um homem que não fuma e bebe, como é que ele tá. Assim que fica.
22: Cara, essa piada me lembrou uma situação pela qual eu passei. Domingo de manhã, não nesse, faz, sei lá, alguns domingos. Domingo de manhã saí, era verão ainda. Saí pra comprar
23: faz
22: comida
23: tempo, então,
22: pro almoço.
23: Tempo.
22: Era verão, faz tempo. Saí pra comprar almoço, né? Comida pra fazer almoço, carvão, carne, pá. Aí comprei cerveja. Aí tô voltando pra casa, paro numa sinaleira. Tem um cara pedindo grana, né? Na sinaleira, pedindo dinheiro. E aí eu abri o vidro do carro, falei: cara, eu não tenho grana. Tem uma cerveja aqui. Quer uma cerveja? Falei pro cara. E o cara: não, amigo, obrigado, eu não bebo. Cara, aquilo ali, na verdade, foi um tapa na cara.
23: Um tapa na cara da sociedade.
22: Preconceito que nós temos, que quem tá na rua tá bebendo, tá se drogando. Não é verdade, cara.
25: Só quem não dirige é tá bebendo, né? Tu tava com uma ali, ofereceu pro cara.
24: Não, é que ele não quis a tua aberta, não, se tu tivesse uma fechada.
23: Não. Babado eu não tomo, cara. Falou, não, babado não. Não é porque eu sou mendigo que como lixo que vou ter que tomar babado.
24: Ah, domingo de manhã dá. O cara tomar uma cervejinha, buscar as carnes, dá.
23: Vai me dar. Não pode beber. Coisa boa, tomou. Estão escolhendo ali, aquela linha.
22: Fala, Lelê.
26: Breaking news,
22: vamos ver.
26: Breaking news.
22: Já viram os discos voadores aí, Lelê?
26: Não, mas há duas breaking news. Primeiro que fechou o tempo, vai cair um temporal aqui.
22: Ah, é bom
26: mas
22: demais.
26: Mas a break...
24: Aqui tá aberto, Lelê.
26: The real breaking news, temos em primeira mão a escalação do time do Brasil para o jogo.
22: Olha aí, que beleza, Lelê.
26: Né? Com fonte mais confiável do que essa, impossível. Professor Carlo Ancelotti, ao vivo para o Pretinho Básico de Porto Alegre, a escalação da seleção.
27: Bueno, saludo a toda la gente de Pretinho Básico. Eu acompanho desde que vim a Brasil.
26: Já conhecia?
27: Já conhecia, sim. Conhecia Rafinha. Rafinha, nós tínhamos alguns dias em Key West fumando charutos. E também
24: vai, tá
27: tomando
24: pico.
27: Cafezitos.
26: A escalação, cubanos. Professor.
27: Tá bem. Tem pressa por quê?
26: Porque já são duas
22: horas. Está na hora de acabar o programa, professor.
27: Perfeito, perfeito. Alexandre, me gusta muito o tu trabalho.
26: Achou.
27: E,
22: obrigado, bueno, professor. Vamos. Não posso falar ao mesmo tempo.
27: Vamos escalação, grosseria de tu parte. Mas nós vamos seguir aqui.
23: Bom, o Carlo Cancelotti, meu Cancelotti.
27: Bueno, vamos começar com o Alisson. Danilo, Marquinhos e Gabriel Magalhães, la dupla de saga. Douglas Santos, Casimiro, mi pibe gordito.
26: Achou, hein? Achou o personagem.
27: Bruno Guimarães achou. Também está. Agora, a notícia que todos os brasileiros querem. Quem vai começar o partido? Perdão. Quase derrubei as French fries de
26: termina a escalação, velho.
27: Tá bem, calma, grosseria. No lugar de Rafinha, temos Ryan. Ryan vai começar o partido. Pero já temos muitos Ryans do lado de fora, acá de la lanchonete. Não dá para acertar todas.
26: Não, não dá.
22: Bom, quem quiser o resto da escalação do Brasil, liga na Globo depois. Logo mais a gente vai estar dando. Obrigado, Cancelotti. Obrigado,
27: Pode tocar uma música para mim também?
22: Sim, vou tocar uma para ti depois. Fica tranquilo aí que eu te ligo.
27: Iglesias, por favor, eu escuto o discorama todo.
22: Duas e um, Rodrigo Adams. Traz aí o teu craque do episódio, Adams.
0: Meu craque do episódio é Lelê Bortolassi.
22: Boa, e tu, Lelê? Boquita cheia, boquita cheia, né, Lelê?
26: É, tô comendo a batatinha agora, bateu a fome, né?
25: Finalmente abriram a mão.
26: O meu craque é o Rafinha Menegazzo, pela maturidade que tá chegando.
22: Isso, tá chegando. Ah, e tu, Rafinha, vai botar em quem?
24: Eu era o último, né?
22: Era, não é mais.
24: Não sou mais. Não
22: perdeu a deferência.
25: Uns quatro dias.
22: Que dentre tantas que ainda tem pra perder.
24: Tu tava vindo bem, né?
22: Quem? Tu. Eu? Não, eu venho muito bem. Sigo vindo.
24: Ficou irritado de uns dias pra cá.
22: Uhum.
24: Mas eu vou dar um voto de confiança pra ti.
22: Qual é o teu voto?
24: Votando em ti.
22: Ah, vai votar em mim?
24: Isso.
22: Então, muito obrigado pelo teu voto. Sim. Rafael Gomes.
25: Eu vou votar no Ivan, que enquanto tu lia o e-mail do cara que xingou o Rafinha, dizendo que ele era casado com uma enfermeira e eles tinham um grupo de amigos que eram enfermeiros. O Ivan falou bem baixinho. É swing? Então eu vou votar no Ivan.
24: Ah, não, mas essa
22: justificativa... Um voto desperdiçado, porque ninguém ouviu. Mas ok, é o teu critério de voto.
25: Eu isso que importa.
22: É isso que importa, concordo contigo.
25: O voto é de quem?
22: É teu.
25: Ah, obrigado.
22: Tá tudo
24: se sou
22: certo.
24: Eu que faço isso, eu sou tudo expulso.
22: Não.
25: Mas eu justifiquei o meu voto, tá, cara. Eu não votei pela roupa, eu não votei com pena do cara.
22: Tá tudo certo. Ivanzinho vai votar.
23: Ah, eu voto no cara, no Cancelotti, que eu gostei.
24: Cancelotti.
23: Cancelotti.
27: Muitas graças, Rodrigo.
23: Oh, valeu, professor. Vou chamar de Cancelotti, que o professor já teve. E, então, meu voto é no...
22: Cancelotti. Isso, no Adams. Rodrigo Adams.
25: Tá bêbado.
23: É que eu aceito o latão, né? Se alguém me oferece, eu pego.
22: Deus aberto. Ai, que beleza. Eu também vou votar no Adams pela coragem de fazer o Ancelotti. Mandou muito bem, porque também não é um cara muito conhecido, né? Nem todo mundo sabe a fala do Ancelotti, o tom de voz do Ancelotti.
25: Eu também não me lembro. Não,
23: assim, não. Cara, mas não somos conhecidos. Ninguém conhece o Ancelotti.
24: É o
23: cara mais famoso do mundo, cara. 5 milhões.
27: Tem aquele modelo da história. Pera, ninguém me conhece.
22: Vocês não entenderam.
25: Olha teu voto aí.
22: Vocês não entenderam. O Ancelotti
25: é o cara mais conhecido do Brasil.
22: Ninguém imita o Ancelotti.
25: Por isso que ele merece o voto.
22: Por isso que ele não é exatamente assim tão conhecido.
25: Claro que é.
27: Muitas graças,
22: a imitação.
27: Haaland,
22: ele poderia estar falando qualquer. Poderia ser qualquer pessoa falando da escalação do Brasil ali. Qualquer...
23: Mas parece o Ancelotti.
25: Mas tá rindo porque ficou legal.
22: Parece o Ancelotti. Eu não disse que não parece. Tanto que eu estou votando no Adams, cara.
24: Isso é incentivo para um novo personagem.
22: Eu estou votando no Adams por isso, cara.
25: É verdade, o da
22: Pena. Eu não aguento mais você. Você, 6 da tarde, a gente volta.
25: É reprise.
22: Não é. Ao vivo. Um abraço.
25: Não, somos jogo Brasil. Brasil!
22: O jogo é às 7, velho.
23: Não, vou atrasar. O gelinho, não, cara.
1: Já!
22: Bebamos aqui.
25: Escócia,
1: eu não bebo.
23: Rafinha!
1: Eu tô torcendo pro Japão.
23: Vini Júnior.
22: Boa tarde de quarta-feira. Tchau.
23: O Peter. Cartão Rei.
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9: 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Na época, viajar entre os continentes era um desafio. 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Mesmo assim, o torneio marcou o início de uma tradição que se transformaria em um dos maiores eventos esportivos do mundo. Uma história que começou pequena e ganhou dimensões gigantescas ao longo das décadas. 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
0: E todo mundo tá ouvindo a melhor vibe do FM. Tudo certo, gente? Programa das Minas no ar nessa quarta-feira, dia 24 de junho. Agora 2h10 e o PDM está no ar para todo o estado de Santa Catarina. E, cara, se tem uma coisa difícil na vida, é resistir às tentações. Pode ser de comprar comida, roupinha, mensagem que tu diz que não vai mandar, não reagir numa briga. Enfim, hábitos que tu sabe que não te fazem bem. É muito difícil. E hoje a gente quer conversar sobre isso. Como que a gente faz pra não ceder aos prazeres na hora que fica mais impossível de resistir? Driteló, tu é do time que resiste ou do time que cede e depois sofre? Ou cede e fala, só se vive uma vez? Boa tarde, amiga.
4: Boa tarde, amiga. A vida é um eterno depende, entendeu? Então depende do prazer que a gente vai se dar o luxo de viver, entendeu? Tudo depende. Boa tarde, Santa Catarina, olha só. Resistir hoje em dia é quase que um superpoder em muitos casos, não é mesmo? Porque tudo incentiva o prazer imediato. Mas o problema não é o prazer, é quando a gente perde o controle. Já dizia um velho amigo nosso chamado Aristóteles, a disciplina é a ponta entre metas e realizações. Agora eu quero saber de quem tá ouvindo. Você consegue dizer não pra você mesmo? Você sente prazer ou já vem culpa junto? Edna Ferretti, boa tarde. Como o pessoal conta pra gente sobre os prazeres que não consegue aí driblar, entendeu? Como o pessoal participa? Boa tarde, amiga.
1: Boa tarde, Minas. Boa tarde, Santa Catarina. Gente, não ser... Vambora ceder o prazer de mandar a mensagem pro PDM? É bem simples, tá? Esse tá liberado. Hoje o papo vai render muito e tem várias formas. Primeira delas, o WhatsApp de Floripa, que é o 489-9188-1009. Se preferir, pode mandar no WhatsApp Joinville, que é o 479-9249-6532. Ou vem comigo para Blumenau, no 479-9249-7153. Hoje também, quarta-feira, 24 de junho, é dia do nosso querido Tarô da Chay no Programa das Minas. Bem-vinda, Chay!
5: Oi, gente. Vou falar para vocês. Hoje eu trouxe o tarô da Lady Gaga, então eu quero perguntas, assim, ó, caóticas.
0: Gente, vocês não têm noção como é
4: lindo. Meu Deus!
0: É absurdo. Então você vai no YouTube Atlântida SC conferir, porque esse é o deck mais bonito que a Chay já trouxe, eu acredito.
5: É verdade.
0: Tá? Realmente belíssimo. Bora com música? Marcelo Falcão e Chorão, Legado. A gente já volta. 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
1: Tá na Atlântida e todo mundo tá ouvindo a melhor vibe do FM. Estamos de volta com o programa das minas. Hoje é dia de tarô da Chay. E a gente tá te perguntando, como é que você, da audiência, faz pra não ceder a todos os prazeres da vida? Porque a gente sabe que dá vontade de... Ah, eu vou tomar uma cervejinha porque eu posso. Eu vou comer uma comidinha porque eu posso. Comprar não sei o quê. Mas a gente tem que ter uma certa disciplina. Como é que tu faz pra não ceder a isso? Ou tu é a pessoa que cede e tanto faz, ou cede e se arrepende? Manda pra gente, 48991881009. Ô, Duda, é a última que chegou aqui? Vamos ler, então. Boa tarde, meninas, não me identifiquem. O que eu não tô conseguindo ultimamente resistir é um convite para aquilo lá. Talvez pelo meu marido ser mais velho que eu, a gente tá numa frequência sexual diferente. Tá difícil parar. Eu quero muito parar, mas sabe aqueles 10% que não tem em casa? Depois eu me sinto culpada, mas na hora é bom. Hoje é meu aniversário.
2: Então, ela tá traindo já?
1: É, então de presente tira uma carta boa pra mim, Chay.
2: Não tem como tirar carta boa pra você.
3: Gente, e ela tirou o diabo.
1: Que loucura.
3: Gente, o diabo é a carta mais sexual e que vai falar sobre posse, que vai falar sobre traição, que vai falar sobre todo o ritmo. Ou seja, vai ser um período aí onde o desejo vai continuar, algumas situações que são consideradas não corretas vão continuar acontecendo. E assim, o mais importante, né, é se você vê que isso também tá fazendo mal pro seu processo mental, entender a hora de parar isso, a hora de lidar com isso. Se não estiver fazendo mal, daí não somos nós que vamos dizer contra.
1: Exatamente.
4: Ai, eu vou dizer contra sim, que é feio fazer isso. Você tá enganando uma pessoa e assim, ó, uma hora a verdade aparece. Depois não adianta, ai, não sei o que lá, eu amava você. A verdade vai aparecer.
3: É, eu vou colocar um medo aqui, é verdade. O diabo, quando aparece, ele sempre mostra. Você pode ter o controle, esse poder agora sobre toda essa situação, mas daqui a pouco a casa vai cair.
1: Perigoso,
4: exatamente.
1: Amiga.
4: É... prejudicando a outra pessoa, horrível.
1: Amiga, a gente te ama, você é uma ouvinte nossa, mas toma cuidado, tá bom? Pensa bastante nisso. Eu sei que é difícil resistir a tentações, mas talvez aí um divórcio seja a melhor saída, sabe? Pra não tirar ninguém pra burro, aquela coisa toda, né? Mas enfim,
4: nossa,
1: diga, Adri.
4: Querida, que você foi agora.
1: Tem que ser,
4: né? Enviar novamente o tarô da Chay, porque esse tarô da Lady Gaga tá assim, ó.
1: Tá belíssimo.
4: O melhor,
3: gente, olha
4: até
3: isso.
4: Hoje, Chay.
3: Olha até a carta do diabo, ela
4: brilha. Cara,
1: não, é lindo,
4: Deus
1: lindo, lindo.
4: Céu.
1: E aí,
4: é um medo, né,
1: referências da Lady Gaga, absolute cinema, gente. Muito absurdo. Ô, Chay, eu queria te perguntar, quais são os signos mais levados pelos prazeres? Que não sabem se dar conta, ter disciplina, aquela coisa toda.
3: Ah, os signos de fogo, né? Com certeza.
1: Ah,
3: a
1: é?
3: Gente tem ali Áries, Sagitário e Leão, sempre reagindo no impulso, no momento. E eu falo num geral mesmo, não só nas questões materiais, só na questão carnal, é em tudo. Eles são movidos pela paixão, pelo desejo. Então fica mais difícil pensar sobre aquilo. Por exemplo, tu é de Libra, eu falei que tu é regida por Vênus. Vai ter ali um prazer em algumas coisas que tu não vai conseguir dizer não, mas tem muita coisa que tu vai conseguir se controlar. Uhum. Agora, os signos de fogo é bem difícil, gente.
1: Nossa! Aí é meio perigoso,
4: né? Olha só, aqui tem participações. Boa tarde, minas. Eu estou recém-divorciado e apareceu uma tentação antiga. No caso, um amor do passado, se é que me entendem. Pede pra Chay tirar uma carta aí pra ver se eu devo me jogar nessa tentação ou se é algo passageiro.
3: É algo passageiro. A gente tem aqui um 5 de copas que mostra que, neste momento, você tá enxergando o que você quer. Ah, tá legal, tá gostoso, tá divertido, tô gostando muito dessa pessoa, é isso aí. Mas daqui a pouco vai chegar o outro lado da situação. E quando você enxergar esse lado, pode ser que haja arrependimento, que não vai durar muito. Então, assim, não é algo que veio pra ficar.
1: Agora eu quero falar com você sobre um prazer que você precisa ceder.
4: Uhum.
1: Ai, gente, tá chegando o Atlântida Celebration, dia 4 de julho. Falta muito pouco e eu já vou te avisando que segunda-feira vira o lote.

0: A Chay já tava falando, ela já decidiu a roupa dela, tá, gente?
1: Eu já tenho o meu lookinho pra ver a Marina.
0: Tá todo mundo nessa vibe. Estou extremamente animada para curtir o Atlântida Celebration com todos vocês. E para falar também, Desprogramados com Lagoon, segunda-feira, no Shopping Itaguaçu, tá bom? Vai ter Lagoon lá com Desprogramados. Gente, 5 da tarde, você que é fã do Lagoon, quer curtir isso aí, ter a possibilidade de talvez falar com ele, tirar uma fotinho, corre pro Shopping Itaguaçu na segunda-feira, porque vai ter também venda de ingresso sem taxa, venda de transfer sem taxa, enfim. Vai ser um dia maravilhoso. Incrível, né, gente? Eu tô... Ai, meu Deus, falta pouquíssimos dias, eu não tô sabendo lidar. Vocês já decidiram a roupa? Eu ainda não, gente. Eu ainda não...
2: Já.
0: Não sei o que fazer. Ai, tô nervosíssima.
2: Então.
0: Mas, enfim, o que vocês acham de a gente fazer aí um horóscopozinho? O que vocês acham?
2: Hein? Tá mais do que na hora. Óbvio. Bora?
0: Então, bora.
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2: Muito bem, muito bom. Vamos ver o que o tarô reserva para as semanas dos 12 signos. Por aqui, começando com Áries, 21 de março a 19 de abril. Chay.
1: Uma verdade pode ficar mais evidente ao longo da semana. Confie na sua percepção antes de confiar nas aparências.
2: Touro, 20 de abril a 20 de maio.
1: Alguém pode demonstrar sentimentos ou intenções de forma inesperada. Esteja aberto para enxergar além das palavras.
2: Gêmeos, 21 de maio a 20 de junho.
1: A semana favorece ajustes silenciosos que trarão resultados adiante. Nem todo progresso precisa ser anunciado.
2: Câncer, 21 de junho a 22 de julho.
1: Você tende a se conectar mais profundamente com aquilo que ama. Priorize pessoas e experiências que nutrem o seu coração.
2: Que bonitinho. Leão, 23 de julho a 22 de agosto.
1: Questões familiares ou emocionais pedem mais atenção. Resolver algo na raiz será mais eficaz do que remediar sintomas.
2: Virgem, 23 de agosto a 22 de setembro.
1: Uma informação importante pode chegar no momento certo. Escute com atenção antes de tomar qualquer decisão.
2: Bora agora, então, com Libra, de 23 de setembro a 22 de outubro.
1: A semana favorece escolhas que tragam mais segurança e estabilidade. Valorize o que oferece paz, não apenas entusiasmo.
2: Entendeu?
1: Entendi.
2: Escorpião, de 23 de outubro a 21 de novembro.
1: Sua intuição estará especialmente afiada. Confie nos sinais e nas sensações que surgirem ao longo dos próximos dias.
2: Sagitário, de 22 de novembro a 21 de dezembro.
1: Pare de querer compreender tudo imediatamente. Algumas respostas virão quando você parar de procurá-las.
2: Capricórnio, de 22 de dezembro a 19 de janeiro.
1: Uma amizade ou conexão importante pode ganhar mais profundidade. Bons encontros tendem a deixar marcas positivas.
2: Aquário, de 20 de janeiro a 18 de fevereiro.
1: Você pode perceber com clareza o próximo passo de um projeto. Aproveite para agir com estratégia e discrição.
2: E por fim, o signo de Peixes, de 19 de fevereiro a 20 de março.
1: A semana convida você a ampliar horizontes emocionais. Uma nova perspectiva pode transformar a forma como vê uma situação.
0: Muito bom! Perdeu o conselho pro teu signo? Corre pro YouTube Atlântida SC ou pro Spotify Programa das Minas. Bora com um áudiozinho antes do show do intervalo?
5: Fala, Minas! Boa tarde! Vou mandar o áudio já agora porque tô na correria. Assim, deixa eu falar para vocês, eu vim da área comercial, trabalhei muitos anos aí com vendas e uma coisa aprendi na minha vida, cada não que eu recebo me fortalece um sim, então eu não sei dizer muito não. E outra coisa, hoje é um dia muito especial para mim, pede para achar e tirar uma carta para mim, para saber o que me espera nos meus próximos 10 anos.
0: Nossa.
5: Se eu vou conseguir ver todos os meus filhos alcançar todos os meus objetivos. Que hoje é o meu dia.
0: Pelo
5: dia de
0: carisma,
5: São João. E Deus abençoe vocês aí a todos.
0: Querido, parabéns.
1: Olha, parabéns. E a gente tem uma carta excelente aqui, né? Você entra num portal lindo da Temperança, que é o Encontro de Medidas Certas. Tudo aquilo que você plantou nos últimos anos volta para uma colheita. E tudo aquilo que você negligenciou também vai vir te cobrar. Então saiba aí tentar equilibrar os polos. Tem boa coisa sim para a vida profissional, para a vida financeira, para a tua harmonia emocional. Tá tudo aí a seu favor. Aproveita que a Temperança é linda.
0: Que delícia. A gente continua com @tarodachai.

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3: 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Estamos aqui com o Tarô da Chay. O Henrique falou aqui os nórdicos.
19: Isso, é os nórdicos, eu confundi com o arturiano.
3: No YouTube Atlântida C, a gente tava falando aqui de tipos de alienígenas, porque hoje vai ter uma abdução, pelo que falaram aí, vai ter uma abdução. Gente, fofocas de YouTube Atlântida C,
19: tá por dentro,
3: enfim.
19: Né, meu amor?
3: É, o teu amor aí tá por dentro, amiga. Tem que estar tá entendendo aí do rolê. Enfim, a gente tá falando sobre ceder a prazeres. Diga, Driteló, o que foi?
19: Não, aqui tem várias participações.
3: Fala,
19: já. E aí, Chay, já fica com a carta, porque essa é diretamente para você, obviamente. Boa tarde, Minas, não me identifique. Eu sou bem controlada. E se tenho dinheiro, eu compro, se não, não. Não tenho o cartão, só não tô conseguindo resistir a uns mocilons que estão aparecendo aí. Ô, Chay, tira uma carta pra mim, por favor, no geral.
3: Gente,
19: aí.
3: Gente, essas mulheres estão tudo safadas. Gente, que loucura, né? É que a lua tá em escorpião,
19: gente,
3: tá? Vale
19: safadinha.
3: Lembrar. Ela tirou um oito de espadas. O oito de espadas, ele mostra que, ainda que você esteja nesse momento de envolvimento, né? Tá curtindo, tá aproveitando, parece que tem alguma coisa ainda que te aprisiona. Talvez um receio, um medo de, escolher a pessoa errada. Então tem que cuidar pra isso não atrapalhar o teu caminho. E digo mesmo pra questões financeiras profissionais. É como se você estivesse num momento muito poderoso de brilhar, de receber recompensas, mas ainda assim tem algo que tá te travando. E é seu, é pessoal, não são os outros.
20: Babado aqui também, ó. Boa tarde, Minas. Estou recém-divorciado e apareceu uma tentação antiga, no caso, um amor do passado, se é que me entendem. Pede pra Chay tirar uma carta e... Tu tirou? Quando? Em que momento? Esse safado está mandando duas mensagens para... Seu safado.
19: A Chay já tirou pra...
20: Mais uma, então. Hello, Minas. Sobre o assunto de hoje, eu sou uma eterna fala e se arrepende. Faz e se arrepende. Não faz e se arrepende. Não pra tudo, claro, mas me arrependo com facilidade das coisas. A canceriana aqui tá passando por um momento que tá difícil ter disciplina, por exemplo. Procrastinando bastante, um pouco deprimida. Queria que a Chay tirasse uma carta pra ver sobre esse momento. Obrigada, Minas. E vai, Brasil!
3: Ai, olha que linda essa carta, gente. Só quem tá no YouTube.
20: Que linda!
3: A gente tem aqui um 9 de ouros, e apesar desse momento melancólico, é como se fosse um pré-preparo para novos desafios e uma nova etapa que você vai entrar. E etapa boa, tá? A gente tem aqui um 9 que é colheita individual, as coisas vão ficar realmente boas, é só uma fasezinha aí. Se prepara pro novo. Sempre que acontece uma coisa muito caótica, é sinal de que vai vir uma coisa boa.
19: Amém.
3: Amém. Diga, Edna.
21: Bora aqui em Blumenau, então, que tem gente que tá com tentação no trabalho, tá? Oi, Minas, tudo bem? Chay não me identifica e preciso muito da ajuda de vocês. Acho que a empresa que eu tô vai fechar, mas não falam nada pra ninguém e eu tô com medo. Será que pulo fora agora ou fico aqui? Eu gosto tanto daqui, mas não sei nem explicar o quanto eu gosto. Já estou fazendo entrevistas, mas me dá muito medo dessa mudança.
3: Olha, te saiu a carta do diabo, não fica na posse. O que tá acontecendo aí na tua empresa? Tá acontecendo, sim, alguma coisa por debaixo dos panos. Não necessariamente a empresa vai fechar, mas pode haver algumas demissões, pode haver ali alguma camadinha mais corrupta, tem alguma coisa aí que tá sendo escondida de vocês. Se você fica nesse apego com esse trabalho, você atrasa seu movimento. Então, assim, já vai olhando novas vagas. Usa o computador da empresa para acessar o LinkedIn. Isso é a melhor... Isso é a melhor coisa que se pode fazer enquanto está ali nas horas vagas dentro do trabalho. Então, assim, já vai vendo outras vagas, sim. Não fica nesse apego todo, não.
20: Boa. Aqui, ó. Boa tarde, Minas. Estou fazendo dieta, tentando. Fui dar uma volta no shopping, pensei, eu vou tomar um sorvete. E o anjo do bem na minha mente disse, não, tu tá de dieta. E o anjo do mal, toma, você merece. Eu pensei, vou lá. Quando eu paguei, eu fiquei na fila e na minha vez a máquina estragou. Eu ouvi as vozes mente rindo. Fiquei com um cupom pra retirar outro dia. Muito bom que ela cedeu ao desejo e a mente falou... Não, você não vai ceder, aguente firme. Diga, Adri.
19: E o universo conspirou a favor de não ceder, né? Viu? E olha só, ainda sobre isso que a Marina acabou de ler, olha só. Oi, Dri, algo que me ajudou muito no passado em não cair em tentações materiais é não usar a frase "eu mereço". Se você vai comer alguma besteira, comprar alguma coisa supérflua, ou sempre analise, eu posso, tenho dinheiro. Tenho saúde, essas coisas todas. Agora, se você vai ir pro pensamento, vou comer esse chocolate porque eu mereço, é pedir pra se enfiar na tentação.
20: Ai, tristeza. Diga, Edna, o que tem por aí? O pessoal tá participando horrores.
21: Cara, mandei até áudios aí pra Floripa, mas agora bora de mais uma mensagem por aqui. Oi, Minas, hoje é meu aniversário e eu gostaria de pedir pra Chay tirar uma carta pra mim.
20: Gente, que penca de cancerianos.
19: Pois é.
20: O pessoal gosta da gente, né? Não, câncer adora tarô, adora astrologia. E eu amo câncer, então pode vir sempre. A gente tem aqui a carta do mundo, então é uma entrada muito legal mesmo. A carta do mundo, ela é uma carta de segurança, uma carta de garantias. Ela não vem com grandes novidades, coisas catastróficas acontecendo, mas ela vem como se fosse para acalentar você e dizer que, olha, agora você entra numa fase segura, uma fase onde você tem controle da situação, mais maturidade e um caminho de muita sorte. Então abraça isso e feliz aniversário.
0: Ai, que fofo! Olha aqui, temos dicas. Fala, Minas, deixa eu compartilhar uma maneira que controlei todos os impulsos da minha vida. Coloque metas e limites nas coisas que você quer controlar, mas faça isso em um dia que você tá se sentindo muito bem com tudo. Para as coisas que você quer controlar, diga não e ponto final. Aí quando a vontade bater, lembre do dia que você se deu esse limite e se respeite. Funciona muito. Às vezes a gente tem que se tratar como uma criança, né?
20: Ai, gente, eu acho que nenhuma regra funciona com aquariano, porque se eu sei que eu não posso, aí eu quero fazer.
0: Aí é que tu quer.
20: Só tem uma coisa que eu respeito, que é promessa pra santo. Promessa pra santo eu obedeço. São José falou que eu não ia comer uva por um ano, tô aqui me segurando sem tomar uma taça de vinho.
0: Ó, que diva! Nesse nossa, tu tá ainda, segurando ao vinho nesse
20: eu vou
0: frio.
20: Pra serra final de semana e não vou tomar uma taça de vinho.
0: Amiga, meus parabéns. Temos áudios aqui.
16: Boa tarde, meninas. Oi. Tudo bem? Tati Saline aqui de Chapecó. Gostaria que a Chay tirasse uma carta pra mim. Hoje é meu aniversário.
20: Meu Deus, oh,
16: estou fazendo 34 anos e eu gostaria parabéns. De ver o que que esse ano prevê pra mim.
20: Parabéns! Quatro aniversariantes, o negócio tá
0: gente,
20: babado.
0: Amei, amei. A gente tem aqui um 6 de ouros, que é a nossa carta da riqueza, é a carta da virtude, é a carta do receber.
20: Eu tô gostando que esses cancerianos de hoje estão prósperos, nasceram num dia próspero, então tá legal. Aqui a gente tem uma carta de receber tudo aquilo que você plantou. Então assim, se plantou coisa ruim, também recebe esse ano, tá? Então dá tempo aí de se redimir. Aproveita esse ano em especial para olhar para o amor, porque aqui você tirou uma carta 6, que é uma carta romântica, que se conecta. Então é um momento de reconexão afetiva em especial.
0: Edriane Teló, diga o que o pessoal fala por aí.
19: Olha só, acabei de receber aqui. Minas, tirem uma carta para mim. Estou solteira há um bom tempo. No início do ano, conheci um homem, mas paramos de mandar mensagens e ambos acharam que o outro estava sem interesse. Na última semana, voltamos a nos falar e estou muito interessada. Ele chegou a falar o mesmo, mas nos vimos poucas vezes e quase não trocamos mensagem. Socorro! Vai dar certo? Falta atividade? Chamo ele pra sair? Espero! O que as cartas dizem?
20: Olha, por favor, alguém aí tem que tomar uma atitude. Os dois estão igual gato e rato. Aí uma hora eu vou, outra hora ele vem, e daí fica sumindo. Gente, saiu um as de paus. Eu não preciso nem dizer, essa carta é uma carta de ação, de movimento. Alguém tem que tomar uma atitude. Se ele tá ali na moleza, ele pode pensar, ah, eu acho que ela não tá querendo muito. Aí vão entrar nessa de novo. Então já corre atrás, chama pra sair, toma uma atitude aí.
0: Pois é, e completamente o oposto do programa de hoje, né? Que é ceder aos prazeres. Esses aí estão precisando ceder.
20: Já estão demorando pra ceder.
0: Diga, amiga.
21: E aqui em Blumenau, vamos ajudar um garoto, entendeu? Vamos ajudar um garoto, porque esse garoto está cedendo muito aos seus prazeres. Boa tarde, Minas. Sou taurino, moro em Balneário Camboriú. Fui casado por 8 anos e estou solteiro há um bom tempo, só que toda hora eu tô conhecendo uma pessoa diferente. Será que eu desencalho esse ano de verdade ou não? Quero ter uma família.
20: Que fofo.
3: Gente, ele tirou a carta do pendurado.
20: Ah, não gostei. Que,
3: mas assim, ó, vamos falar dessa carta. É como se você estivesse num castigo. Você estivesse ali no seu cantinho. Ah, eu tive um casamento, eu já tentei curtir com outras pessoas, mas não tá dando. Então é isso, é você primeiro definir quem é o tipo de pessoa que você quer ter do seu lado. Como que é essa pessoa? Essa pessoa tem a mesma vibe que você, pratica esporte? Pensa na pessoa que você quer ter do seu lado. E depois deixa a vida te trazer. Porque você vai sair da solteirice, mas você ainda tá no cantinho do pensamento.
20: Fala, audiência, fala.
1: Boa tarde, Minas, tudo bem? Sou o Diego aqui de Chapecó.
20: Oi.
1: É, parabéns aí pelo programa. Ouço quase todos os dias. Estou com
20: um carro
1: sempre em movimento aí, atendendo clientes aqui, trabalho com vendas, então sempre estou acompanhando o trabalho de vocês.
20: Querido.
1: Gostaria de saber, no tarô da Chay, sobre o meu futuro. Estou trabalhando numa empresa onde não estou mais feliz, não me sinto mais motivado para trabalhar e estou recebendo proposta de outras empresas e gostaria de saber se esse é o momento de sair, se é um momento que eu estou passando que vai ser superado. Consegue me dar um help aí nesse sentido?
20: Diga, Chay.
3: Olha, não só a gente consegue, como tu já pode começar a tomar essa atitude agora. A gente tem a carta da Torre, que é aquela coisa que fala assim, olha, a vida precisa desabar para acontecer uma transformação. Esse lugar que você tá realmente não te pertence mais. Está vindo propostas, agradece e já vai visualizar, já vai negociar, já vai se colocar em novos ambientes, tá? A carta da Torre mostra que a partir do momento que você deixa esse espaço que você tem hoje, a vida começa a se ampliar e as oportunidades surgem com mais força.
20: Ô, Chay, tu não vai acreditar. Ei. Não precisa tirar a carta pra mim, só passando pra avisar que tem mais um aniversariante aqui na audiência. Quarentando com muita felicidade.
3: Ai, gente,
20: parabéns.
3: Eu amo.
20: Gente,
3: eu amo câncer,
20: quanta
3: sério.
20: Gente nascendo no mesmo
21: Os
20: dia, que fofo.
21: São perfeitos.
20: Muito fofos.
21: Mais uma aqui, Marininha, antes de você cortar tudo. Olha só, por favor, tira uma carta pra mim. Eu quero ver como tá a minha vida amorosa. Mudei de cidade, mesmo assim não vai pra frente.
3: Olha, ela tirou a carta do amor. Tirou dois de copas. Oh. O dois de copas é uma carta de conexão, de casamento, de união, de relacionamento.
20: Ah.
3: Eu não sei se a praga tá aí tão forte, tá? Você mudou de cidade, mas não sei se você tende a ficar solteira, não. Essa carta é uma carta de amor e de se reconectar no tempo certo.
20: Ah, então pronto, bicha. Ah. Tá aí de ai que não sei o que, não sei o que lá. Vai dar certo. Para com essa energia negativa aí. Sai dessa, não tem porquê. Agora eu vou ler uma última aqui de um ouvinte que tá sempre com a gente quando pode. Porque olha o que ele falou. Fala, Minas, boa tarde. Bati meu recorde, terceiro dia consecutivo ouvindo. Vantagens de virar PJ e trabalhar em casa.
3: Boa.
20: Largou o CLT. Quanto à pauta do dia, ceder a prazeres vai muito do tipo de prazer e a consequência que pode trazer. Chay, o que a carta diz quanto às tentações que estão me cercando? Eu tô me segurando.
3: Olha só essa carta, que demoníaca. A gente tem aqui a Imperatriz, que é uma carta de Vênus. E é uma carta que mostra que mesmo que você esteja se segurando, você não vai conseguir. Então, nem precisava do tarô, você também já sabe disso. Essa carta, ela tá falando muito sobre ceder, sobre continuar, sobre avançar. Então, mesmo que você coloque uma meta, eu não vou ceder pra essa situação, eu não vou cair naquele golpe ali afetivo, você vai acabar caindo, tá? Então, a carta do amor, ela tá em alta, em especial aqui.
20: Se ferrou, amigo. Bora julgar.
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21: Vamos nessa, garotas. Oi, Chay, não me identifique. Eu sou uma pessoa que sempre tenta manter uma rotina saudável. Treino, alimentação, foco no meu trabalho. Mas o problema é que toda vez que eu fico bem estressadinha, eu desconto em comida mesmo, em compras online e tudo mais.
20: Eu
21: sei que eu não deveria. Depois eu me arrependo, prometo que não vou fazer mais, mas quando eu vejo, eu tô lá de novo. O pior é que na hora parece que eu mereço, entendeu? Realmente parece que eu mereço. Tipo uma recompensa, mas depois vem a culpa. Como parar de cair nesse ciclo? Qual o conselho das cartas?
20: Meu, parece que fui eu que escrevi. Que guri... A gente é irmã
21: Será
20: gêmea.
21: Que não foi?
20: Parece, né?
3: Nossa. A gente tirou um seis de copas. Em parte, muitos dos seus prazeres, eles são corretos, eles não estão ruins e o tarô passa pano pra isso. O grande problema é quando esses prazeres começam a te prejudicar. Então, digamos que naquele impulso você tá comendo excessivamente, você tá sentindo que o seu corpo não tá recebendo bem. Então, você vai começar a pensar um pouco mais na sua saúde. Ah, não, o problema é que eu tô comprando muita coisa e tá me faltando dinheiro. No final do mês, isso tá acabando com a minha saúde mental. Então, você vai desacelerar isso. Mas tem certos pontos de prazeres que você realmente pode se dar o luxo. Você pode fazer isso, você pode adquirir. Então, não tem essa coisa de, ai, tô tão errada assim. É só saber entender aonde você precisa e aquilo que tá se passando do ponto, tipo eu comprando 11 livros.
21: Arrasou, arrasou demais. E agora, vamos lá com Marina Soares, já que Marina também vive essa realidade. Vamos de conselhos, né?
3: Ai, gente, o meu conselho é assim, se culpa um pouquinho menos, que eu acho que o processo de se culpar faz cada vez mais a gente fazer coisa errada. Sabe, porque a gente pensa assim, eu já tô fazendo merda, eu vou continuar fazendo merda. Porque eu já tô toda errada, eu já sou toda errada, aí eu vou mesmo meter o pé na jaca, não sei o quê. Não, eu acho que quanto mais a gente se culpa, mais a gente entra nesse poço de erros e arrependimentos. Então, fica de boa, beleza, tu fez isso, ok, passou, o que que tu vai fazer agora? Tu é uma pessoa boa, tu é uma pessoa que merece coisas boas. Eu acho que é isso, Edna. Eu diria pra ela
21: Entendido. Fazer
3: uma terapiazinha, assim. Às vezes é bom.
21: Entendido, arrasou. E agora com o Driteló, vindo diretamente de Joinville, com os conselhos que são um verdadeiro sincericídio. Vamos nessa.
4: Eu acho que se ela já tá reclamando e já veio aqui pra pedir ajuda, é porque está incomodando ela de alguma maneira. E aí, eu vou falar um ponto que funcionou pra mim, que só deu certo dessa maneira, porque eu tinha muito problema com doce. Tipo, era 3 caixas de leite condensado puro na semana, tá, gente? Nesse nível. Promessa pra papai do céu. Só assim que eu consegui cortar e me controlar. Fora isso, nada adiantava. Eu me proibia, depois eu ia lá, comia 2 só porque tinha me proibido, porque eu não mereço me proibir, assim ia, entendeu? Tem que encontrar qual que é a válvula de escape dela, que vai bloquear esses desejos intensos. Aí vai de cada um.
21: Pode ser uma promessa pra qualquer coisa, inclusive,
3: gente,
21: pra você mesmo, entendeu?
3: A promessa que eu fiz foi basicamente isso. Quando chegou no dia de São José, ali em março, ele escolhe uma fruta. Só que tu tem que fazer um pedido. Um pedido que tem que... Não pode ser um pedido humilde, tem que ser um pedido radical. E aí, tu vai botar várias frutinhas. Eu coloquei comidas, porque eu pensei, cara, ficar sem comer fruta pra mim não é um sacrifício. Uhum. Então, eu botei coxinha, McDonald's, não sei o quê. E eu pensei, vou botar uma uva aqui, aleatório. Na hora que eu tava fazendo a oração e fazendo o meu pedido, que era muito radical... O papel pulou e era a uva. Só que eu esqueci que o vinho é feito com a uva. Então tô aí, março sem tomar vinho. Não era obrigado, eu podia continuar tomando vinho. Mas agora, assim, isso de fazer promessa pra algum santo, pra não sei o quê, tá? É o que mais segura a gente. É. Então, faça aí a promessa de São José e você vai parar de comer besteira.
20: Nossa, e o santo foi bem certeiro,
3: ele,
20: né?
3: Ele traz
20: no vinho,
3: o pedido,
20: né?
3: Tá? Ele traz o pedido em até 1 ano, ou tu pode voltar a tomar o vinho até tal período quando o teu pedido se realiza. Então, tô aguardando.
20: Amiga, gostei disso aí, gostei dessa dica. Com essa, a gente fecha o nosso programa das Minas. Obrigada, Chay.
3: Obrigada, gente. Até semana que vem. Vamos todos preparar os lookinhos pro Atlântida Celebration.
20: Por favor, segue ela lá, @tarodachay, que é a nossa diva que tem as melhores dicas de tarô desse Brasil. Tá bom? Ela traz dicas boas de onde comprar em preço bom e essa é a dica. Beijo, Edna.
21: Beijo, Minas. Mais uma quarta-feira vencida com sucesso e é muito gostoso estar com vocês. A gente vai agora com o Vibe Atlântida, bem musical, pro Vale do Itajaí e lá no Instagram, se quiser me acompanhar, tá convidado, @EdnaFerret.
20: Beijo, Dri.
4: Beijo, gente. Tô lá no @Driteló, @AtlântidaJoinha. Até amanhã, Santa Catarina. Amo vocês.
20: Eu sou @Marina.Soares e vamos encerrar em homenagem ao deck lindo da Lady Gaga? Vamos com Bad Romance. A Gaga, né, gente? Gaga.

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3: Atlântida, a melhor vibe da FM, a rádio das nossas vidas. Uma boa tarde pra você. Depois de Pretinho Básico, programa das Minas, chega agora até às 5 horas o nosso Vibe Atlântida. Pra te deixar na melhor vibe, hein? Eu sou a Edna Ferretti, bora juntos num oferecimento, é claro, sempre de aniversário Angelone. 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Bora juntos que já está oficialmente no ar. 3 horas e 10 minutos, 16 graus agora em Blumenau. E a gente vai viver, sabe o quê? Post Malone, abrindo o nosso Vibe Atlântida de hoje com I Need Some Help. Ele é um sucesso em parceria com o Morgan Wallen e é um hino country irônico sobre a culpa compartilhada de um término. Ela foi lançada no ano de 2024 e a faixa explora o fim de um relacionamento tóxico e o trabalho em equipe, no fracasso marcando a transição do Post Malone pro gênero country, coisa que a gente nunca tinha ouvido antes. A canção foge um pouquinho desse padrão aí, mas a gente vai ouvir ela assim como o mundo inteiro já deu play e virou hit. Ainda por aqui no nosso primeiro bloco rola Bad Bunny, Delon, Clean e muito mais. Ao final dele a gente vem fofocar sobre a vida dos famosos e tem até previsão do tempo.

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22: Imagina descobrir que as suas músicas foram usadas pra treinar IA. A cantora SZA decidiu fazer uma busca simples. Digitou o próprio nome numa base de dados especializada em rastrear quais músicas foram usadas pra treinar modelos de inteligência artificial. Essa busca revelou que 238 faixas dela foram utilizadas em conjuntos de treinamentos de IA musical. Entre elas, segundo a própria SZA, estariam até músicas que nunca chegaram a ser lançadas oficialmente, o que significa que material inédito, produzido e guardado em segredo, pode ter sido absorvido por sistemas de inteligência artificial, sem autorização da cantora. E ela mandou um recado: se você é músico e apoia isso, não há nada que você possa me dizer para tornar aceitável. 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
1: Essa é a Atlântida, a melhor vibe da FM, a rádio das nossas vidas. Bora por aqui com o Xadi, eu vim de lá, John Mayer em Body's Wonderland. Também rolou Rael, Cabulosa Reggae, Ordinary do Alex Warren, Sam Fender e Olivia Dean. E agora a gente vai pro nosso Tá na Pista.
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1: Pois então, galera, e o Nando Reis, hein? Nando Reis não para nunca. O artista de 63 anos voltará para a estrada com uma nova turnê, Pra Você e Guardei o Amor, colocando em primeiro plano a sua faceta mais conhecida, a romântica. O espetáculo é construído com canções que atravessam décadas de aventuras e desventuras de amor e revelam diferentes formas de sentir, reunindo hits do repertório, músicas do último álbum e releituras de clássicas canções de amor que marcaram a vida do artista. A estreia para essa nova apresentação será em 8 de agosto em São Paulo, no estado de São Paulo, e depois vai passar por outras capitais do Brasil e cidades também. A presença de Lan Lá, a banda com quem Nando tem uma amizade de longa data, adiciona mais uma camada emocional para o show. A direção artística e visual é assinada por Batman Zavazzeri e destaca o alcance da poesia de Nando. A banda vai ser realmente uma dos pontos altos aí das apresentações e, pelo que a gente viu aqui em Santa Catarina, vai rolar em Joinville. E só, viu? Bora aproveitar bastante você que é fã de Nando Reis e viver mais esse momento na carreira do artista. Agora a gente segue para um rápido show do intervalo e já já você vai curtir ainda mais sonzeiras no nosso Top Hits.
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13: Hoje a maior competição de futebol do planeta mobiliza torcedores em todos os continentes e atrai a atenção de bilhões de pessoas. Mas o início foi bem mais modesto. A primeira edição, realizada em 1930, no Uruguai, contou com a participação de apenas 13 seleções. Na época, viajar entre os continentes era um desafio. Muitas equipes europeias precisavam enfrentar longas jornadas de navio e outras decidiram nem participar. Mesmo assim, o torneio marcou o início de uma tradição que se transformaria em um dos maiores eventos esportivos do mundo. Uma história que começou pequena e ganhou dimensões gigantescas ao longo das décadas. 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

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Dreadlocks rolando, agora você ouviu Groove Fit Dance em expressar gratidão, um verdadeiro hino. E agora a gente vai para outro hino aqui no Dreadlocks. O ano era 1983 e mesmo após a partida de Bob Marley, o mundo recebeu uma das músicas mais marcantes do reggae, Buffalo Soldier. A canção fala sobre a história do Buffalo Soldiers, soldados negros norte-americanos que lutaram lá no século XIX. Enfrentando preconceito, racismo e condições duríssimas. Com sua batida envolvente, a letra poderosa, Bob Marley transformou esse contexto histórico em uma mensagem de muita resistência, identidade e orgulho. Mais do que uma música, Buffalo Soldier é um lembrete da força de um povo que lutou para ser reconhecido e que, mesmo diante de tantas dificuldades, nunca deixou de seguir em frente. Vem aí, Bob Marley e The Wailers.

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0: Atlântida, a melhor vibe da FM, a rádio das nossas vidas. Pinguim Bruna Magalhães, pra quem me faz melhor. Uma sonoridade das boas, né? Daquelas que faz a gente ficar bem na boa. E falando em ficar na boa, rolou o nosso Dreadlocks com Groove Fit Dance em Expressar Gratidão, Buffalo Soldier, do Bob Marley e The Wailers. E ainda no próximo bloco você vai curtir o Top Hits. Agora sim, hein? Tudo que tá aí, ó, no topo de todas as playlists do mundo, a gente faz aquela seleção e coloca pra rodar aqui no Vibe Atlântida. Já já também a gente tem a previsão do tempo pra entender como é que vai ser essa noite de jogo, de Copa do Mundo, de Brasil em campo e o que podemos esperar para a nossa quinta-feira. Não sai daí, viu?
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6: Nutricionista Camila Passold. Alimentação tem influência na qualidade do nosso sono? Isso é fato ou fake?
7: Nós, seres humanos, somos feitos para comer de dia e dormir à noite. Portanto, hábitos de alimentação impactam muito na qualidade do nosso sono. Procure iniciar o dia com um bom café da manhã e distribua suas refeições ao longo do dia, evitando jantar tarde. Ideal que a última refeição seja realizada até no máximo às 20 horas. O consumo de carboidratos de baixo índice glicêmico, como a batata doce, aipim, e a diminuição dos alimentos que contêm açúcar simples também auxiliam nesse processo.
8: Acompanhe @cardioprime no Instagram para mais informações.
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9: Bruno Mars no Brasil de novo. A agenda atual do Bruninho aponta para o encerramento da turnê The Romantic, com uma sequência de 4 shows no México. Mas parece que essa conversa tá mudando. Veio à tona na imprensa argentina que o cantor já teria fechado o contrato para retornar na América Latina em 2027. O jornalista Gustavo Mendes disse que tá tudo acertado para que o Bruninho faça o seu retorno para cá no ano que vem. O jornalista não especificou quais países, mas ele confirmou que a Argentina estaria nessa rota. Em 2024, o Bruninho fez uma turnê só para o Brasil e se apresentou 15 vezes em diversas capitais. Será que vem aí de novo? 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
1: Atlântida, a melhor vibe da FM, a rádio das nossas vidas, o nosso Top Hits do streaming acontecendo agora 4:50 desse 24 de junho. Bora viver a previsão do tempo, que tem coisas chegando por aí e as atualizações já estão disponíveis.
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1: 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Boa tarde, Emily Ramos.
3: Boa tarde, Edna. Boa tarde, todo o pessoal da Atlântida. No restante desta quarta-feira, o tempo segue firme aqui na nossa região devido à presença dessa nova massa de ar seco e frio que atua sobre Santa Catarina. No decorrer da noite de hoje, vamos ter novamente o declínio acentuado da temperatura. Tanto que amanhã de manhã, quinta-feira, vamos ter a temperatura mínima sendo registrada entre 3 a 5 graus e também vamos ter condição para geada de fraca intensidade em áreas mais afastadas da região urbana, próxima a regiões de vales e encostas. Mas no decorrer do dia da quinta-feira, o tempo segue firme, céu ensolarado e a temperatura máxima vai variar entre 16 a 18 graus. E para a próxima sexta-feira, o frio já começa a perder intensidade aos poucos por aqui. Da Defesa Civil de Blumenau, meteorologista Emily Ramos.
1: Valeu demais, Emily. Obrigada pelas atualizações. E agora sim, estamos seguindo para a finaleira do Vibe Atlântida. Daqui a pouco, quem ganha espaço em toda Santa Catarina é o Dias Programados, com Mr. P, Porã e convidados. E eu vou dar uma passadinha por lá hoje para convidar vocês para curtir o QG Torcida SC aqui em Blumenau, que fica na Praça Doutor Blumenau. E nessa noite a gente pode viver grandes emoções com um telão gigantesco e com as melhores opções gastronômicas e tudo que tem direito num jogo do Brasil. Vai ter até muitos brindes. Então a gente espera por lá. Fica ligadão. Agora bora de Freaking Out. Eu sigo online em @ednaferretti. Acompanha por lá pra ver aí os bastidores. Valeu demais pela parceria. Até amanhã. Pra dar aquela acordada, tá? Sorry. Valeu.

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18: Tá na Atlântida e todo mundo tá ouvindo, é a melhor vibe do FM na rádio das nossas vidas. Estamos chegando com Desprogramados para toda a rede Atlântida Santa Catarina e para o mundo no nosso canal Desprogramados no YouTube. Inscreva-se no canal, daqui a pouco a gente vai fazer que nem faz lá na Cazé TV, lá os caras ficam botando o número de inscritos, né? Toda hora, né? Ali fica passando o jogo e isso, o número de inscritos. Sim. Mas tudo bem. Estamos aqui. O programa hoje é mais uma vez ao vivo do nosso QG do Torcida SC no Top Market Floripa, aqui no centro de Florianópolis. E temos também os QGs espalhados por toda Santa Catarina. Hoje nossa equipe da Rede Atlântica Santa Catarina entra de alguns lugares deste estado para trazer todo o clima desta Copa do Mundo. E hoje tem Brasil e Escócia.
19: Tu tá empolgado.
18: O nosso feliz. Neymar, Luciano Calheiros, o nosso Neymar chega lesionado aqui pro programa. Olha a voz. Lesão nas cordas vocais.
20: Hoje é uma mistura de Neymar com Justin Bieber.
18: É mais ou menos isso. Não, Justin Bieber.
20: Mas o Justin,
18: como envelheceu o Justin Bieber?
19: Muito rápido.
18: É impressionante.
19: Muito rápido, de uma hora pra outra.
18: Cara, foi
19: ainda
18: assim.
19: Ontem era um guri.
18: Mas é isso, a vida passa tão rápido.
20: Mas o Bieber tá jovial.
18: Não, tu te decide.
20: Não, por isso eu falei. É o Ney Bieber.
18: Tá. Ney Bieber, tá. Olha só, e falando nisso, o Neymar tá relacionado, né? Mas vamos fazer os trâmites legais aqui do programa.
19: É hoje que nos convencemos que ele não vai fazer nada.
18: É hoje. Eu tenho a minha teoria, mas logo eu trago pra vocês.
19: Vamos ver, mas primeiro faz a abertura do programa.
18: Exato. 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Estamos eu, Mr. Pique, já deu o ar da graça, e também nosso sócio 000001, Luciano Calheiros, nosso head de esportes da NSC, hoje aqui no, na cadeira do comentarista da Copa do Mundo. Seja bem-vindo ao programa, Luciano Calheiros.
20: Obrigado, eu estou muito bem.
19: Eu acho que tem que ser bem pontual.
20: Estou pontual, toque e sai.
19: A gente chama ele...
20: Toque e sai.
19: Tum.
18: Isso. Seus comentários iniciais sobre a expectativa para o jogo do Brasil hoje, Luciano Calheiros. E também pela rodada que já está acontecendo com Canadá e Suíça. Qatar e Bósnia-Herzegovina.
20: São os jogos do grupo B em andamento nesse momento. Temos as parciais, está 2-1 para a Bósnia e está 1-0 para a Suíça. Suíça vencendo o Canadá sofrendo a primeira derrota. E nesse momento o cenário é o seguinte, cara. Canadá segue liderando o grupo B com 5 pontos, seguido da Suíça com a mesma pontuação. Bósnia terceiro colocado com 4 pontos, e o Qatar, lanterninha, se despedindo aí da Copa com apenas 1 pontinho somado.
18: E aí vai fazer sentido a nossa brincadeira. Vá se Qatar, volta pra casa.
19: Exatamente.
18: Volta
19: muito
18: pra casa.
19: Muito
18: é a Copa do Mundo,
19: eu
18: amigo.
19: Gostei.
18: E a gente tá aqui no Top Market Floripa, galera. Já tá cheio aqui,
20: chegando,
18: né?
20: Hein?
18: Já tá cheio aqui o Top Market, que é o QG do nosso Torcida SC. Já tem
19: tá
18: uma
19: cheio?
18: Galera.
19: Não, é um bom nome pra uma banda de pagode.
18: É verdade, é verdade.
19: Já tá cheio.
18: Já está bem movimentado.
19: É mesmo,
18: bem
19: vamos no
18: movimentado.
19: Show do Já Tá Cheio.
18: O Top Market Floripa. Então, você que tá aí no trabalho, tá fazendo suas últimas coisas, tentando se liberar para o Jogo do Brasil, venha para o Top Market Floripa. Tem telões espalhados por todos os lugares aqui para que você possa curtir o jogo, que é às 7 horas da noite, né?
20: 7 horas.
19: 7 horas da noite. E nós, eu tô muito ansioso pela entrada do Neymar, porque vai ser uma porcaria o desempenho dele.
20: Não, mas hoje é o dia para comprovar que o Ancelotti está errado, né?
19: Isso,
20: não
19: tem, e é importante.
20: Vamos ver.
19: É importante.
20: Pode ser que ele dizer, cale nossa boca
18: assim,
20: também.
18: Eu
20: né?
18: tenho uma teoria, ou vai ser uma, duas teorias, na verdade. Ou vai ser uma grande fiasqueira do Neymar, vai jogar uns 10 minutos muito mal, 15 minutos muito mal. Ou vai ser um negócio assim, Escócia ganhando de 1-0, aquele jogo tenso,
20: heróico.
18: Bota o Neymar, 1-1. Daí daqui a pouco, assim, aos 49 do segundo tempo, pênalti pro Brasil. Neymar bate, 2-1, 2 gols do Neymar. Aí cala a boca de todo mundo. Brasil passa e segue em
19: frente. Eu acho uma boa tese. Eu fico com uma terceira.
18: É.
19: Ele entra e tem um jogo medíocre.
18: Sim.
19: Joga, entendeu? É. Acerta passe, recebe, toca, aparece, vai.
18: E é impressionante, eu tenho aqui uma pergunta para Mr. P, né, que eu sinto que a juventude brasileira, a geração Z,
19: sim.
18: A geração Z tá esperançosa com o Hexa.
19: Sim,
18: né? Eu falo
19: muito.
18: Com meu filho todo dia tem jogo do Brasil.
20: Mas
18: ele
20: as
18: diz...
20: imagens da Copa?
19: Não, mas
20: nova geração torcendo nos estádios?
19: Não, mas então, será que tá? Vai, termina
18: não,
19: a pergunta.
18: Não, eu preciso fazer, eu preciso da análise de Mr. P com toda a sua experiência, toda a sua lucidez, né? Que apesar de acharem que é um louco do chapéu azul, ele é muito lúcido.
19: Boa,
18: né? Principalmente
19: muito.
18: Ao avaliar o futebol.
19: E quando tá gripado.
18: E ainda gripado. Não, assim, eu vejo, cara, a gurizada, a geração Z, a galera mais nova, tá muito esperançosa com o Hexa. Não tá com esse nível de criticidade.
19: Ah, mas que bonito,
18: de crítica,
19: porra.
18: Que nós temos. Isso
19: sim.
18: Seria já reflexo da idade?
19: Reflexo, sim. Da idade, não. Agora... Em contrapartida, eu te digo que ontem conversava com o meu filho Ian, de 23, quantos anos tem o Ian? Tá, é isso
18: por aí.
19: Isto. E ele é o contrário.
18: Ele tá pessimista.
19: Ele tá certeiro que o Brasil não vai,
18: passa.
19: Não chega nem na final e
18: mas
19: que o Neymar
18: já
19: era.
18: Mas esse é o filho do Mr. P.
19: E pra ele, o Messi é o Messi, né?
18: Ah, sim.
19: Ele é admirador nato
20: Messi
19: do Messi há muitos anos já.
18: Messi é aniversariante de hoje.
20: 39 anos.
18: É, a gente falou hoje, ontem nos aniversariantes de amanhã.
19: E acho uma pena que a gente esteja hoje fazendo o programa e não na festa dele, né?
18: Na festa do Messi, não nos convidaram.
19: Ele ficou chateado.
18: Não nos convidaram.
20: Não, mas peraí. Aqui, ó. Peraí, vamos combinar. Pelo menos em festa o Neymar é melhor que o Messi.
18: Ah, isso é verdade.
20: Eu prefiro 10 mil vezes numa festa do Neymar do que numa festa do Messi.
19: Eu não.
20: Não.
19: Não, eu vou te explicar
20: festa
19: por quê.
20: Festa do Messi é balãozinho, brigadeirinho na mesa e tortinha.
19: Na festa
20: tudo com horário, certinho.
19: Eu sinto de informar, mas na festa do Neymar, todas as mulheres vão querer o Neymar.
18: Uhum. E na festa do Messi vai ter oportunidade.
19: Não vai ter nenhuma mulher que é o Messi.
20: Não vai ter.
18: Quer sim.
20: Não vai ter?
18: Quer.
20: Você acha que vai alguma mulher solteira na festa do Messi?
19: Várias.
20: Claro que não vai.
19: Porque são amigas da mulher
18: acho,
19: do Messi.
18: Eu vou resumir. Eu acredito que o Luciano Calheiros também, com a sua experiência em festas, além do futebol. Eu imagino que a festa do Messi seja mais ou menos como eu estou acompanhando a Copa, que é o jantar dos pais
20: da escola.
18: É o churrasquinho dos pais da escola, com as mães da escola, com os filhos. Essa é a festa
19: cenário,
18: do Messi.
19: Mas é esse cenário que eu quero.
18: Mas
19: aí
18: esse
19: vai
18: cenário
19: ter...
18: são mulheres casadas,
19: não.
18: Mr. P.
19: Mas entendeu? Acontece que na festa do Neymar vai começar já mal pra mim, que vai estar tocando funk. Eu não suporto, não tem como.
18: É verdade.
19: Vai me atrapalhar a aproximação.
18: Pagode.
19: As mulheres vão estar dançando.
18: Bom mesmo, entendeu? Era o tempo das festas de Ronaldinho Gaúcho e Adriano Imperador.
19: Aí é uma distribuição.
20: E não vamos exagerar e nem citar as festas do fenômeno.
18: Não, do fenômeno do deixa não, quieto. Não.
20: A do fenômeno deixa quieto.
18: Do Ronaldinho Gaúcho eram famosas as festas do sítio dele. Nossa, lá na Grande Porto Alegre,
20: ainda,
18: né, Luciano Calheiros?
20: Né? Segue. As temporadas seguem.
18: Ele estava mais em evidência.
20: É,
18: né?
20: E aí, ó,
18: tu já foi naquelas festas do Ronaldinho?
20: Diz a lenda, né? Celular,
18: tu pode contar?
20: Celular no portão.
18: Tu pode contar o que aconteceu,
20: não,
18: Luciano Calheiros?
20: Não, eu nunca fui.
18: Nunca foi, tu
20: nunca
18: tem
20: fui.
18: Certeza?
20: Não, na do Ronaldinho
18: Mister
20: nunca foi.
18: Mr. P, já foi naquelas festas do Ronaldinho no sítio?
19: Não. No sítio eu não fui.
20: No auge daquele
18: Sérgio
20: time...
18: Sérgio Moá me convidou uma vez, eu não podia ir.
20: No auge daquele time do Internacional, que foi campeão mundial, eu convivia muito com aqueles caras, né? E eu fui convidado por um jogador, me convidou pra festa da esposa.
18: Certo.
20: Eu fui na festa, ele não foi, o marido não foi na festa.
18: O jogador não foi.
19: Não, e olha aqui, ó, comprovando a minha tese de que se tivesse uma festa do Neymar e uma do Messi, eu optaria pelo do Messi, é pela experiência que eu tive, que eu não vou citar nomes, mas fui na inauguração de um apartamento de um jogador que recém tinha chegado no Grêmio, isso já faz um bom tempo, na década de 90.
18: 90 ainda.
19: E aí reuniu uma turma na inauguração. Eu fui convidado, estava entre eles. Mas ali tinham 6 jogadores de futebol daquela turma legal do Grêmio. Quando eu olhei já na minha chegada, um deles estava com a perna quebrada, inclusive. É uma dica.
18: Sim.
19: Ele com a perna quebrada no sofá, com 3 mulheres ao redor dele. Ele no colo de uma, outra no colo dele e uma terceira abraçada nos 3. Enquanto isso, outro estava lá com mais 4, um outro... E eu me tornei invisível.
18: Sim.
19: Porque elas estavam lá pelos jogadores.
20: Esse jogador da perna quebrada, ele veio do Flamengo?
18: Fica aí a pergunta.
19: Não.
18: Fica aí a pergunta no ar.
19: Ele jogou uma final de Brasileirão contra o Grêmio.
18: Olha só. Incrível. As histórias dos bastidores do mundo de futebol com esses dois craques da comunicação, Luciano Calheiros e Mr. P de pijama. Hoje eu tô meio narrador da Casa TV,
19: mas
18: né?
19: Desde o início eu tô percebendo isso. Tu tá empolgado.
18: Eu tô pilhado.
19: E tu é gordinho que nem o Cazé.
18: Ah, cara, para. Eu emagreci 15
20: não,
18: quilos, porra, cara.
20: Não é mais gordo.
18: Eu emagreci 15 isso quilos,
20: não,
18: cara. Os meus exames estão zerados,
20: tá bem,
18: entendeu?
20: Pra caramba.
18: Então tu para de me esculachar. Só porque eu tô bem, tu tem que me botar pra baixo.
19: Tá um velho destruído.
18: Assim. Não, destruído sim, velho, não. Tu tá louco. Tá, estamos ao vivo aqui do Top Market Floripa. É assim, a minha relação, eu não posso ficar bem no casamento. Eu fico bem, a minha parceria vem e me detona.
20: Não, mas baixa, eu tô aqui pra fazer o contraponto.
18: Ainda bem, sim. Ainda bem que você é meu coach, meu treinador.
20: Que é o cara que mais te incentiva,
18: meu incentivador no surf. O cara que tá lá sempre comenta.
19: Faz dias que tu não pega onda, né, porém?
18: Eu não pego onda faz uma semana.
20: Eu meses.
19: Deixa eu usar...
18: Luciano Calheiros mesmo. Não, para aí, antes de tu te manifestar, deixa eu chamar a trilha do nosso Atlântida Celebration aí, Ricardinho. Bota pra nós a trilha do Atlântida Celebration, porque tá na hora, só se fala em outra coisa. Não se fala em outra coisa. 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Tá chegando a hora para a segunda edição do Atlântida Celebration. Luciano Calheiros vai participar da cobertura.
20: Sim, com a pulseirinha, credenciado,
18: pulseirinha,
20: comunicador,
18: VIP,
20: né?
18: Open
20: surpreendendo
18: a diretoria da empresa.
19: O Calheiros tem uma fixação pela pulseirinha.
20: Claro,
19: né?
20: claro.
19: Eu percebo.
20: Claro que eu tenho.
19: É importante a pulseirinha.
20: Então, a pulseirinha te abre porta. Te dá acessos,
19: isso,
20: né? A locais.
18: É que assim.
20: Por exemplo, eu gosto do backstage.
18: Ah, eu sei que tu gosta do backstage, tu vai lá backstage. E some e desaparece.
7: Exatamente.
18: Esse aqui é o problema de te dar acesso ao backstage. Já o Mr. P, ele não precisa de pulseirinha porque ele é a credencial.
19: Eu sou.
7: É o evento.
18: Eu já fui num planeta com o Mr. P, num planeta Atlântida, em que o Mr. P não estava na Rádio Atlântida. Ele tinha saído por alguma ocasião do destino. Mr. P não estava na Rede Atlântida. E eu passei por todo o planeta Atlântida, eu com a minha credencial era barrado e Mr. P passava em todos os portões.
19: É, eu dou a legitimidade da credencial.
18: Exato.
19: Eu é que faço a credencial.
18: Exatamente.
19: Então,
18: o Mr.
19: Ela vem atrás.
7: Se abrir as pernas, assim, em posição em pé, abrir as pernas,
18: não
7: ficar em pé,
18: disso
7: em pé,
18: que eu lembrei do
7: e segurar agora. Uma barra, assim, na altura do umbigo, ele é o A da Atlântida.
19: É verdade.
7: Eu olho o Mr. P, eu não tô brincando, eu vejo a Rádio Atlântida na imagem do Mr. P.
19: Eu acho
7: muito
19: que
7: bem.
19: É boa a tua leitura.
7: Porque eu já expliquei 40 mil vezes, quando eu cheguei no Rio Grande do Sul, a minha primeira identificação de comunicação visual e conteúdo foi o Pijama Show.
18: Você quer que ele faça a identificação do Pijama Show para você?
7: Não, agora não.
18: Que ele faz.
7: Agora,
18: né? Eu quero
7: então
18: dizer para todos
7: então
18: vocês que vêm ao Top Market Floripa hoje que o Mr. P vai ver o jogo aqui e ele faz a identificação do Pijama Show para quem pedir. Pode dar uma palhinha pra gente?
7: Vai.
18: Não, tô brincando, não precisa.
7: Não, vai.
18: Não
7: agora
18: precisa.
7: Eu gostaria.
19: Vamos depois, então.
18: Tá, depois, no final do primeiro bloco a gente fala. Exato. A gente faz a identificação do pijama, que está no ar em toda a Atlântida Santa Catarina desde 2021, com a volta desta lenda da comunicação.
19: Já temos 5 anos.
18: Everton Cunha,
19: aqui,
18: Pi, Mr. P de pijama, 3 anos só de Desprogramados, onde a nossa relação ficou muito mais estreita, né?
19: E a importância de um evento fora do estúdio pra gente se distrair um pouco e não brigar tanto.
18: É verdade, a gente se comporta melhor na rua, apesar de que. Tu, na hora que tu podia ter me erguido, tu pisou na minha cabeça. Mas tudo bem, eu tô acostumado.
19: Não, pisar
18: eu tô acostumado.
19: Na tua cabeça é muito difícil, é muita cabeça.
18: Cara, falta agora pé. A gente vai dar um giro pelo estado de Santa Catarina para saber como tá o clima de Copa do Mundo. Em todos os QGs, a gente tá com o torcida SC espalhado por toda Santa Catarina. Depois o Calheiros vai trazer aqui pra gente onde estão os QGs do torcida SC, da torcida SC. Em Santa Catarina, mas agora a gente vai ouvir a Edna Ferretti, que está lá em Blumenau e traz toda a vibe, todo o clima nesse pré-jogo de Brasil e Escócia pra gente aqui na Atlântida. Vai daí, Edna!
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21: Oi, galera dos Desprogramados, aqui é Edna Ferretti e eu tô falando diretamente de Blumenau, do nosso QG Torcida SC, porque é aqui, hoje à noite, que a gente vai torcer pelo Brasil, com um telão gigantesco, sem nenhum delay, que vai fazer a gente conseguir ficar de olho em cada lance. Além dessa transmissão impecável, a gente vai poder viver o melhor da gastronomia, das bebidinhas gostosas, beba com moderação, tá? E se for beber, não dirija, não esquece disso. E muitos brindes. Então a gente te espera por aqui, na Praça Doutor Blumenau, Refúgio Patagônia, nessa noite. Bora, Brasil!
18: Muito bem, Edna Ferretti, o clima todo em Blumenau. Agora
19: Blumenau.
18: A gente... Blumenau.
19: Bruma leve das
18: alô, Blumenau, bom dia, Brasil. Falando em na bruma leve das paixões que vem de dentro, tem um episódio novo do Papo Desprogramado, que está no ar já faz uma semana. Vai lá no canal Desprogramados, o nosso papo com Alceu Valença. Alceu Valença, entrevistamos a lenda Alceu Valença.
19: Mas não é o Vini?
18: Não, mas o Alceu Valença está lá. O Vini foi o desse sábado.
19: Isso.
18: Estamos com o Vini dos Santos nesse sábado, estreou com o Vini dos Santos, nosso surfista de ondas gigantes. Na semana passada foi Alceu Valença, na semana retrasada foi Antônio Tabet. Então a segunda temporada do Papo Desprogramado está exclusivamente no canal Desprogramados. Vai, confere, se inscreve no canal e na próxima semana teremos o Patrick Maia, Ressignifica e em breve outras atrações que a gente já pode divulgar para vocês. Agora eu vou chamar o Matheus e a Juliana que estão lá em Chapecó, no QG do Torcida SC.
7: Saudoso Boteco.
18: O QG da Torcida SC em Chapecó. Vai daí, galera.
22: Boa tarde, Porã. Boa tarde, Pi.
23: Boa tarde, galera. A gente tá aqui no clima de Copa do Mundo, direto do QG da Torcida SC, no saudoso Boteco, no centro de Chapecó, né, Matheus?
22: E daqui a pouco a bola rola e o Brasil entra em campo contra a Escócia. E é claro, a torcida já tá chegando pra fazer aquele barulho junto com a gente.
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23: É pra fazer barulho mesmo, gente. Também tem pintura facial, tá? Pra quem quer chegar aqui, pintar uma bandeirinha no rosto, algo nas cores do Brasil, enfim. O que não falta, gente, é clima de copa e de torcida.
22: Com certeza absoluta, se o Pi tivesse aqui em Chapecó, ele pintaria uma borboletinha amarela e verde no rosto.
23: Será?
22: Tá? 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
22: 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Vai, Brasil! É com vocês aí do estúdio. Tchau, tchau.
18: Muito bem, Matheus e Juliana, diretamente de Chapecó com a torcida SC lá no oeste do estado. Agora, Luciano Calheiros vai passar pra gente todos os QGs da torcida SC espalhados por toda Santa Catarina, Calheiros. Vai daí.
0: É, estamos aqui no Top Market em Florianópolis. Demos um giro aí por Blumenau, né? Praça Patagônia com a Edna. E agora no saudoso boteco em Chapecó, né? E seguindo aqui em outras regiões, Criciúma, a concentração é no Seu Bragança, Balneário Camboriú no PZ Ecomol, Joinville no Unapark e ainda tem Lages, né? Que é no mercado público.
18: Muito bem.
0: É, mesmo no frio, a galera tá aquecendo lá, muita gente na última partida lá no mercado público de Lages também. Festa, né? Em todos os pontos aqui do estado de Santa Catarina.
18: É Copa do Mundo, amigo.
19: É
18: Copa do Mundo, amigo. E pode palpite, isso, Arnaldo?
19: Pode. E o palpite pra hoje?
18: Palpite pra hoje. É 2-1 Brasil. Eu tava falando
19: tava
18: empate.
19: 2-2,
18: eu mano. mudei. Eu botei no bolão 2-1 Brasil. 2-1.
0: Eu tava em 2-1, aí antes de sair de casa, eu dei aquela última mexidinha ali, 3-1.
18: É, eu tava pensando em empate, mas acho que vai dar 2-1.
0: Mas me arrependi,
18: Brasil.
0: Tá? Mas eu vou deixar agora.
18: É, agora
0: me
18: foi.
0: Me deixei.
18: E tu?
19: É, mas vai ter gol, né?
18: Vai ter gol.
0: Vai.
18: Vai ter.
0: Acho que vai.
18: Vai ter gol.
19: Se vai ter gol. Vai ser. A Escócia jogou direitinho as outras duas. Eu não lembro.
18: A Escócia fez um bom primeiro jogo com o Haiti, né? Sofreu um pouquinho. Depois eu não assisti. Com o Marrocos eu não assisti.
0: Escócia é aquele jogo protocolar ali dos ingleses, enfim. É bola parada, jogo aéreo.
18: Se você falar isso pro um escocês que eles jogam como os ingleses, eles não vão gostar.
0: Nossa senhora,
18: eles não vão gostar. Eles não vão gostar. Mas tudo bem, mas eu entendi. Eu entendi o que você quis dizer.
19: Eu vou palpitar 3-2, então. 3-2.

0: E aí, lamentavelmente, esqueceu o celular dela dentro do Uber, a Kênia. Então, se por um acaso você trouxe uma profissional para trabalhar no Top Market em Floripa agora há pouco, você que é no aplicativo do Uber...
1: Você trouxe a Kênia.
0: E a Kênia. E tá aí o celular no carro.
1: Traz
0: tá nos ouvindo
1: aqui.
0: Vem até aqui trazer, por gentileza.
1: Vem aqui.
0: E se você é Uber e tem contato com os outros Ubers de Floripa, manda mensagem.
2: É isso aí. Olha. Não, se o motorista vier aqui entregar o celular, ele vai levar o kit do Torcida SC.
1: É isso aí. Vai ganhar os brindes que a gente tem aqui. Tem ovinhos, tem apito, tem salgadinho.
0: Do Porã e do Galheiros
1: também. 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
1: É, mas tem mais.
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0: Eu comi a batata.
1: Vai comer mais até o final do jogo. Tem isso. Tudo isso aqui para alimentar as nossas estrelas da Atlântida. Mas agora a gente vai diretamente para a Copa do Mundo. Vamos chamar a Fernandinha Moro, que está nos Estados Unidos acompanhando a seleção brasileira. Vamos ver o que a Fernandinha está sentindo de clima para esse jogo de Brasil e Escócia. Vai daí, Fernandinha.
3: Oi, oi, meus amigos do Desprogramados. Tudo bem? Tô entrando aqui na sala de imprensa do Hard Rock Café para pegar um arzinho gelado. Vocês bem que podiam mandar aí de Santa Catarina um pouquinho desse frio que eu sei que tá fazendo por aí, aqui pra Miami, meus amigos, calorão, 33 graus agora à tarde, mas a sensação de calor, ela passa muito disso, um sol muito forte, até deu uma pancada de chuva por aqui, mas assim, continua muito abafado, muito quente, e assim, falando em quente, quente, quente é a expectativa do torcedor brasileiro, também do torcedor catarinense, para essa partida de logo mais, Brasil e Escócia, para fechar a fase de grupos, para quem sabe aí o Brasil garantir, vai garantir, né, a primeira colocação do grupo, tá todo o torcedor aqui, tá muito na expectativa, ansioso, pensamento positivo para que isso aconteça mesmo. Muitos, muitos torcedores brasileiros já aqui no estádio, muitos, muitos torcedores brasileiros na FanFest, lá no centro da cidade de Miami. Por quê? Porque o ingresso para essa partida, minha gente, tá caríssimo, caríssimo, é o ingresso caro e raro. Misturei o raro com caro, aí saiu um caro. Mas é isso, o ingresso ele tá muito caro e tá muito raro. Quem comprou lá em janeiro tava me falando que pagou $1,500. Chegaram a oferecer para esse torcedor brasileiro que eu conversei $2,500. $2,500, ele falou, não, não vou vender não, já tô aqui, né? Tô aqui com a família, enfim, para ir. Mas é isso. É, e a galera tá procurando, disposta a pagar muito mais que isso, inclusive, mas tá difícil de encontrar ingresso. Quem tem não vende também, né? E muitos escoceses por aqui fazendo uma festa danada. Vai ser bonito esse encontro. Aliás, prestem atenção pela telinha da NSC-TV, já que a Rede Globo vai transmitir esse jogo. Prestem atenção no clima das torcidas na arquibancada, porque esse é um duelo que vale a pena ver também. Duas torcidas que são muito festivas, Brasil e Escócia. E aí é isso, vamos acompanhar esse jogo na torcida pelo Brasil e na torcida para que o Brasil vença, se classifique em primeiro lugar. Aí a gente segue a seleção brasileira para Houston, enfim, é isso, é clima de Copa do Mundo. É um calor danado por aqui, meus amigos. A gente vai se falando, viu? Um abraço.
1: Obrigado, Fernandinha Moro, diretamente da Copa do Mundo nos Estados Unidos, acompanhando o Brasil. 7 horas da noite tem Brasil e Escócia. E o Brasil vai passar, né, Luciano Calheiros? Vai passar.
2: Vai passar.
1: Com empate o Brasil passa também?
2: Vai passar. Sim, grande possibilidade.
1: Né?
2: Sim, porque vai o outro jogo o Haiti tá morto, né?
1: Sim.
2: E o Brasil já entra em campo na frente da Escócia.
1: Marrocos.
2: Na frente da Escócia. Se empatar com a Escócia, vai seguir na frente da Escócia.
1: Já era. Então tá. Então o Brasil passa para 16 avos.
2: Agora, se empatar, grande chance de terminar o grupo na segunda colocação e grande chance de pegar a Holanda já na próxima fase.
1: Já na segunda-feira?
2: Já na próxima fase.
1: Ah, mas aí complica, né?
2: Joguinho difícil.
1: Deixa a galera beber um pouquinho mais, fazer um pouquinho mais de festa.
2: Se passar em primeiro, a grande chance de pegar o Japão.
1: Eu ouvi e vi no Instagram, assim, como estão dizendo, né? A moda agora é dizer o meu algoritmo mandou pra mim. Pessoas comparando essa seleção à Copa de 94. Tu acha que tem a ver? Acho que não tem nada a ver.
2: Não. Até porque nessa seleção não tem um Romário. Não tem um Bebeto.
1: Não tem nenhum Dunga,
2: cara.
1: Não tem.
2: Não, 94 era uma seleção muito pragmática, falando assim, no futebolês, né? Porque era toda certinha, né? Redondinha, fechadinha, jogava mais defensivamente.
1: Jogava
2: e jogava em contra-ataque, né?
1: Com o Romário.
2: Olha, gente, o zagueiro de 94 era o Aldair.
1: É
2: os maiores zagueiros da história.
1: Aldair Márcio Santos. Não, é verdade.
0: Olha,
1: eu discordo.
0: Pode ser que passe, pode ser que chegue na final, pode ser que seja campeã. Mas pega aí a de 94, um por um. Os 11 são melhores do que os 11 de hoje.
1: São melhores.
0: Pega
1: Taparel,
0: aí
1: Jorginho,
0: 2002.
1: Branco.
0: os 11

0: que são melhores.
1: Não, mas 2002 é muito acima da régua.
0: Não, tu pega aí 2010. É. Os 11 são melhores.
1: 2006?
0: Pega,
1: eu acho que essa
0: 86,
1: acho que essa seleção,
0: os 11 são melhores.
2: Essa seleção ela é comparável, talvez, à de 2014. Talvez a seleção do 7x1.
0: Tu lembra 2014?
2: Mas,
0: vamos ver, vamos lembrar? Tu lembra?
2: Mas se tomar 7x1 de novo, daí
0: vamos
2: larga,
0: lembrar
2: né?
0: 2014 para comparar um por um, então.
3: Júlio César.
0: Júlio César, melhor do que o Alisson.
3: É o lateral direito, Daniel Alves.
0: Melhor
2: do que Danilo.
0: Melhor.
3: Na zaga tinha o Davi Luiz e o Dante.
2: O Dante era reserva.
0: Melhores.
3: Dante era reserva. Dante era Thiago Silva.
2: Thiago Silva. Davi Luiz.
0: Melhor zaga.
2: E o Dante estava no 7x1 porque o Thiago Silva lesionou.
3: Isso. E na lateral esquerda, rapaz,
2: Marcelo.
3: E a briga até porque o Felipe Luiz entrou bem, né, naquela
2: isso,
3: Copa.
2: Isso.
3: Foi 14, até o reserva, 18. Foi 18, Felipe Luiz.
0: Até o reserva é melhor do que o titular de hoje.
2: É verdade.
0: Eu não quero ser
2: meio time, a gente já viu que até em 2014 a seleção era melhor. Mas enfim, a gente quer festa. O Brasil vai ganhar, vai ter festa. Estamos aqui no Top Market Floripa com a torcida SC. Tem alguns brindes bem bacanas, tem o Oclinhos, tem a Pito, tem a Batata Slice, tem os copos da Atlântida que você pode pegar aqui com a gente e daqui a pouquinho já vai começar a aparecer aí as imagens da seleção nos telões, nas televisões que estão aqui no Top Market Floripa. Então se você não sabe onde vai ver o jogo, vem pra cá, vem pro Top Market Floripa no centro de Florianópolis, estamos aqui no QG da Torcida SC e agora vamos botar a vinheta do Torcida SC aí, Ricardinho, e fazer o show do intervalo. Bora!
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2: Uou, beijo do Gordo, estamos de volta, Desprogramados na Atlântida, para toda a rede Atlântida Santa Catarina e para o mundo no nosso canal Desprogramados no YouTube. Dá uma vergonha de fazer o beijo do Gordo na presença das pessoas.
0: Dá, mas sabe o que eu observei agora há pouco? Que uma moça ia passar aqui bem na frente,
2: da câmera
0: e ficou sem jeito, aí fez a volta, eu pensei, deveria ter passado, porque claro, seria uma imagem bonita.
2: Orgânico. Pra... Não tem problema nenhum.
24: E bem na hora do beijo do Gordo.
2: Desde que não sejam muitas pessoas passando na nossa transmissão, é interessante que você apareça no nosso canal.
0: Isso,
2: pode e assine aparecer. Depois o termo, né, de direito de imagem, para que a gente não tenha problemas jurídicos. A LGPD, né, Luciano?
24: LGPD, exatamente.
2: Muito bem.
24: Eu vejo a Lei Geral de Proteção de Dados.
2: Eu vejo que o piloto da NSC está circulando.
24: Ah, rapaz.
2: Está circulando por aí. Quando é que tem corrida, Calheiros?
24: Uma pergunta. Calheiros!
2: O Calheiros!
0: Em breve.
2: Quando é que tem corrida?
24: Rapaz, nesse momento eu estou por fora
2: domingo
24: do calendário.
2: Domingo tem corrida, é dia 26 já, né?
24: Tem domingo? Ah, tá aqui o nosso Felipe Silva.
2: Felipe não nos deixa errar.
24: Felipe, jogador de vôlei, o cara acompanha a Fórmula 1, acompanha ping-pong, tênis de mesa. Ping-pong não, tênis de mesa, acompanha tudo.
2: Caiu o meu retorno, você
24: não
2: tá
24: é possível.
2: Me
24: é a pilha.
2: Caiu
24: o
2: meu retorno.
24: Bota o meu fone.
0: É normal.
24: Leandro Lacerda já tá aqui.
2: Já prontamente. Peraí.
1: Deixa agora.
24: É o box, deixa eu me box da Ferrari.
1: Enquanto isso, você faz o ambiental.
24: Eu aqui, faço o ambiental.
1: Faz o ambiental.
24: Olha aqui, atualizando o placar dos jogos.
1: Boa.
24: É, dois, segue. Do, ah, não, 2-1. Canadá dois a fez um
1: Canadá
24: gol.
1: Canadá fez um, cara.
24: É, Suíça 2, Canadá 1. Isso. E no outro jogo, Bósnia 2, Catar 1.
1: Os jogos estão sendo no mesmo horário, né?
24: No mesmo horário. Agora a última rodada do grupo sempre no mesmo horário. Então, um detalhe, viu, Porã?
1: É.
24: Se num jogo tiver o alerta climático, aquele que paralisa os jogos da FIFA, o outro jogo não precisa parar. Vai seguir normalmente.
1: Vai seguir
24: legal. Normalmente.
1: O da França parou, né? O jogo
24: alguns,
1: da França.
24: Teve um outro jogo que parou também, por conta do alerta da FIFA.
0: Quem nasce na Bósnia é o quê?
24: É Bósnio.
0: Bósnio.
24: É.
0: Ok.
1: Mas é que a Bósnia-Herzegovina. Ficou mais fácil dizer que o cara é bósnio.
0: E os croatas do It é filho de, né? Que coisa interessante.
1: Ah, ele é filho de o It, né?
0: Filho de o It,
1: Modric.
0: É filho de Modric.
1: É, muito bem.
0: É muito bem.
1: Muito incrível. É cultura, incrível. Né? E Copa do Mundo também é cultura.
0: São 16 atletas IT na Croácia.
1: São muitos ITs.
0: Muitos.
1: São todos muitos filhos de quem?
0: Exato. Filhos de Gandhi.
1: Poderia.
24: A gente poderia ver a Índia numa Copa, né?
1: É verdade, nunca teve. Bom, estamos ao vivo diretamente do Top Market Floripa, onde é o QG da torcida SC. A movimentação está intensa aqui.
24: Olha,
1: hein?
24: Eu ia falar
1: pessoal
24: isso
1: procurando
24: agora,
1: seu lugar ao sol aqui para ver o jogo do Brasil. Que é logo mais às 7 horas da noite. Tenho certeza que a movimentação nas ruas de Florianópolis, de todo o estado de Santa Catarina, é intensa também, cada um se direcionando para a sua combinação aí do jogo. E se tudo não combina nada com ninguém, vem pro Top Market Floripa, que vai ser feliz aqui no nosso QG da Torcida SC.
0: Eu tava aqui pensando, já que falamos dos filhos de Gandhi e filhos de Modri, os It. Jesus não teve filhos, né, cara?
1: Mas nós todos somos filhos de Deus, irmãos de Jesus.
24: Somos irmãos de Jesus.
1: Irmãos de Jesus.
0: Não temos sobrinhos.
1: Mas,
0: com
1: cara,
0: Jesus.
1: Tu sempre vem com os assuntos difíceis em momentos delicados.
24: E esse momento não é propício.
1: Não é. Esse não é o momento para nós entrar nessa discussão. Eu sei que a tua cabeça não para de pensar.
0: Será que realmente ele não teve filho?
1: Eu já te falei daquele filme A Última Tentação de Cristo, né? Sem querer dar o spoiler, porque ninguém vai parar pra ver 3 horas desse filme. Eu levei uma ex-colega minha de cursinho, que eu tava interessado, desde aquela época eu me dou mal, Pi. Eu levei pra ver A Última Tentação de Cristo. E aí era só eu e a menina no cinema. Aí eu tentei dar um beijinho nela, ela disse: a gente é amigo. E aí terminou o filme, cara. E agora eu vou dar o spoiler mesmo, porque ninguém vai ver, com o William Dafoe. A tentação de Cristo era ser um ser humano normal e ter uma família.
0: Ser um mundano.
1: Ser um mundano, ele, exatamente.
0: Ele nem sequer namorou, né? Ou vocês sabem de alguma
1: não? Dizem, os evangelhos apócrifos.
0: Que ele pegou a Madalena?
1: Ah, mas não fala assim do seu irmão. Não fala assim de dízimos.
24: Vamos falar de Copa do Mundo.
1: Vamos falar de Copa
24: do Mundo. 3-1 Bósnia.
1: Pô, mas aí a Bósnia tá ferrando o bolão.
24: Aí a Bósnia tá ferrando
1: o bolão. O problema de tu botar um resultado no bolão é tu fica acompanhando aí, chega lá aquela seleção, tu bota 2-0.
24: Esse é o último bolão que eu participo.
1: Bota 2-0 pra Holanda. Aí quando vê, tá 5 minutos de jogo, já tá 2-0 pra Holanda. Não tem como o jogo terminar 2-0.
0: Por que vocês só falam nesse tal de bolão? Fala entre vocês depois.
1: Deixa eu te falar
0: programa,
1: uma coisa. Tu, entendeu? Que é uma pessoa diferente das outras, tu não tá no bolão da empresa.
0: Eu não tô
1: porque
0: no bolão.
1: Tem muitas pessoas nos ouvindo, pessoas que estão aqui, que estão no bolão das suas empresas, no bolão da sua família. Tu não
0: e
1: foi
0: tu
1: convidado nem pro bolão da tua família.
0: E tu sabe com quem eles conversam?
1: Com quem?
0: Com as pessoas que fizeram o bolão com eles.
1: Ai,
0: então,
1: cara,
0: espero o programa.
1: Deixa eu te falar uma coisa. Mais uma vez, não traz os teus problemas pessoais pra dentro da programação
0: hoje
1: da rádio.
0: Hoje eu tô.
1: Você que tá com a saúde abalada.
0: Isso,
1: o nosso Neymar tá lesionado.
0: Tá
1: sem a equipe médica que tá fazendo o quê? Tá cuidando da Copa do Mundo. Tá sem a nossa Rose do RH, que tá sempre colada.
0: É,
1: tá sempre colada aqui pra resolver
24: férias,
1: os problemas.
24: Exatamente.
1: Então, a Rose deve estar nos acompanhando aqui na transmissão. Ó, deixa eu fazer mais uma convocação. Estamos aqui diretamente do Top Market no centro de Floripa com o Torcida SC. O jogo do Brasil vai ser aqui, já tem uma galera e um monte de gente chegando, então venha pra cá pro Top Market Floripa pra acompanhar o jogo. Teremos show também, né? Qual é que é o nome da banda hoje? É o Gustavinho de novo?
0: E o Calheiros?
1: Gustavinho e banda. Gustavinho e banda de novo, pagode aqui pra galera curtir.
0: Eu sei que a gente tá no rádio e na imagem só nós três,
1: as imagens.
0: Mas ali na frente o Harry Kane chegou.
24: Cadê o Harry Kane?
0: Tá ali, ó. Querem chamar ele aqui?
24: Deixa ele curtir uma folguinha.
0: Deixa ele curtir a folga. Ele só deixou a barba do jogo pra cá, cresceu a barba.
2: Deixa ele curtir a folga dele de novo. Olha aqui, a gente vamos falar mais uma vez aqui do nosso Atlântida Celebration, Ricardinho. Manda aí, manda a trilha pra gente falar de Celebration, porque tá chegando a hora. 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E aí, Calheiros, poucas horas pro jogo. Como é que tu acha que veio o Brasil do Ancelotti hoje?
24: Ah, eu espero que não venha confuso, né? Porque o Ancelotti chegou com muita pompa, né? Ele é um dos maiores treinadores
2: da história
24: do mundo. Só que tá estreante em Copa do Mundo, né?
2: Ah, é? Não sabia.
24: Ele nunca tinha comandado
2: uma seleção. Ele era auxiliar da seleção italiana de 82, né?
24: Não.
2: Ele era auxiliar.
24: Não, 82 não.
2: Não era? Ele não era auxiliar.
24: De 82 não.
2: Não, 82 ele jogava com o Falcão.
24: Não. Ele jogou no Milan do Van Basten.
2: Mas de qual seleção que ele era? Não. Ele era auxiliar. Ele era auxiliar técnico de da Itália. Sim. Mas ele foi auxiliar de alguma Copa.
24: Teria que pesquisar. Não sei de cabeça.
2: A nossa pesquisa hoje não vai rolar.
0: Muito boa a informação.
24: Foi a pergunta precisa. Zé Aldo, mais uma vez, Porã está mantendo a média Copa do Mundo. Né?
0: Mas ele nunca treinou seleção alguma.
2: O Calheiros está dizendo
24: ele está na Copa do Mundo pela primeira vez.
0: Sim, mas seleções
24: como
0: ele já
24: técnico,
0: treinou?
24: Não.
2: Ele foi auxiliar na Copa de 94, naquela final contra o Brasil, ele era auxiliar técnico.
24: Ele tinha acabado de se aposentar, porque ele jogou naquele Milan dos holandeses, né?
2: Na aposentadoria do Ancelotti, você sabe, mas que ele é auxiliar técnico em 94, você não lembrava.
24: Não lembrava.
2: Você não lembrava, porque a sua memória já estava.
24: A minha memória, ela se desgasta todos os dias,
2: né?
24: Exatamente.
2: É verdade, acontece.
0: E sempre lembrando que todas as nossas críticas são feitas para uma entidade privada, a qual tem total liberdade de tomar a decisão que bem entender.
24: Exato, e gastar o dinheiro com quem quiser, com quem quiser, como quiser.
0: E se quiser convocar o Neymar ou não, não tem...
24: Exatamente.
0: É isso.
24: Agora, a seleção não tá legal, né?
0: Quando é que vocês perceberam que a seleção brasileira não tinha nada a ver com o país em si, governado pelo país em si? Entende o que eu quero perguntar? Vocês não achavam que era do Brasil?
2: Sim. Eu percebi, entende? Acho que depois da Copa de 90. Que tinha
0: até 90,
2: que a seleção era da CBF. Da CBD e depois da CBF.
0: Isto.
2: Eu achei que a CBD era um órgão do governo.
24: Verdade, eu tô falando.
2: A camisa da CBD aqui, da Copa de 78.
24: Eu acho que eu tô com Porã. Acho que ali depois de 90 eu comecei a ter essa ideia.
0: Mas olha que loucura, cara. Com 90 nós estávamos já...
24: 17 anos eu tinha.
0: Então,
2: cara.
0: Entendeu?
2: É isso aí.
0: E tem muita gente, eu tenho certeza, que ainda hoje tem gente que não sabe.
2: Tem coisa que a gente descobre muito tarde.
0: E tem outras que nunca vai descobrir.
2: É verdade. E tem coisas que, assim, que a gente erra o tempo todo, como eu errei a letra da música do Das Aranha ao cantar errado no programa a música do Das Aranha.
0: Sim.
2: Eu cantei... Como é que eu cantei?
24: Leite de osso.
2: Mas eu cantava dente de osso. E já era errado, porque é pente de osso. Essas coisas vão acontecendo, a vida vai acontecendo e vai pregando umas peças, né, Pia?
0: É verdade. Não, tu tem razão. Mas é uma necessidade implícita.
2: Ai, cara.
0: Ela tá ali. Não adianta, não tem outro jeito.
2: Muito bem.
0: Vai acabar o programa, né, por aí?
2: Vai acabar. Mas o cara é parecido com o Hurricane mesmo. Quer entrevistar o Hurricane?
0: Vamos botar ele de
2: Vamos ver se o Hurricane quer
0: entrevistar. Hurricane barbudo. O Hurricane barbudo.
2: Por favor, chama o Hurricane aqui para nós.
0: Hurricane barbudo.
2: Hurricane da Inglaterra. Quer dar uma entrevista para nós?
0: Hurricane barbudo. Vem aqui. Vem aparecer aqui.
2: Hurricane da seleção inglesa está aqui.
0: Olha o cabelo igual do Hurricane.
2: Hurricane, vem dar uma palavrinha para gente.
0: Faz a volta aqui, aparece no vídeo para as pessoas
2: saberem. Aparece aqui na câmera
0: para
2: nós, Hurricane.
0: Isso, vem aqui.
2: Entrevista o Hurricane pela primeira vez.
0: Aqui.
24: Inglês.
0: Para aparecer aqui.
2: Aqui, ó.
0: Escuta aqui, Tico. Quando é que jogou a Inglaterra ontem, não foi?
3: Nem vi, cara, eu tava trabalhando.
0: Tava trabalhando em campo. Mas como cresce rápido a tua barba? Porque ontem no jogo tu tava sem barba.
3: É produto, né? O produto que passa, cresce rapidinho.
2: O Hurricane tá no mundo dos cabelos e das barbas.
3: Meu sotaque tá bem brasileiro, né? Treina bastante também.
0: Não, treinou? Um dia aqui já tá muito abrasileirado, mas o cabelo é igual rápido. Do Hurricane.
2: Como é que faz pra sair daqui agora e voltar pra Copa do Mundo, uma equipe toda disponível? Já tinha. Hurricane, obrigado por ter participado do programa.
0: O nome do Hurricane, não vamos ser desagradável, né?
3: É John.
2: Ô, John.
0: E de Floripa mesmo?
3: É, meu é estadunidense, mas mora aqui.
2: Okay. Ô, John, quanto vai ser o jogo do Brasil hoje?
3: 3-0
2: pro Brasil. O John tá confiante.
0: Obrigado, John. Nosso Hurricane brasileiro, Florianópolis.
2: Dá um
0: óculos
2: aqui pro Hurricane, ó. Pro Hurricane. Vem pegar aqui, Hurricane.
0: Vem pegar, a preguiça
2: vem
0: é grande.
2: Pegar. Né? É que eu tô aqui no meio de batatas slice. Eu não consigo sair.
0: Isso.
2: Olha só. Estamos no Top Market Floripa, o QG da torcida SC é aqui, vem pra cá, não sabe pra onde vai ver o jogo, vem ver o jogo aqui no Top Market Floripa, o Mr. P vai estar aqui, o Luciano Calheiros também, eu vou pro churrasco dos pais.
0: Primeiro tempo eu vou ficar por aqui e depois vou pro churrasco dos pais.
2: Até porque vai ter muito trânsito pra eu ir pro norte da ilha, no momento do jogo, então eu vou ficar aqui, vou comer um negocinho, vou tomar um negocinho, e aí depois eu vou pro jogo.
0: Mas o negocinho que tu vai comer não é aquele negocinho de antigamente, né?
2: Não é.
0: Eu lembro lá quando comia muito negocinho.
2: Eu já fui bom nisso.
0: Agora parei. Tá comendo comida mesmo.
2: Tô parado. Mas que coisa. Mas você é um velho bagaceiro desagradável.
0: Bagaceiro, sim. Velho, não.
24: Por que sempre tem que levar pra esse lado?
0: Não, é
24: porque
0: o Porã sempre levou pra esse lado.
2: O Calheiros não deixa mais a filha dele ouvir o programa. Ó, logo depois a gente vai ter o Gustavinho e banda aqui, Pagode, no Top Market Floripa. Temos nossos colegas da empresa, já estão aqui se posicionando com as suas canecas, com as suas batatas fritas e tudo mais. Então, vamos fazer. Ô, Ricardinho, a gente não combinou esse jogo hoje, mas eu acho que a gente pode fechar o programa de hoje com um Skank, uma partida de futebol.
24: Olha que legítimo e criativo.
2: Isso tudo porque a gente fez um videozinho que logo vai entrar aí no Instagram da Atlântida Floripa.
24: Já entrou, eu curti.
2: Já entrou. Hoje eu não acompanhei as redes sociais. Hoje eu estava num momento sabático. Mas vamos finalizar o programa então, porque vem aí mais um campeão de audiência, tá chegando o Pretinho Básico na programação da Atlântida, a gente precisa encerrar mais algum recado.
0: Vamos encerrar com um detalhe importante que a gente já tinha salientado. O Ricardinho olhar e ver esses óculos, ele vai querer um.
2: Não, a gente vai levar o amarelinho pro Ricardinho.
0: Não, ele quer o verde.
2: Ele quer o verde, vamos levar o verde pro Ricardinho. Ricardinho, obrigado pelo amparo técnico aí no estúdio, pela operação no estúdio da rádio em Floripa. Vamos agradecer ao Leandro Lacerda também, toda a equipe técnica da NSC e das rádios da NSC que nos dão esse suporte aqui. Luciano Calheiros, a sua presença. Sempre abrilhante o programa.
24: Obrigado.
2: Mr. P, amanhã a gente volta com Desprogramados a partir das 5. Vem aí o Pretinho Básico, Mr. P na rede. Hoje vai ser só música, porque ele vai ficar pro jogo do Brasil. O chefe dele já liberou.
0: Muito obrigado.
2: Já liberou. A chefia liberou. Vai, Brasil! Tamo aqui no Top Market Floripa. Vem pra cá! Tchau!

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1: Boa tarde, meu amigo Rafinha Benegasso.
5: Muito boa tarde da pena e grande audiência em todo o sul do Brasil. Ou melhor, todo mundo, pra galera que tá chegando agora com o Pretinho Básico. 6:06, com certeza uma movimentação no Brasil
1: com
5: todo,
1: certeza.
5: Né? Ainda a pena a galera saindo do trabalho mais cedo, alguns, né? O trânsito abarrotado, porque a galera quer chegar em casa e assistir o jogo da seleção. 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Seja Vero, e já trazendo aqui os destaques, meu amor!
6: Tudo bem, da pena?
1: Tô incrível, meu irmão. Tá, já tomei um negócio, fui ali na mesa do Fetter.
6: O que tu tomou? As coisinhas que ele deixa ali, né?
1: Canjibrino e tolocão. Hoje, Brasil e Escócia, vou passar a pimenta neles, como diz meu amigo Adams, meu irmão.
6: Já vamos botar a galera na roda.
1: Vamos
6: trazendo
1: lá até o quilt deles.
6: 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Seguimos aí.
7: Ah, Rafinha, seguimos aí na área. Um bom fim de tarde para todo mundo.
6: Vambora.
7: Então vambora.
6: Vambora, Rafael Gomes, boa tarde, boa noite já.
7: Fala,
6: né?
7: Rafinha, boa tarde, boa noite. Vamos, Brasil!
6: Vamos, Brasil! 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
7: Fala, meu querido!
6: Como é que tá, Neto?
7: Tranquilo, Rafinha.
6: Tamo junto. Fala, Léo Oliveira, como é que tá esse garotão?
8: E aí, Rafinha Menegasso, beleza?
6: Tudo bem.
8: Eu tava tomando água bem na hora que tu me chamou.
6: Tá certo.
8: Tá bem, bonitão.
6: Tô ótimo, tô muito bem.
8: Vamos ganhar hoje, não?
6: Vamos ganhar hoje. Vamos direto pros Estados Unidos, em frente ao estádio onde tem jogo. Escócia e Brasil, Lelê Bortolassi e Ancelotti ao vivo. Fala, rapaziada.
9: Como é que estão, Rafinha? Tudo certo?
6: Tudo,
9: áudio maravilhoso. Espero que a imagem também.
8: Tá,
9: estamos
8: legal.
9: Em frente ao Hard Rock Stadium em Miami. As nuvens chegaram para a nossa alegria. O povo está entrando para dentro do estádio. E eu estou aqui neste colorido de camisas amarelas da seleção brasileira, azuis escuras da seleção da Escócia. Eu estou aqui com ele, o mito, o novo personagem desta Copa. Já está todo mundo querendo foto com ele, Carlo Ancelotti. Como é que tá, mister? Seja bem-vindo ao Pretinho Básico.
10: Olá, Lelê. Olá a toda a gente que está nos escutando. Santa Catarina também, a partir de agora. Um saludo especial a meu irmão querido Neto Fagundes.
6: Neto Fagundes,
10: cantor.
7: Grande mister.
10: Grande cantante. Me encanta a tua voz, me encanta a tua família. Para mim, você está no mesmo quilate que Rulio Iglesias e Alejandro Sanz.
7: Muito obrigado,
6: meu irmão. E a música?
8: Canta alegretense, vai lá.
9: Por favor.
10: Bueno, vamos então, César. Não me pergunte onde
7: fui. Oh, mister!
10: Segue o rumbo de tu próprio.
9: Rumbo! Olha aqui, chegou um cara com duas cervejas aqui. Dá uma pra mim, uma pro Wallace.
6: Deu no meio do celote.
9: Estamos tomando um gole de cerveja porque ele quer mostrar a bandeira aqui, ó. Pra quem tá ouvindo no rádio. Esportivo.
6: Vamos!
9: De Bento Gonçalves, como é teu nome, cara?
11: Lucas,
9: é teu nome?
11: Lucas de Bento Gonçalves.
9: Lucas de Bento, cara, tá muito boa essa cerveja. Vou dar mais um gole. Com
7: licença. Esportivo de Bento.
10: Muitas graças por la cerveja.
9: Bah, que delícia, cara. Que delícia, Lucas. Dá pra mim?
10: Lucas,
9: ganha uma cerveja.
10: Que
9: ô, Lucas,
10: que
9: tá...
10: que
9: vai com o Ancelotti aí.
10: Que crees que o Brasil tinha que fazer hoje para ganhar o partido?
11: Não tá filmando, né?
10: Tá filmando.
6: Tá ao vivo na live, garoto.
10: Tá escondido, cara?
11: Não
9: é que tá filmando, tu tá ao vivo no Pretinho Básico.
11: Tá, tô aqui. O Brasil tem que fazer um gol. E só isso.
10: E gol de quem?
12: Gol de...
10: Ryan!
12: Igor Guimarães.
10: Ok, ok.
7: Tá muito então, bom.
10: Ryan vai empezar.
7: Igor Guimarães.
5: Brasil tem que fazer um gol. Ah, aí toma quatro.
10: Estamos assentos.
13: Sou italiano de vento, então...
10: Ah, sim, sí, eu parlo italiano também. Sí, je parle François. Pero yo hablo mal todos os idiomas e todo mundo pensa que habla los idiomas.
7: Ô, Ancelotti, faz tua música, cara. Tua sim, música aí pra galera que tá ouvindo o Pretinho e não ouviu antes.
5: Eu vou pegar a trilha.
7: Tá? Exato.
8: Ele cara, tem uma música? Não. Essa aí a gente não sabe.
10: Calma, vamos cá, ó.
8: De manhã não tinha nada.
5: Vamos lá.
10: La dança da vitória, oi. La dança da vitória. Vamos lá, Ancelotti. Vira, Ryan. Ryan!
7: Bonita letra, hein?
10: Ryan!
5: É o funk Ryan. Do Ryan!
10: Ryan! Ryan! Hoy temos gol de Ryan! Vai começar o partido!
7: Vai fazer gol Neymar e Vinícius!
10: Neymar não vai começar
5: e Ryan!
7: E Ryan!
8: 3-0!
7: Neymar!
10: Ryan Ellis!
5: Boa!
10: Ryan. Sabe quem eu sou?
7: Não!
10: Carlo Ancelotti.
7: Carlo Ancelotti, por favor, Raio, faça o golo.
10: Raio,
5: passa o golo.
10: Dá-me um abraço. Muito amável. Dá-me um gole. Muito amável.
8: Tá, vamos ficar num paulaço.
5: Ah, meu Deus do céu. Coisa linda, Ancelotti. Boa, Lelê. Daqui um pouquinho eu aciono vocês aí. Deixa eu só dar o mínimo andamento por aqui e mandar um salve para o nosso ouvinte, Michael Santos. Motorista e entregador de Passo Fundo, 31 aninhos, porque sou gordo. Ele fala 31 anões, porque sou gordo.
7: Ah, tá.
5: Tá bom, irmão. Um abraço para ti, parabéns. Quem é que tá operando a live aí?
8: Cara, o Ancelotti tá muito louco. Ele tá muito louco, velho.
7: É o Léo Farias.
5: Léo Farias é o nosso operador das lives.
7: Você é novo, né?
5: Muito bom, deve ser,
8: ele
5: né?
8: Ele não ia fazer porque acharam que ele não.
5: Farias, muito bom. Professor, afirma...
8: Vai contar com o Cielo.
5: Não é o Cossiello.
8: É o Cossiello, sim, cara.
10: É ele, sim, tá aqui. Cossiello, olha aqui, ó. A gente tá aqui com o Ancelotti. Tu quer fazer uma entrevista com o Mister aí?
14: Claro, Mister... Neymar joga hoje.
10: Não, Neymar não vai começar o partido. Quem vai começar o partido é Ryan. Te gusta Ryan?
14: Mucho.
10: Então, vamos fazer a dancita del golo de Ryan.
8: Vamos.
10: 3, 2, 1, vai. Ryan. Vamos a tener gol de Ryan.
14: Cara, que pensa... sobre o Hendrick, o que tá acontecendo entre vocês aí? Que...
10: Que não é bom? A verdade é que o Hendrick colocou
5: a dancinha da Copa.
10: Minhas florcitas. Então não se pode tocar a florcita de maestro, sabe?
14: Compreendo.
10: É muito amável, ah? Muito amável. Me encanta tu trabalho, ah? Ryan.
7: Ele sempre assina com Ryan. Irmão,
10: obrigado aí, cara. Grande, conhecer um abraço pra toda a galera da Cazé TV lá.
14: Caralho, tá? Curto pra caralho. Abraço pra todo mundo aí. Sou fã de vocês. Parabéns pelo trampo sensacional. E me convida pra eu ir na próxima.
10: Vamos, esse palpite pro jogo.
14: Ryan. Hoje eu tô esperançoso. 4-0 pra gente garantir o primeiro do grupo.
10: E se for 4-0, o que tem? Gol de quem? Ryan!
8: Cara, se o Ryan fizer um gol hoje...
5: Aí é vinheta, né?
8: Ryan Atlântida,
5: já vamos fazer essa vinheta
8: do Ancelotti, né? Mandando...
5: Coisa linda, coisa... Oi, ali, oi, cuidado da polícia atrás.
8: Meu Deus do céu!
5: Quase deu uma bundada no cara ali, né?
10: Não, pera, nós só temos que falar. Que busanfa tem o policial?
5: Eles estão do lado. Tem que trazer. Galera, tem que acompanhar pela TLTV aqui, hein?
10: Se este aí peidar, vai acordar toda Miami e também a Filadélfia.
15: Colômbia, em vivo para Brasília, cá Falcão Garcia.
10: Não, Falcão não bueno não é Falcão, Paulo, Roberto e Pato Mori.
15: Eu tenho a dizer pra você o seguinte, ele achou. Imagina,
9: 5 anos de contrato agora, o Ancelotti, nós temos um personagem.
6: Imagina se ganhar a Copa, o Ancelotti está.
9: Não, não, Ancelotti só o gol tá do Ryan hoje, Rafinha.
6: É, o gol do Ryan hoje. Ryan
9: hoje, nós já estamos bem. Já
8: tem,
10: tenho solo o medo, solo o medo. Tomaram 7-1 novamente.
6: Ah, não, daí aí cai a calma.
9: Come on. Scottish guys from what city? Glasgow.
10: From
9: Glasgow. What's your name?
10: Kenny.
7: From Vietnam.
9: Kenny.
7: Yeah.
9: Do you believe what you're feeling before the game?
16: We're going to give Brazil a right good thrashing here.
8: Bad. 3-0,
16: maybe 4-0.
7: Barbaridade.
11: Mas está diz.
16: Scotland's World Cup.
9: What's your prediction to score?
16: An easy victory against
8: Brazil.
9: Easy.
6: Easy victory.
16: Easy victory, Brazil. This Brazil team are rotten.
6: Ah, apareceu ali o
9: Brasil
6: está o Enzo da vida na frente da
9: Brazil live. Brazil is not the same. No, really. What's your prediction to the score?
16: Do you know, I think the Scotland fans will bring the party, will sing our national anthem better than anybody else. And if we can get a draw, we will party like it's 1990.
9: Let's party. Scotland, no party. Singing a song of simple minds.
6: Tá ficando fácil agora de entender.
9: Singing a song of simple minds, please.
16: Hey, hey, hey, hey. Don't you forget about me.
17: Forget about me.
6: Deve estar tomando um gelo desde o meio-dia, né, cara?
7: Tem coção na cabeça.
9: Não, não pare!
8: O Lelê quis mandar no bolo, ah, não tô bebendo. Digo, ah, pra cima de mim, irmão.
6: Tá, para aí.
9: Não, mas a gente ganhou do cara ali, meu.
6: Não, tá tudo certo, me deu.
7: Tá tudo bem, Lelê.
8: Lelê, tão voando.
7: Eu faria o mesmo. Tá, relaxa.
6: Talvez eu já estaria numa manguaça agora, né?
9: Não, e olha aqui, ó. Deixa eu dizer uma coisa pra vocês, tá?
8: Eu ia sair no soco dos escoceses ali.
9: Cara, a temperatura dessa cerveja, cara, tá assim, ó. Maravilhosa.
6: Coisa linda, Lelê.
9: Dá uma segurada aí.
6: Aqui também, nós estamos com 10 graus aqui na rua.
7: Informação. Vocês não vão acreditar.
6: Não vou.
7: No Twitter do aeroporto de Miami, acaba de twittar o seguinte. The FAA has just issued an official airspace restriction. Ou seja, tem uma restrição aérea identificada no aeroporto de Miami. For tonight's Scotland vs Brazil match. Ou seja, no jogo entre Brasil e Escócia, tem atividades aéreas não identificadas.
6: Talvez o temporal que tá chegando, né?
8: É o disco voador.
9: Não, é o disco voador, rapaz.
8: É abdução, brother.
6: Claro, brother. Colocam, vai chegar a abdução lá.
7: Rafinha, eles colocaram a foto de um disco voador no aeroporto.
6: Mas isso aí
7: deles.
6: deve ser uma pegadinha.
7: Aerial activity in the region.
6: Não é preciso. Imagina o Lele e o Adas aparecer agora, que meio MIB, né?
8: Porra, na hora que o Adas acerta ele o personagem, essa merda aí.
6: Porra, no dia
8: que acerta, que bagulho.
11: Eu lembrei da vidente aquela só.
6: Essa aí que disse que vai ser abduzido.
8: Pra mim tem uma coisa pior, ela falar que o jogador vai morrer.
6: É, cara, é uma loucura.
8: A abdução, já, eu acho que é loucura. Que assim, vai te lá aqui.
9: Neto, eu acredito. Esse tipo de coisa que essa vidente fez é com o objetivo único de viralizar, ok? Oh,
6: óbvio.
9: Beleza, tá tudo certo. Só que, cara, é impressionante porque ela realmente viralizou. O algoritmo aqui pra nós manda coisas que provavelmente não tá mandando pra vocês. Tem muitos portais gringos, muitos mesmos, que estão falando dela, com foto dela, né? Com imagens de IA, piadas e tal. Então, ela quebrou a barreira das redes sociais brasileiras. Isso eu afirmo.
6: Sim,
9: pra
6: ela
9: vocês.
6: Virou piada. Essa é real, né, cara?
9: É que, né, Rafinha? Hoje em dia as pessoas não se preocupam em ter a credibilidade se elas acertaram ou não o que elas falaram, né?
6: Que nem o Magrão lá do Paraná, que era não sei o que lá de um campo das luzes que ele postou e depois era... A gente
8: era a luz de um baile.
6: De um baile.
11: Festa, quando ela falou era no jogo de hoje?
6: Sim.
8: É, jogo de hoje.
11: Então ela tem só hoje pra fazer sucesso.
6: É isso.
8: Não, é só hoje. Mas o que pega ela falar que o cara... Pra mim o que pega ela falar que o cara vai morrer. Porque isso é muito
6: isso aí,
8: forte,
6: é
8: falar
6: aí,
8: que um jogador vai morrer.
6: É isso aí. Tá, ô meu, deixa eu trazer aqui alguns destaques do Pretinho. O Adams e o Lelê estão ali. Só vou baixar um pouquinho, galera, porque a ambiência aqui tá bem forte. Mas é isso aí, é jogo de futebol, é Copa do Mundo, amigo. Professora afirma ser a criadora do Pix e pede indenização ao Banco Central. Hoje é o dia, né?
8: É o dia dos louquinhos hoje, cara.
6: Hoje é o dia da loucuragem, né, cara?
7: Uma professora brasileira alega que em 2014 registrou na Biblioteca Nacional o projeto Tapago, que consiste numa metodologia muito semelhante à do Pix, só que como forma substitutiva de dinheiro na época. Com cartões de crédito e débito, ela usava créditos de telefone celular. Por quê? Porque na época não existia essa forma de tu fazer entra e sai de dinheiro virtual. Mas com créditos de telefone tinha como. Então, ela registrou isso e disse que, entre os anos de 2015 e 2016, um sócio dela teria feito algumas reuniões com o Banco Central e, alguns anos depois, um projeto muito semelhante ao dela, o do Pix, foi criado. Ela afirma que essa invenção é dela e ela processa o Banco Central, que ainda não se manifestou, por violação de direitos autorais, pedindo uma indenização mínima de R$1 milhão.
17: É que tem duas coisas assim, eu acho que ela, se ela registrou essa ideia dela...
7: Sim, a matéria confirma que o Tapago estava registrado.
17: É, porque, na verdade, ela pode também argumentar isso. Ah, eu tive essa ideia, eu conversei com o Rafinha e o Rafinha fez o Pix.
6: Isso.
17: Inventou o Pix. Ou seja, a ideia está jogada para cima. Agora, se ela tem um registro disso aí oficial, ela pode ganhar esse
6: milhão. Outros 500.
17: Ou mais até, né?
6: É. 6h21, Kate Richards diz que Stones podem ter cansado das turnês.
8: Olha aí, Leandro.
6: Olha aí, Lele. E aí?
9: Ah, como assim, cara? Vão lançar disco novo, vão pra estrada.
7: Ah, justamente por isso. Eles estão dando entrevista, a gente falou recentemente de uma outra entrevista. Agora quem falou foi o Keith Richards, que fala o seguinte, que ele não sabe se as turnês dos Stones são possíveis. Por quê? Diz que a viagem acaba com você, mas há a possibilidade de fazer residência em algum lugar. E ele cita lugares onde ele toparia fazer residências. Londres, Nova York,
8: Terezo.
7: Paris, Roma, entre outros.
17: Terezo não.
7: Tem Libras também? Não, só que isso entra diretamente
8: Cacheirão e Pelotas.
7: Em conflito com o que o Mick Jagger disse em entrevistas recentes, que ele quer rodar o mundo todo, que ele tá com energia, que os Stones ainda querem fazer uma grande turnê na sua vida. Mas os fãs afirmam que, na verdade, quem não tem mais saco nem saúde seria o Keith Richards, que o resto da banda, incluindo o Mick Jagger,
8: tô vendo a cara dele que ele não tá o bicho,
7: estão muito afim e querendo. E por isso, alguns shows recentes foram cancelados.
8: O Kate Richard é o Lelê dele.
17: Tem gente que quer ir pra Floripa. Tem gente que não quer ir pra Floripa.
8: É o Lelê, né?
17: É o Lelê do... Tem gente que, gente, só faço o showzinho que eu durmo em casa.
6: É.
8: Isso, é o Lelê. Lelê é o nosso Kate Richard.
17: E outra, com muito menos tempo.
9: Oi. Não, sério, ô Rafinha, eu fiz uma brincadeira ali, é claro, cara, porque os caras dos Stones, cara, eu acabei de ver o show do AC/DC, ou melhor, o que restou do AC/DC, né? Os caras estão muito velhos, cara,
6: claro,
9: sabe?
6: Não
9: tem como fazer uma turnê, cara. Sabe assim, ó, guardadas as devidas proporções, nós estamos vivendo agora, eu e o Adams e toda a equipe que está aqui, uma vida de turnê de banda gringa. Porque tu sai e fica fora de casa 30, 40, 50, 60, 90, 120 dias, saca? E a gente tá aqui, cara, há duas semanas fora de casa e já é, cara...
6: Uma eternidade,
9: tudo, cara.
6: Né, Lelê?
8: Imagina os caras 50 anos fazendo isso.
9: Porque é justamente isso, Léo. E a gente entende que, pô, o Neto que é músico sabe que existe a época de tu sair, divulgar teu trabalho, fazer show, viajar pra caramba, mas tem vezes que tu quer voltar pra casa. E esses caras que são mega artistas, que fazem turnês mundiais, meu, os caras ficam 3, 4, 5, 6 meses viajando, cara. Às vezes a gente vê grandes artistas errando o nome de cidades, né? Porque às vezes o cara nem sabe onde é que tá,
6: é,
9: né?
6: É, bem nessa.
9: É um show a cada três dias. Então, imagina os caras com 80 anos.
6: E o desgaste em relação, cara. Daqui um pouco tu não aguenta mais olhar pro cara, velho. E por mais que tu respeite o teu parceiro aí...
8: E tu esteja ganhando muito bem pra fazer aquilo ali.
9: Mas não é, isso! Mas não é o dinheiro, né? Nós temos um exemplo prático que a gente tá vivendo aqui. É o seguinte, cara. O Pedro Ernesto, cara. O Pedro Ernesto, ele tá na sua 13ª Copa do Mundo.
17: É verdade.
9: Né? E, só que o Pedro Ernesto é um senhor de 73 anos, cara.
6: É.
9: Sabe? Então, pra nós...
17: Mas assim, eu couro, tá, ô,
9: pra gente caminhar, pra gente caminhar 15, 17, 20 quilômetros num dia, tá tudo certo. O Pedro não pode fazer isso, cara.
6: Não, sabe? Claro, mas outra batida pra ele, né?
17: Eu sou o senhor Copa, né, Leandro? É bom tu me responder.
9: Por isso que eu tô dizendo, cara. Tu pega o Keith Richards, pega o Mick Jagger, os caras têm 80 anos de idade, tem que fazer um show de 2h15, 2h30, pra depois ir pra um hotel dormir. Tá bom, mas o cara ganha milhões de dólares. Gente, Não é assim. Tá, o corpo, ele não aguenta
5: bom,
9: uma hora.
5: Bom. Tá certo, né?
17: Vamos falar agora de
5: Tamo
17: coisa boa?
5: Junto. Vamos falar de coisa boa. Regra dos 37% indica a hora certa pra entrar em um namoro. Que seria essa regra, hein?
18: É a regra pra quem tá solteiro. A pessoa tá solteira e tá procurando um relacionamento.
8: Olha aí, joia.
18: E aí fica na dúvida se tá na hora de namorar ou não.
5: Ah, tá.
18: De acordo com a regra dos 37%, eles colocam um número hipotético de pessoas que tu tá disposto a sair. Disposta a sair, tá?
8: As 8.
18: Que seja 8, mas vamos estipular um número mais redondo. É. 50.
8: 21. 100,
18: tá?
5: Redondo. Mais redondo, imbecil.
17: 36,4.
8: Ao cubo.
18: Tá? Se fossem 50 pessoas na tua vida de solteiro que tu quer sair, tá?
8: Tá.
18: Com qual dessas 50 eu devo me relacionar?
17: Ah.
18: De acordo com o levantamento...
17: Vamos a um especialista.
18: Quando tu descarta as 37%... As 37%

0: se resolva. Aí a primeira pegou os 5 mil e comprou vários presentes pra ele.
1: Tá certo.
0: A segunda pegou os 5 mil e transformou em 10 mil.
1: Aplicou, né?
0: E a terceira pegou os 5 mil, investiu e duplicou. 100 vezes mais ela conseguiu. Sabe qual que ele casou?
1: Eu imagino.
0: Sabe com qual?
1: A mais gostosa. 6h27.
2: Tem uma frase que tá bombando entre os jovens, né?
1: Qual agora? Que é, Vini? Então, já que tu é o mais jovem da mesa.
2: É, os solteiros estão dizendo que a pista tá salgada.
0: Não, só porque essa frase é tropa de elite, pô.
2: É. Não, não, mas não é pra esse tema, né?
1: Não, mas é...
2: tropa de elite.
1: Não, mas me dá o contexto de... A pista não, tá salgada
2: é
1: que
2: tropa
1: tá
2: de elite. O tropa de elite é um... É um
0: pô, 2007.
2: É um, mas é um filme de tráfico, pô.
3: Essa é uma frase muito dita por jovens chamados Osvaldo.
0: Isso.
3: Não, mas... Nelson também, aham.
1: E qual é o significado dos jovens pra isso?
2: A pista tá salgada é que não tem gente legal pra ter te relacionar.
1: Tá, então entendeu? Tá difícil.
2: O que, que tem a ver com tropa de elite isso?
0: Porque uma hora ali o
1: Mas
0: Fábio...
1: aí não faz
2: não, eu quero ver, aí me explica agora, o que, que tem a ver com tropa de elite?
0: Uma hora ali que o Capitão Fábio, não, o Major Rocha, vai falar com outro cara, e aí como é que tá a situação? A pista tá salgada.
1: Ah, tá, mas aí tem outro sentido.
4: Não, mas é o mesmo contexto, gente.
0: Aqui o contexto é o mesmo, não é de mulher, mas ele tá.
4: É o contexto de que a coisa tá salgada.
1: Mas nesse... Não, vocês estão de louquinho. Nesse caso, ele tá falando que tá ruim de encontrar alguém legal. Ali tem
0: morada. Mas não é uma frase jovem.
2: Não, cara, mas...
1: Não, a expressão pra esse tipo de coisa.
2: Estamos fazendo de limitado aqui.
4: Não, peraí. Então, se a pista tá salgada, não tem mais gente com doce, então.
1: Não, não é isso. Não viaja, cara.
0: Não, mas pra aprender, abriu o procedente. Tá calor aqui agora, hein?
1: Tá calor, né? Eu acho que bastante gente
2: tem que parar de... Isso é cachaça, Ivan.
1: É, parar de tomar, né?
2: Tá tomando forte.
0: Não, tô tomando lá em Miami.
1: Tá limpinha a tua blusa, Ivan. Essa aí tu dormiu na...
0: Essa é de dormir.
1: Não, então tá. É bom focar, né?
0: Eu vou lá...
2: No inverno o cara já dorme com a de baixo.
1: Isso.
0: E aí o seguinte, o cara bota o casaco e acha que não vai tirar.
1: É, mas uma hora tira.
2: Vai aí.
1: Por isso que é bom vir com o moletomzinho também.
0: Eu vou lá pegar... Não, aí tu fala tu de mim, de camisa suja.
1: É, mas agora é tu, né? Estão falando de ti agora.
0: Sou eu. Vou lá pegar o outro casaco, cara,
1: tá
0: mais
1: bom.
0: Fresquinho.
2: Falar das minhas roupas não limpa as tuas.
1: É verdade.
0: Isso é verdade.
1: 6h29, idosa acredita namorar Elon Musk e perde 10 mil reais em golpe virtual.
2: Tá pegando gente o Elon Musk, né?
5: Tá pegando uma galera, tá?
1: Coitado dessa gente, velho.
5: No último ano, Neto, 15%. Dos brasileiros afirmam terem sido vítimas de golpes digitais.
1: Ai, vozinha!
5: Não necessariamente o golpe amoroso, mas o golpe amoroso digital é um deles, né?
1: Sim.
5: E desses, isso são 26 milhões de pessoas. A última agora é uma senhora de 76 anos.
1: Ah, tadinha.
5: Que tava convencida que namorava um Elon Musk.
1: Chegou ela fala com os netos, assim?
5: Ela chegou a enviar 10 mil reais pra ele.
2: Porque ele tá sem grana.
5: Convidou alguns parentes próximos dela pro casamento.
1: Ah, não, mas então, assim, com todo cuidado, a vozinha não tava batendo muito bem.
2: Vozinha.
0: Meu querido. É.
5: Em uma outra região do Brasil, no interior de São Paulo, uma senhora de 82 anos perdeu 60 mil reais.
1: Putz.
5: Achando que tava casada com o trilionário, vamos lembrar disso.
1: Sim.
5: O Elon Musk é o primeiro trilionário do mundo.
1: Meu Deus do céu.
5: Ninguém é trilionário, só ele. Então, aos 82 anos, ela também foi. Esse já é o quinto personagem que estes golpistas usaram pra fraudar esta mulher.
2: O Brad Pitt não tava casando com uma daqui?
1: Tava, ela tava esperando ele, inclusive, na parada, né? Na rodoviária.
5: No aeroporto. Rio Grande do Sul, inclusive.
0: Cara, é um constrangimento esse
5: O interior do Rio Grande do Sul, falando sério agora, porque tem uma galera que nos ouve, o interior do Rio Grande do Sul é um dos estados que tem mais fraudes digitais atrás apenas de São Paulo.
0: É verdade, né?
1: É mesmo, Jorge?
0: Três mulheres vieram falar comigo que estão se relacionando com o Rafinha Abinegado.
1: É uma mentira,
2: mas aí
1: né?
2: Pode ser verdade. Tá.
1: Não, mas aí não tem como, né?
2: E as três em Porto Alegre?
0: Não, uma delas mora em Viamão.
1: Imagina. Ô, meu, mas...
0: Que baita socada no cara.
1: Não, tá tudo em casa.
3: Não creio que as verdades que Rafinha tem três mulheres.
1: Não, tem razão, Angelotti.
3: É impossível.
1: É muito difícil.
2: Só tu tem, né, Angelotti?
0: O Angelotti tem a foto dele com passando ali o produtor solar, a mocinha e tal.
1: Ah, é?
0: Jovem, tu nunca viu isso.
1: Ah, eu vi, claro. É verdade, verdade, verdade.
3: Nós gostamos de coisas buenas da vida.
1: Mas a gente tem que dar um recado pra... Para pessoal de mais idade aí, conversar com os netos ou alguns familiares quando verdade. Acontece isso.
2: Apresente seu namorado pro seu neto.
1: Diz assim, aí o neto ou a neta vai dizer assim, vovó, isso é um miguezinho, não dá, dá o dinheiro pra mim, vó.
2: Vovó, o Cocielo tá lá em Miami, vovó.

0: quando eu sou pequeno, minha avó chega, sim, tô namorando o Elon Musk. Eu bato, pede pra ele um Play 5.
1: É. Exato. Não, eu quero dar uma banda de foguete.
0: Tá sendo lançado.
1: Fora os destaques do Pretinho. 28 minutos pra 7. Desculpa, Antielock, pode falar. Prioridade é de vocês.
2: Não, é que abuelito não pode solo falar com neto sobre punheta, né? Tem que falar sobre outras coisas e não a mão cabeluda sempre.
1: É, eu importante. Não acho uma
3: boa. Oi, Tchaloc, né? Eu tô com uma dúvida só. Que arte vocês aprontaram aí que tá cheio de polícia atrás de vocês? Não tinha nenhuma.
1: Não, é eles,
2: que
1: né?
2: Vai começar o partido e solo, só estamos nós.
3: Só tá vocês?
2: Não. Ih, olha cá. Vem cá,
1: olha a remeira aqui.
2: Olha a remeira. Agora, aquela remeira mais incrível do Brasil. Viva Jesus Cristo, hein?
4: Vamos ler, Matthew.
1: Meu Deus do céu.
2: You are happy to be here with us?
1: Jaya!
2: Who's gonna win today?
5: Porra, Ligo! Essa comprou de ti. Vendi pra ele, Ligo. Serginho, pô. Yeah. Coisa linda.
3: Serginho, meridinho.
2: Oh, bye.
1: Oh!
2: Sorry.
1: Hey!
2: Ah, o Leléo Pederneiras roubou o celular.
1: Não tava bem, né?
6: Não, é que ele já deixou o celular dele aqui. Não, para. Para, pelo amor de Deus, cara. Perdeu o celular. Não, gente, aqui é o seguinte. Eu vou explicar pra vocês o que aconteceu, tá?
1: Tá.
6: Aqui, eles levam muito sério esse negócio das tempestades, tá? Muito a sério mesmo, tanto que os jogos param quando começa a chover. E aqui, realmente, cara, começou a cair uns pingos, e aí é todo... Cara, tá tudo vazio aqui atrás da gente, onde tinha uma multidão, porque todo mundo entrou pro estádio, porque o estádio tem uma parte ali, ó, o Adams tá mostrando na live agora, que tá completamente vazio aqui, essa área que seria, assim, o entorno do estádio, depois que as pessoas já entraram, já passaram pela revista, né, pelo detector de metais. Então, todo esse entorno do estádio, ele ficou vazio de uma hora pra outra, porque realmente, caramba, eu acho que os celulares das pessoas, também como o meu, receberam um aviso de tempestades. Com então, certeza. As pessoas entraram, todo mundo, cara, sumiu, não tem.
0: O jogo vai ser longo hoje, tu acha então, Lelê?
1: É.
6: Olha, cara, eu vou te dizer o seguinte, Vini. As nuvens que estavam na lateral que a gente via aqui do estádio, elas passaram para outro lado, elas não vieram para cá. Tá caindo aqueles pingos assim que acabam caindo meio que da borda, assim, revesguei.
0: Igual o Augusto.
6: Galera do... Isso. Mas eu acho que realmente não vai ter chuva aqui, mas isso muda muito rápido. E como é um estádio que não tem o teto retrátil, é um estádio aberto, se começar a chover, e principalmente se a chuva for forte e tiver raios, eles param o jogo. Se preparem, vocês que vão estar vendo o jogo pela TV, se parar o jogo, tem que botar mais umas brejas no gelo.
0: E tem que cuidar os Ryan, né?
1: Ah, é verdade.
2: Incrível, é o Scotland vai ser
6: inclusive até, ó, gurizada, a gente vai até pedir pra vocês aí pra sair um pouco antes do final do programa.
1: Fica à vontade,
6: porque a gente tem,
1: né,
6: que fazer o deslocamento até o Media Center pra largar o nosso equipamento, porque daí a gente vai pros lugares onde a FIFA nos oferece pros jornalistas que estão trabalhando poderem assistir o jogo também.
1: Tá okay? Ótimo. Então, galera, bom jogo para vocês e amanhã estamos de volta.
2: Temos que mostrar algo especial para toda a gente que está vendo a TLTV. Acá está Lele, ok? Perfeito?
6: Sim, sí.
2: Lá atrás está a estátua de Dan Martino, ok? Dan Marino, perdão. Acá é o estádio quando joga Miami Dolphins. Aqui, onde está passando a cerveja, é a pista de Fórmula 1. Onde tivemos o circuito em abril passado.
1: Ah.
2: E lá atrás, onde tem as arquibancadas, temos Miami Open de tênis também. E o partido principal de Sabalenka, muito amável e gostosa, joga acá dentro do estádio.
3: Que louco, taravesso.
0: Claro, né? Mas é justo com o personagem, né?
1: É, né? Então tá, não, beleza.
6: Eu acho que... Perdemos o Rodrigo Adams, é oficial, né? Agora
1: não,
6: ganhamos
1: oficial.
6: O Lancelot, mas perdemos
0: nunca
6: o Rodrigo
0: mais
6: Adams,
0: ele vai parar de falar assim.
6: Assim nós vamos indo, tá?
1: Tá bom,
6: tá,
1: galera.
6: Mas assim, ó, a gente convida então, quem tá nos ouvindo aí, quiser acompanhar bastidores de tudo isso aqui no @ Rodrigo Adams e também no @ Lele Bortolassi. A gente tá fazendo muitas imagens de bastidores, então contamos com a audiência de vocês também nas redes sociais ali. Beijo, gurizada. E vamos, Brasil!
1: Vamos nessa. Abraço, galera. Boa sorte aí, mister. Vamos lá, Neto Fagundes.
0: Delegado de polícia chega a uma cidade do interior e decide caminhar para conhecer melhor os lugares e os seus habitantes. Nessa cidade havia um nego velho muito conhecido por fazer amizade com todo mundo e gostava de um bom papo, né? Ao saber da chegada do delegado, ele resolve se aproximar e se oferece para apresentar a cidade. Durante o passeio, vai mostrando cada ponto turístico. Ao passar em próximo à prefeitura, onde havia um lago logo atrás, o nego velho comenta rapidamente: meu querido, quando tu quiser dar uma aliviada naquela pressão do dia a dia, querido, tu pode fazer o seguinte, tu pode ir ali atrás da prefeitura, ao lado do lago, meu querido. Tu vai chegar lá, vai ter uma burrinha e um banquinho. Aí o delegado interrompe, não, peraí, eu sou casado, eu não quero saber disso, muito obrigado, eu te agradeço. Aí, 6 meses depois, já tomado pelo estresse do trabalho, pressão do dia a dia, o delegado resolve dar uma olhada naquele lugar que o nego velho tinha dito pra ele. Chegando lá, tem uma placa escrita, cabaré comunitário. Aí ele olha, tem uma burrinha e o banquinho. Segue em frente, no fim, acaba tendo uma noite prazerosa com a burrinha. No dia seguinte, ele procura o nego velho e diz, bah, nego velho, não aguentei a pressão do dia a dia. Acabei seguindo o teu conselho e fui lá. Me aliviei com a burrinha. Aí o nego velho, quê? Tá louco, meu querido? Mas o senhor não deixou nem eu terminar de falar aquela hora? A burrinha é só pra atravessar o lago, meu querido. O cabaré é do outro lado. Michael Vinícius de Alvorada.
1: Ô, Jarrara, tua banda ali, não.
5: Marigo, cuidado, viu, Neto?
0: Cuidado aí.
5: Não fala esse nome 3 vezes. Senão aparece um homem e te leva pra lá.
1: E aí, ô Vini Moura, te apresenta?
7: Tem umas charadinhas aqui pra nós.
1: Charadinhas?
7: É, umas charadinhas. Você sabe qual é o meu bordão, não. É,
1: que bom.
7: Tinha um cara com uma placa.
1: Você pegou até o cartaz ali. Isso. Cadê o
3: Peraí, qual é o bordão novo dele?
8: Esse bolhão é meu.
7: É que isso aí é só pra lembrar, né?
3: Não, o dele é mais arrastadinho.
1: É, o dele.
3: É meio Tony Ramos, né? Mas
1: ficou bom, é que nem o F fudido. Todo mundo me pergunta.
7: Cara, sabe que o cara me pôr hoje no mercado.
1: Não acredito.
7: Falou, bah, manda um F fudido pra
1: mim. Vai, esse é um histórico.
7: Ah, não. Você sabe qual o menor galinheiro do mundo?
3: Ah, eu sei.
1: O menor galinheiro do
3: mundo. Eu sei.
1: Sabe, Ivan?
3: Eu sei.
7: Ah, pode falar. Se eu souber, eu vou falar que tá certo. Tá.
8: Mas quando for a tua, nós vamos falar também.
1: E aí, Ivan?
7: Sem pressa. Que desgraçado.
1: Não sabe, então?
7: Ele não sabe, cara. É a cueca, pois só cabe um pinto.
3: Ah, a minha era mais grosseira, eu ia ser expulso.
7: Mas eu inventei uma na minha cabeça também.
1: Ah, tá.
7: Só que era grosseira.
3: Era grosseira, entendi. Não tinha falado o rabo do Sandrinho.
7: Eu ia falar isso.
3: O rabo do Sandrinho.
7: Mas é um pouquinho maior porque cabe dois.
1: Não, mas aí não dá.
7: Viu, Sandrinho? Olha aí.
1: Que baixaria,
7: você
1: cara.
7: Você sabe o que tem debaixo do tapete do hospício?
8: Tem a minha mão que vai te dar nessa tua cara.
1: Debaixo do tapete?
3: Debaixo do tapete do hospício?
7: É, debaixo do tapete do
1: hospício. Tem tapete?
7: Tem.
3: Tem um louquinho?
7: Não, poderia não. Ser.
3: Ah, eu sei o que tem.
7: O que tem?
3: Um doido varrido.
1: Essa varrido é boa.
7: Pra baixo
1: essa
7: do
1: boa.
7: Tapete.
1: Essa é boa.
7: Essa. Tá, a última.
3: Não, vai lá, vai.
1: Não, vai. Aí, três pauladas.
7: Tá. O que um suco de uva. O que um suco de uva falou pro leite?
1: Ah, Léo, que isso, cara?
3: Meu, é muito. Não, os caras estão vindo muito doidão.
1: É idiota?
7: É idiota pra caralho.
8: É idiota ou é bagaceira?
7: É idiota, é idiota. O que um suco de uva falou pro leite?
8: Tá muito azedo.
7: Não.
1: Ah, não faço nenhum, eu não faço nem a mínima ideia.
7: Não,
1: cara.
7: Sabe por onde começar, né?
1: Não, é exato.
7: E aí, Ivan, tu tá bem hoje aí?
3: Olha, repete a minha pergunta.
7: O que o suco de uva falou pro leite?
3: Tem uma partida também depois.
7: Tá.
3: O que o suco de uva falou pro leite? Tamanho é uma vaca.
7: Pô, tu acertou.
3: Não, mentira.
7: Tô te falando.
8: Sério?
1: Tamanho é uma vaca.
8: Tamanho é uma vaca.
1: Faz sentido.
7: É que era um pouquinho diferente, mas ele acertou. Tá. Minha mãe é uma uva, a tua é uma vaca.
1: Ah, que bonitinho.
3: Ah, é, infantil.
7: Ah, criançada gostou.
3: É o que o marreco falou pro sofá?
7: O que que o marreco falou pro sofá? Eu não sei.
3: Falou nada, o marreco não fala.
1: Não. Vai te cagar, meu. Vai te cagar.
8: Ah, homem.
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1: Muito bom, 19-7. Vamos ver se ele veio. E aí, meu irmão?
3: E aí, meu irmão?
1: E aí,
3: tá pô, tudo queria bem? Te agradecer, né?
1: Que houve,
3: que vibe o Daza
1: aí. Ah, o Daza foi uma vibe aí, mas vou te levar pra outro evento também.
3: Qual que nós vamos
1: tu e quem
3: agora,
1: quiser aí.
3: Onde é que nós vamos?
1: Na outra sexta-feira, dia 3 de julho.
3: Quem que vai ter?
0: Aonde eu tô negociando?
1: Da Guedes Ultraman e Comunidade Ninjitsu.
0: Estaremos lá.
3: O Nitro é meu chegado, né?
1: O Nitro Dia é teu brother? E o Tesouro? O
3: Tesouro é meu irmão.
1: O Fred? Né?
3: Esse é do meu.
1: Toyo Croco? Teu brother
0: que
1: aí.
0: Que time, hein? Que
3: conheço.
0: Time.
1: Conhece. É Ultraman, né?
3: Eu também conheço.
1: Três né? grandes bandas. Simpla.com.br, matamos comigo. Tem o camarote lá.
0: Vai ter o camarote de Gina?
1: Vai ter o camarote de Gina.
3: Ah, pessoal, lamentável, né?
1: O que que houve?
3: Ah, foi no camarote de Gina, não me ofereceram nada.
1: Né? Não, mas tu tava lá ao menos.
3: Fui pra subir, não. Não,
1: hoje
3: subir.
1: Não, né?
3: Hoje não, hoje é pra ti, Deus.
1: Hoje é ali embaixo. Mas e aí, meu irmão?
3: Barbaridade aqui, o cast, tudo bem? Como é que tá? Tudo bem, Sandrinho? Como é que tá?
0: Tudo bem.
3: Bem, meu irmão.
1: Rafael Gomes. A galera tá toda no clima do Brasil,
0: né? Eu gosto muito do Da Pena.
3: Mínimo, obrigado,
0: Da Pena tá me levando pra noite.
3: Levando pra noite. Estamos solteiros os dois.
0: Tá matando.
3: Não tô mais com a sua... Não. Eu parei com isso, parei. Só veterano que me paga umas contas.
1: Tá certo. Oh!
0: Ah. Eu não tenho dinheiro.
3: Por isso.
1: É.
3: Vou comer pelado? Não.
0: Só de roupa.
3: O homem. Barbaridade. O caso aí que vão vendo aí, ó. Homem. Homem que sofria de ejaculação precoce. É demitido, meu irmão.
0: Ah, mentira. Mas o que que tem a ver, né?
3: Que ele gozou das férias antes da hora. Vendedora.
0: Eu vou falar a real. Foi boa.
1: Foi boa. Foi só
3: não,
1: que tu jogou rápido.
3: Eu joguei,
1: assim,
3: eu não acreditei. Agora eu vou.
0: É, tu não tava acreditando.
9: Sabe o que é? Ele ficou com medo que alguém falasse antes
3: de chegar. Quer me fuder? Vendedora. Ah, mas eu,
0: porra, não deu o time certo, cara.
3: Mas eu fiquei 2 anos, todos os dias fazendo isso. E aí às vezes eu tinha melhor. Quando responde.
1: É uma merda.
3: Vendedora de churrasquinho, meu irmão.
0: Fez conveniente.
3: Quem? Eu não. Ivan.
0: As três.
3: Ah, ninguém tá todo mundo em silêncio, tentei interagir pra dar uma girada. Alguém
0: não,
3: falar.
0: Não vou interagir. Bem, também. Vai, foca, pode
3: interagir. Então, sempre tua. Interage no Da Pena. Não é nenhuma novidade lá. Vendedora. Não é nenhuma novidade.
0: Tá, mas aí.
3: Tanto que o Da Pena que lançou o humor com obstáculos aqui no
1: Não, mas isso é assim.
3: Vendedora de churrasquinho de gato coloca silicone, meu irmão.
0: A vendedora de churrasquinho de gato, ela colocou silicone. Que loucura.
3: E agora ela mudou.
1: Ela mudou, né?
0: Ah, mudou.
3: Ela é uma vendedora de ex-peitinhos.
1: Essa aí eu fazia tempo. Essa é muito boa. Essa é muito boa. E a última Da Pena?
3: Uma muito ruim, então.
1: Não.
3: Não, uma muito
1: essas
3: ruim.
1: Eram muito boas, né?
3: Não, muito ruim agora.
1: Vamos lá, Da Pena.
3: Vamos lá, então,
1: no teu tempo, irmão.
0: Não tem pressa.
1: Não tem pressa.
0: Não, a gente tem que acabar pontual o programa, hein?
1: Não, vamos acabar
3: porque
1: 6
3: vou...
1: minutos
3: não,
1: antes,
3: não.
1: Né?
3: Vamos acabar agora. Quer chamar o classificado? Senão tem outro aqui, muito ruim.
0: Lança!
1: Não, vamos acreditar, né?
3: Eu acredito, meu irmão.
0: Vai, Brasil!
3: Posso contar uma piada?
1: Ou tá, prefere não, é o destaque uma piada.
3: Vamos lá, então.
0: Mas... Eu tenho uma pra te fazer, depois, se quiser.
3: Não, peraí.
0: Destaque, meu!
3: Vamos lá, então. Ó! Oh! Ó! Oh!
0: Vai, seu merda!
3: Cachorro, meu irmão!
1: Cachorro,
0: safado!
3: Deixa de ser católico.
0: Não.
3: E muda de religião.
0: Mudou? Mas é só aqui, é exclusivo. Isso aqui é exclusivo. Qual é a manchete?
3: Cachorro deixa de ser católico e muda de religião.
1: Agora ele é o quê?
3: Um cão do umblé.
0: Agora vai. Essa foi boa. É clá.
3: Obrigado, Lulu.
0: Ah, essa foi boa.
3: Foi boa.
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9: Pretinhos, me chamo David e sou dono da melhor pet shop de São José, Santa Catarina. Ela fica no bairro Colônia e na SC281.
1: Mas?
9: Se tu procura um negócio estruturado e lucrativo, é essa a oportunidade. O negócio conta com uma carteira consolidada de 60 clientes fixos mensais.
10: Então fica.
9: Tem centenas de clientes avulsos que procuram serviço mensalmente. Ó, que a bonita. Venda inclui toda a estrutura e equipamentos profissionais.
10: Vem os bichos?
9: Vai junto. Máquina de secar, Atacama, Dual Force, tubo 240 volts. Entendi, equipamento avaliado em 20 mil novo. Cara, 20 secador mil. De pedestal, Atacama, 2.600 volts.
10: Eu também ouvi outra coisa.
1: Quantos volts?
9: Soprador Atacama Titan 1400. Canil profissional Atacama com portas de vidro. 11 caixas de transporte, 3 máquinas de tosa.
10: Eu tive uma moto Titan uma vez.
9: Diversas lâminas, adaptadores e acessórios profissionais.
10: Só tem 3
9: estrutura
10: agora.
9: Completa para continuar operando. O faturamento médio gira em torno de 15 a 20 mil por mês. Os custos operacionais giram em torno de 4 mil no
10: 40 mil.
9: Incluindo aluguel, sala comercial de 48 metros quadrados. Água, energia elétrica e produtos utilizados. Isso proporciona o maior lucro que existe no mercado. Você vai ter seu retorno de investimento em menos de 8 meses e nenhuma outra franquia ou empresa te proporciona isso.
10: O Joia tem umas boas.
9: Se você tem o sonho de ter sua pet shop, é agora. Valor, 100 mil reais.
1: 100 mil reais.
9: Ele
1: não disse porque tá quer vender?
9: Não. O e-mail para venda é o dele. David, D-E-I-V-I-D, Machado,
1: David.
9: C-O, @gmail.com. David Machado, CO, @gmail.com.
1: Tá.
9: Oportunidade pra quem quer investir no segmento a cada ano, blá blá blá blá blá. Abraço, David.
1: Tá bom, David. Começar um negócio, né, Castelhano?
0: Cara, eu acho que esse lance dele aí.
1: Será que aceita, não?
0: Eu teria dar um. Queria dar um toque para ele, posso só dar um toque? Cara, eu tenho uma moto agora, cara, que ela tá completa. E...
10: Olha aí, rapaz.
0: Cara, pô, tá completa, coisa boa. Cara. Soldar, mano, no meio, ficou uma loucura. Ela ficou com uma certa...
10: uma barriguinha. Uma barriguinha. Pra sentar ficou mais
0: cara,
10: confortável.
0: Cara, ficou... Parece aquelas motos importadas.
1: Pô, que legal, cara.
0: Com um lance legal. Não sei se ele quiser entrar no negócio. Não.
7: Pô, acho que ele vai ficar interessado.
1: Vai, vai. Cara, legal,
10: me pega onde é que ele achou outra parte da moto.
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0: De volta para entregar o craque do programa aqui no Pretinho Baixo. Pretinho Baixo. É que eu tô lendo baixo o aplicativo
1: sai
0: da KTO.
1: Básico, sai de básico.
0: O Pretinho Básico. Baixe o aplicativo da KTO e jogue com mais confiança. Obviamente proibido para menores de 18 anos. Jogue com muita responsabilidade. SPA/MF2093 2024, começando com ele. Observem, Neto Fagundes.
1: Não, vou votar em Rafinha Menegazzo, né?
0: Que
1: cara?
0: Isso,
1: Neto. Não tenho dúvida. Hoje, comandando
0: um
1: dia de jogo da Copa do Mundo, Brasil,
0: e nós aqui,
1: jogando,
0: né?
1: E tu trabalhando com esse empenho, com
0: essa. Olha aí. Não, Rafinha. Mas é isso aí. 3:07. Rafael Gomes, teu votou.
1: Vini Moura, né? Vini Moura que tentou fazer as charadinhas. Adivinhar todas as charadinhas.
0: Pô, tu tá votando o cara que tentou.
1: E aí depois, na vez dele adivinhar, ele não adivinhou. Ele sabia a resposta e ficou quietinho na dele.
0: Então, Vini Moura. E tu, Vini Moura?
1: Pô, eu ia votar no Adams, mas ele saiu do programa também. Então, então eu vou votar.
0: Ah, o cara saiu do programa pra trabalhar. Obrigado. Não, eles precisaram.
1: Então, então.
0: Não é que eles não têm voto, né, cara? Daí como é que eles vão votar e como é que nós vamos fazer a eleição?
2: Mas aí os caras têm mais impulso. O cara.
0: Tá, então vamos fazer o seguinte: eu voto no Adams, tu vota no Adams.
2: Eu votei no Adams, ganhou o Adams.
0: Parabéns, Adams. Maravilha. Bom jogo pra todo mundo.
1: Vamos!
0: E nos falamos amanhã.
1: Raia!
0: Vamos acabar, vamos pro jogo.
1: Vamos acabar, Brasil!
0: Vamos, pô!
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0: 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Agora nós vamos ouvir uma música de um artista que é daquelas que eu não sei explicar o porquê que gosto tanto. Não sei dizer o que faz com que eu sinta e tenha sensações inexplicáveis. Acontece que quando ela começa, de alguma maneira vai me envolvendo e me levando para algum lugar desconhecido e ao mesmo tempo conhecido em mim. Mas desperta coisas, pensamentos. Agora, o mais impressionante é quando a gente tem uma boa sensação, quando a gente tem bons sentidos, quando a gente abre um sorriso interno, sem que seja explícito, e nos faz tão bem. Esta música é um caso desses. E repito, não tem explicação. Me refiro a Circles, de Post Malone. Maravilhosa, aqui na Atlântida.
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14: Opa, e o tempo? Aquela coisa que tanto se fala, existem músicas que são atemporais. Portanto, todo tempo é tempo, qualquer momento é momento. Agora, eu tô fazendo essa introdução porque dia desses ouvíamos e cantávamos com a turma toda da rádio uma canção maravilhosa. No entanto, Tem uma frase específica que fiquei eu pensando, além do título, ela também fica difícil para quem hoje tem seus 15 anos entender e referenciar. O nome da música é O Poeta Está Vivo, então quem hoje tem 15 anos já começa por aí e não viu O Poeta Vivo. E a frase da música diz, baby, compre o jornal e vem ver o sol. Aí ficou mais difícil ainda para quem tem 15 anos, porque sequer viu, ou presenciou, ou comprou o jornal. Não viu nem os pais comprando o jornal. No entanto, isso não desmerece em hipótese alguma música. A poesia acima de tudo, a melodia, a letra e o que representa. Essa é uma música belíssima. E se você não viu alguém comprando o jornal, não viu alguém lendo um jornal, não se preocupe. O que importa é que Cazuza era um monstro e vai continuar sendo. E agora a gente vai ouvir esta obra em homenagem a ele. Barão Vermelho, O Poeta Está Vivo. Aqui na Atlântida.

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3: Opa, estamos para mais um momento das pirações de Pi, que nada mais, nada menos é do que simplesmente uma vontade de compartilhar ideias que surgem na cabecinha. Dia desses, olhava uma figura emblemática do cenário atual da música do rock e a imaginava, mas ele tinha tudo para ser um lenhador. Porque cada vez que eu vejo ele, eu penso numa floresta, um cara com um machado, literalmente cortando lenha, aqueles troncos. Aliás, tem vídeos assim de muitos americanos fazendo isso no matagal, todos eles, alguns de suspensórios, sedutores. Este é uma figura, eu não sei por que ele largou a lenha para ser cantor. Porque ele é um lenhador, aliás, um lenhador maravilhoso, impressionante. E na recente passagem pelo Brasil, não é que ele compartilha com os fãs, com a plateia, com o público, que quando ele tinha 10 anos de idade, ele fez trabalhos na escola, porque o pai dele morou 2 anos no Brasil, trabalhos para a escola falando do Brasil, e ele gostava de jogar play com a seleção brasileira. Mais do que isso, amou e ama Pelé. Que espetáculo! Estou falando de Dan Reynolds, o vocalista do Imagine Dragons, que é uma banda absurdamente maravilhosa. Nós vamos ouvir agora na Atlântida, com este lenhador, na voz deste lenhador, Follow You, que eu gosto demais. Aí está.
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3: Já reparou? O PL é o único partido de Santa Catarina que tem 50% das cadeiras na Câmara Federal ocupadas por mulheres. O único partido que elegeu, ao mesmo tempo, a deputada federal e a deputada estadual mais votadas da história. 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Aqui é assim, a participação das mulheres não é discurso vazio. É pra... 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

0: Opa! Que a sequência da noite contemple as suas expectativas positivas. Encerramos aqui, Mr. P na rede. Aí está.
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0: Sim, voltamos para mais um momento das Pirações de Pi. A pergunta neste momento é: você já elogiou alguém hoje? Como é bom o elogio, como faz bem o elogio. Eleva a autoestima daquele que é elogiado e reconhece naquele que elogia uma bondade, uma benevolência, um bem-querer. Como é bom bem-querer. Não espere quando elogia. Não espere quando elogie. Não espere, apenas faça, porque é bom elogiar. Estou falando em elogios porque merece muitos e muitos elogios Samuel Rosa. O trabalho solo do Samuel Rosa é absolutamente extraordinário. E é claro, nada melhor do que ouvir o Samuel Rosa. A minha preferida desse trabalho solo dele, Rio Dentro do Mar, é o que a gente vai ouvir agora, com muitos e muitos elogios para ti, Samuel Rosa. Aí está.